0: e 5 graus.
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5: Uma da manhã e 2 minutos. 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

assim, nesta madrugada até às 7 da manhã. Continuação de uma ótima noite. Você que está a trabalhar tal como nós, então aproveite-a da melhor forma. Bom descanso, se for caso disso.

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Uma da manhã e 19 minutos. A continuação de uma ótima noite, de uma ótima madrugada. Obrigado pela sua companhia aí desse lado. Vamos consigo até às 7 da manhã.

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1: Uma da manhã e 48 minutos. Até às 7 da manhã, a continuação de uma ótima madrugada. Obrigado pela boleia que nos vai dando. E aí?

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1: O tempo para quinta-feira, dia 6 de agosto. O IPMA prevê céu pouco nublado ao limpo, apresentando períodos de maior nubosidade no litoral centro. O vento fraco a moderado do quadrante norte, superando temporariamente ao oeste-sudoeste, na costa sul do Algarve, sendo por vezes forte, na faixa costeira ocidental, a sul do Cabo Raso, a partir da tarde e nas terras altas do centro e sul. Prevê-se uma pequena descida da temperatura mínima, exceto no nordeste transmontano e Baralta, pequena subida da temperatura máxima mais significativa na região sul. O mar na costa sul, com ondas sudoeste inferiores a 1 metro. A temperatura da água do mar ronda entre os 19 e os 21 graus. Para Tavira, a temperatura máxima prevista aponta para 35 graus.
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9: Boa noite, são 2 horas e 3 minutos. A continuação de uma boa madrugada na companhia da Gilão FM.

Boa noite, são 2 horas e 22 minutos. A continuação de uma ótima noite, de uma ótima madrugada. Obrigado pela sua companhia aí desse lado. Vamos consigo até às 7 da manhã.

Obrigado pela sua companhia e pela sua preferência. Continuação de uma ótima madrugada e uma ótima noite na companhia da Chilão FM. Até às 7 da manhã, como habitualmente acontece, com Jorge Sampaio.

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1: Boa noite. São 2 horas e 52 minutos. Até às 7 da manhã. A continuação de uma ótima madrugada. Obrigado pela boleia que nos vai dando.
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1: O tempo para quinta-feira, dia 6 de agosto, o IPMA prevê céu pouco nublado ao limpo, apresentando períodos de maior nubosidade no litoral centro. O vento fraco a moderado do quadrante norte, superando temporariamente o oeste-sudoeste, na costa sul do Algarve, sendo por vezes forte, na faixa costeira ocidental, a sul do Cabo Raso, a partir da tarde e nas terras altas do centro e sul. Prevê-se uma pequena descida da temperatura mínima, exceto no nordeste transmontano e Baralta, pequena subida da temperatura máxima mais significativa na região sul. O mar na costa sul, com ondas sudoeste inferiores a 1 metro. A temperatura da água do mar ronda entre os 19 e os 21 graus. Para Tavira, a temperatura máxima prevista aponta para 35 graus.
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7: Boa noite, são 3 horas e 3 minutos. A continuação de uma boa madrugada na companhia da Gilão FM.

Obrigado pela sua companhia e pela sua preferência. Espero que esteja a gostar da nossa escolha musical. Eu sou o Jorge Sampaio e, como sempre, vou consigo até às 7 da manhã. Gostar da nossa escolha musical. Eu sou o Jorge Sampaio e, como sempre, vou consigo até às 7 da manhã.

Boa noite. São 3 horas e 22 minutos. A continuação de uma ótima noite, de uma ótima madrugada. Obrigado pela sua companhia aí desse lado. Vamos consigo até às 7 da manhã.

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1: Boa noite. São 3 horas e 51 minutos. Até às 7 da manhã, a continuação de uma ótima madrugada. Obrigado pela boleia que nos vai dando.

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1: O tempo para quinta-feira, dia 6 de agosto, o IPMA prevê céu pouco nublado ao limpo, apresentando períodos de maior nubosidade no litoral centro. O vento fraco a moderado do quadrante norte, superando temporariamente ao oeste-sudoeste, na costa sul do Algarve, sendo por vezes forte, na faixa costeira ocidental, a sul do Cabo Raso, a partir da tarde e nas terras altas do centro e sul. Prevê-se uma pequena descida da temperatura mínima, exceto no nordeste transmontano e Baralta, pequena subida da temperatura máxima mais significativa na região sul. O mar na costa sul, com ondas de sudoeste inferiores a 1 metro. A temperatura da água do mar ronda entre os 19 e os 21 graus. Para Tavira, a temperatura máxima prevista aponta para 35 graus.
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1: Arranca já a 7 de agosto, esta sexta-feira, e decorre até o dia 16 de agosto. Uma iniciativa da Associação de Artes e Sabores de Tavira, a 22ª Feira dos Ofícios, tem como tema Gente Feliz com os Olhos nas Mãos. É na Rua do Cais, em Tavira, esta Feira dos Ofícios, na sua 22ª edição, promovido pela ASTA, Associação de Artes e Sabores de Tavira, todos os dias um tema associado aos ofícios. A tecelagem, o mel, o trabalho em pele, a tripologia, a empreita, o pão e a doçaria, a cestaria, a bijuteria e rendas, a cortiça, o barro, a cerâmica, sempre com artesãos a trabalhar ao vivo. De 7 a 16 de agosto, em Tavira. A Estação Piloto de Piscicultura de Olhão realizou no passado dia 31 de julho mais uma ação de repovoamento na Ria Formosa. Segundo o IPMA, foram libertados mais de 3 mil exemplares de robalo com um peso médio de 60 a 70 gramas por exemplar. As ações de repovoamento desenvolvidas pela Estação de Olhão contribuem para o reforço das populações naturais da espécie. Estas iniciativas são inseridas na missão do IPMA de apoiar a gestão sustentável dos recursos marinhos através da investigação científica e implementação de medidas que reforcem a resiliência dos ecossistemas costeiros. O IPMA diz que continuará a desenvolver ações que promovam a sustentabilidade e a preservação dos ecossistemas costeiros do Sul, portanto aqui no Algarve. A Conferência O Simplex Urbanístico 2026, promovida pela Comissão de Coordenação e Desenvolvimento Regional do Algarve, a CCDR Algarve, reuniu mais de 300 participantes. Ocorreu no Grande Auditório da Universidade do Algarve, em Faro. O objetivo foi analisar as mais recentes alterações do regime jurídico do urbanismo e da edificação e os impactos na tramitação dos procedimentos urbanísticos. A iniciativa, realizada a 17 de julho passado, juntou representantes da Administração Pública, autarquias, juristas, arquitetos, engenheiros, académicos e outros profissionais ligados ao urbanismo e ao ordenamento do território. Organizada pela CCDR Algarve, em parceria com o Instituto de Ciências Jurídico-Políticas da Faculdade de Direito da Universidade de Lisboa, a Universidade do Algarve, a AMAL, a Comunidade Intermunicipal do Algarve e as secções regionais da Ordem dos Advogados, da Ordem dos Arquitetos e da Ordem dos Engenheiros, a conferência contou ainda com financiamento do Programa Regional Algarve 2030. A sessão de abertura incluiu intervenções do vice-reitor da Universidade do Algarve, Eduardo Esteves, do presidente da CCDR Algarve, José Apolinário, do presidente da AMAL, António Pina, representantes das ordens profissionais, António Café, Mónica Rosa e António Mortal, bem como de João Tiago Silveira, presidente do Instituto de Ciências Jurídico-Políticas da Faculdade de Direito da Universidade de Lisboa. Ao longo do dia foram debatidas as principais alterações, a coincidência na revisão do regime, no controle prévio, no pedido de informação e na tramitação procedimental de decisão de procedimentos urbanísticos. As quatro mesas temáticas reuniram especialistas em áreas de direito, magistratura, administração pública, ordenamento do território, promovendo a partilha de experiências, a discussão da implementação prática de novos enquadramentos legais. A conferência encerrou com a intervenção dos vice-presidentes da CCDR Algarve, Teresa Caire e Jorge Botelho, que destacaram a importância da cooperação entre as diferentes entidades e a partilha de conhecimento para garantir uma aplicação mais eficaz do novo regime jurídico. As apresentações dos oradores encontram-se disponíveis também no programa da conferência no portal de CCDR Algarve. Foi este o objetivo de reunir especialistas em torno deste tema tão importante, o Simplex Urbanístico 2026, nesta conferência promovida pela CCDR Algarve, lembrando que reuniu mais de 300 especialistas em torno deste tema.
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1: Numa nota que chega à nossa redação, o município de Mértola diz que está concluída a repavimentação do troço da Estrada Municipal 510 no concelho de Mértola, empreitada de repavimentação de parte da Estrada Municipal 510, o troço 2 entre o cruzamento da Corte Gafo de Baixo e o cruzamento do Mosteiro Amendoeira da Serra, numa extensão superior a 8 quilómetros. Dando conta relativamente a esta intervenção, segundo a nota do município de Mértola, que representou um investimento superior a 575 mil euros, teve um prazo de execução de 150 dias, permitindo melhorar significativamente as condições de circulação, conforto e segurança rodoviária neste eixo viário do concelho de Mértola. A obra integrou trabalhos de repavimentação do piso existente, contribuindo para a valorização da rede viária municipal e para melhorar a mobilidade das populações, assegurando melhores condições para os residentes, visitantes e utilizadores da via. A intervenção, diz o município, se insere na estratégia de qualificação e modernização das infraestruturas rodoviárias do concelho, dando resposta às necessidades das populações. Com a conclusão desta empreitada, a Mértola reafirma o compromisso com a melhoria da qualidade de vida dos munícipes através da realização de investimentos que possam contribuir para a segurança, a proximidade e o desenvolvimento sustentável do território. Em Moncarapacho, tudo apostos para que este sábado, 8 de agosto, aconteça mais uma edição do Festival de Folclore. É a partir das 21h30, o evento organizado pelo Rancho Folclórico de Moncarapacho contará com a participação de 4 grupos de diferentes regiões do país, promovendo a divulgação e a preservação das tradições populares. A edição deste ano do Festival de Folclore de Moncarapacho vai reunir o rancho típico do Pombal, em representação de Leiria, o rancho típico de Esposende Matosinhos, Porto, o Rancho Folclórico Ceifeiras e Campinos da Zambuja e o anfitrião, o Rancho Folclórico de Moncarapacho, na representatividade do Algarve. O espetáculo arranca às 9h30, no Largo do Mercado de Moncarapacho, proporcionando ao público uma viagem pelas danças, cantares, trajes e tradições de várias regiões portuguesas. A iniciativa é organizada pelo Rancho Folclórico de Moncarapacho, com apoio do município de Olhão e diversas entidades e patrocinadores locais que apoiam a iniciativa.
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7: Boa noite, são 4 horas e 10 minutos. 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

Uma vez mais a todos, muito boa noite, uma excelente madrugada. Obrigado pela sua companhia e pela sua preferência. Eu sou o Jorge Sampaio e, como sempre, vou consigo até às 7 da manhã.

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1: Boa noite. São 4 horas e 28 minutos. A continuação de uma ótima noite, de uma ótima madrugada. Obrigado pela sua companhia aí desse lado. Vamos consigo até às 7 da manhã.

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1: Vamos assim, nesta madrugada até às 7 da manhã. Continuação de uma ótima noite. Para si que está a trabalhar tal como nós, então aproveite-a da melhor forma. Bom descanso, se for caso disso.

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Até às 7 da manhã, como habitualmente acontece, com Jorge Sampaio.

0: São 5 horas.
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2: O tempo para quinta-feira, dia 6 de agosto. O IPMA prevê céu pouco nublado ao limpo, apresentando períodos de maior nubosidade no litoral centro. O vento fraco a moderado do quadrante norte, superando temporariamente ao oeste-sudoeste, na costa sul do Algarve, sendo por vezes forte, na faixa costeira ocidental, a sul do Cabo Raso, a partir da tarde e nas terras altas do centro e sul. Prevê-se uma pequena descida da temperatura mínima, exceto no nordeste transmontano e Baralta, pequena subida da temperatura máxima mais significativa na região sul. O mar na costa sul, com ondas sudoeste inferiores a 1 metro. A temperatura da água do mar ronda entre os 19 e os 21 graus. Para Tavira, a temperatura máxima prevista aponta para 35 graus.
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2: O verão em Tavira é animado com feiras temáticas. Até o dia 6 de setembro, Tavira acolhe diferentes feiras. Tavira, os dias do vinho, do livro, dos ofícios, de estoques e a feira da dieta mediterrânica, na Baixa da cidade. De 7 a 16 de agosto, Tavira acolhe a Feira dos Ofícios, uma organização da Associação de Artes e Sabores Tavira Asta, contando com o apoio da autarquia. Um evento que constitui a oportunidade de apreciar o diversificado artesanato da região, assim como os ofícios tradicionais e o trabalho ao vivo, que faz parte do património cultural do Algarve. A Feira de Stocks decorre de 20 a 24 de agosto, entre as 19 e as 23 horas, iniciativa promovida pela Associação Baixa Tavira, com a participação de comerciantes locais. Os visitantes terão a oportunidade de adquirir produtos resultantes de stocks das mais diversas marcas, a preços acessíveis. Tavira, enquanto comunidade representativa da dieta mediterrânica com património cultural e material da humanidade, promove de 3 a 6 de setembro, na Baixa da cidade, a 12ª Feira da Dieta Mediterrânica. Iniciativa conjunta do município de Tavira, com a Comissão de Coordenação e Desenvolvimento Regional do Algarve, Universidade do Algarve, Região de Turismo do Algarve, Escola de Hotelaria e Turismo de Vila Real de Santo António do Algarve e da empresa municipal Tavira Verde, além da Associação Inloco. São estas as propostas a nível de feiras, animar o verão em Tavira. Cuidar de quem cuida faz toda a diferença. Se dedica todos os dias a cuidar de uma pessoa, quem cuida de si. O projeto Cuida-me-te é um espaço de acolhimento e bem-estar para cuidadores formais e informais. É um projeto da Fundação Irene Rolo. Tem atividades da natureza, expressão artística, atividade física, literacia para a saúde e bem-estar emocional. As inscrições poder-se-ão efetuar contatando o gabinete de projetos da Fundação Irene Rolo em Tavira. Celebrar Tavira oferece música, tradições e animação em toda a freguesia durante este verão. A União de Freguesias de Tavira, em parceria com o município, promove nos meses de julho e agosto a iniciativa Celebrar Tavira, um programa de animação cultural que pretende oferecer música ao vivo, fado, bailes e momentos de convívio de diferentes localidades da freguesia. Com um total de 11 eventos, o programa é concebido para descentralizar a oferta cultural, aproximando-a da população e valorizando os diversos espaços públicos, bairros e comunidades que fazem parte do território da União de Freguesias de Tavira. Ao longo de 2 meses, o público pode assistir a concertos de diferentes géneros musicais, desde o fado tradicional ao rock, passando pela música popular, tributos e espetáculos instrumentais, bem como participar em bailes populares que reforçam o espírito comunitário e a celebração das tradições locais. Os espetáculos decorrem em diversos locais emblemáticos da freguesia. Todos os eventos têm entrada livre, início marcado para as 20 e 2 horas, proporcionando noites de verão dedicadas à cultura e o encontro entre gerações e à valorização dos artistas e projetos musicais. Dia 10 de agosto, o projeto Ritmo Fol, no Alto de São Brás. Celebrar Tavira é a proposta da União de Freguesias de Tavira para este verão 2026. Festa de verão em Cachopo, de 7 a 9 de agosto. Sexta-feira, dia 7, baile com o grupo Sontime, espetáculo com Iris, a finalizar com o DJ Cadu. No sábado, dia 8, torneio Solteiro Casados, baile com a quarta série, espetáculo musical com Chiaro e o DJ Royal Pires. Domingo, dia 9 de agosto, a partir das 4 da tarde, missa seguida de procissão. Às 20 horas, atuação do Rancho Folclórico do Azinhal, ainda baile com Manuel João e o espetáculo musical com Fábio Lagarto e banda. De 7 a 9 de agosto, festa de verão em Cachopo. Mercadinhos de Castro Marim, Odeleite e Azinhal decorrem mensalmente. O Mercadinho na Aldeia, em Odeleite, decorre no primeiro domingo de cada mês, enquanto em Castro Marim acontece no segundo sábado do mês, ao mesmo tempo que a Feira das Velharias. No Azinhal, há mercado no último domingo do mês. A Casa do Povo do Conselho de Olhão, em Moncarapaz, acolhe no dia 29 de agosto, a partir das 9:30 da noite, o Boa Esperança em revista, nas produções Carlos Pacheco. Verão sem escaldão. É uma campanha promovida pela Associação Ecológica do Algarve, alertando para o perigo dos raios UV, aconselhando usar boné e óculos de sol, a utilização do protetor solar e o evitar das horas de maior calor. A Associação Ecológica do Algarve lembra assim que um verão deve ser sem escaldão, para que cada um possa usufruir do verão em pleno. Com a organização da Associação de Caçadores de Fasfato, realiza-se a Festa do Imigrante, sábado 8 de agosto, a partir das 9 horas, na antiga escola primária de Fasfato. Há música para dançar com Sérgio Conceição e as entradas são livres. 27º Passeio de Cicloturismo, do Núcleo de Cicloturismo de Luz de Tavira. Acontece dia 6 de setembro, a partir das 9 horas, com partida no Largo da República, em Luz de Tavira. Os interessados em participar devem efetuar a sua inscrição, contatando a organização, o Núcleo de Cicloturismo de Luz de Tavira. Tradicionais festas dos pescadores em honra de Santa Luzia, de 7 a 10 de agosto. Todas as noites, DJs e música para dançar com os 3 AM, Sons do Sul, Cristiano Martins e Nelson Santos. Concertos com Descendentes, Iris, Bia Cabos e Matai. Festas dos pescadores em Santa Luzia, de 7 a 10 de agosto. 22ª Feira dos Ofícios, de 7 a 16 de agosto, na Rua do Cais, em Tavira. Todos os dias, um tema diferente dedicado aos ofícios. A tecelagem, o mel, o trabalho em pele, a tripologia, a empreita, o pão e a doçaria, a cestaria, a bijuteria, rendas, trabalho em cortiça, barro e cerâmica, com artesãos a trabalhar ao vivo. O tema da feira, gente feliz com olhos nas mãos. 22ª Feira dos Ofícios, em Tavira, de 7 a 16 de agosto, organização da ASTA, Associação de Artes e Sabores de Tavira. Até 30 de dezembro, exposição permanente Judeus em Tavira, fragmentos de uma história para visitar no núcleo islâmico do Museu Municipal. Até o dia 30 de agosto, acontece o Energiza-te na Ilha, é na Ilha de Tavira. Até 15 de setembro, Ciência Viva no Verão, na sua 30ª edição, a iniciativa do Centro de Ciência Viva de Tavira. Até o final de setembro, mostras de artesanato, que acontecem diariamente entre o Jardim da Lagoa e o Jardim das Palmeiras. Até 24 de outubro, exposição Uma Árvore, da autoria de Daniel Moreira e Rita Castro Neves, para visitar no Museu Municipal de Tavira, Palácio da Galeria. Entre 6 e 16 de agosto, 26ª Mostra de Cinema ao Ar Livre. É nos claustros do Convento do Carmo, em Tavira, a iniciativa do Cineclube de Tavira. Entre 4 e 14 de agosto, exposição Olhares, pela Rota da Seda, com fotografias de Joaquim Silva Rodrigues. É na Biblioteca Municipal Álvaro de Campos. Festas de Verão no Lago da República, em Luz de Tavira. Organização de clubes e associações, com apoio da Junta de Freguesia. Este fim de semana, dias 7 e 8 de agosto, organização do Núcleo Desportivo e Recreativo do Livramento. Sexta-feira, música para dançar com Walter Reis. Sábado, música para dançar com Jorge Miguel. Segunda-feira, a partir das 10 da noite, celebrar Tavira. Apresentação do projeto Ritmo Fol é no Alto de São Brás. Domingo, 9 de agosto, animação na Praça da República, com Pérolas do Gilão, da Sociedade Orfeónica de Tavira. Sábado, dia 8, animação na Praça da República, com Miguel Dias e banda. Sexta-feira, 7 de agosto, animação na Praça da República com a História do Rock. Concerto comemorativo dos 150 anos do Clube de Tavira. O concerto tem lugar na Praça da República. Quinta-feira, à tarde, Letras ao Sol. Apresentação da obra literária O Elefante Gilberto, pela autora Sónia Godinho. É na Biblioteca Álvaro de Campos. Às 10 da noite, animação na Praça da República com The Dance Company.
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4: Boa noite, são 5 horas e 9 minutos. Até às 7 da manhã, a continuação de uma ótima madrugada. Obrigado pela boleia que nos vai dando.

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3: Obrigado pela sua companhia e pela sua preferência. Continuação de uma ótima madrugada, de uma ótima noite na companhia da Gilão FM. Até às 7 da manhã, como habitualmente acontece, com Jorge Sampaio.

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Obrigado pela sua companhia e pela sua preferência. Espero que esteja a gostar da nossa escolha musical. Eu sou o Jorge Sampaio e, como sempre, vou consigo até às 7 da manhã.

0: Bom dia, são 6 horas.
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2: O tempo para quinta-feira, dia 6 de agosto, o IPMA prevê céu pouco nublado ou limpo, apresentando períodos de maior nubosidade no litoral centro. O vento fraco a moderado do quadrante norte, superando temporariamente ao oeste-sudoeste, na costa sul do Algarve, sendo por vezes forte, na faixa costeira ocidental, a sul do Cabo Raso, a partir da tarde e nas terras altas do centro e sul. Prevê-se uma pequena descida da temperatura mínima, exceto no nordeste transmontano e Baralta, pequena subida da temperatura máxima mais significativa na região sul. O mar na costa sul, com ondas sudoeste inferiores a 1 metro. A temperatura da água do mar ronda entre os 19 e os 21 graus. Para Tavira, a temperatura máxima prevista aponta para 35 graus.
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2: Arranca já a 7 de agosto, esta sexta-feira, e decorre até o dia 16 de agosto. Uma iniciativa da Associação de Artes e Sabores de Tavira, a 22ª Feira dos Ofícios, tem como tema Gente Feliz com os Olhos nas Mãos. É na Rua do Cais, em Tavira, esta Feira dos Ofícios, na sua 22ª edição, promovido pela ASTA, Associação de Artes e Sabores de Tavira. Todos os dias, um tema associado aos ofícios. A tecelagem, o mel, o trabalho em pele, a trapologia, a empreita, o pão e a doçaria, a cestaria, a bijuteria e rendas, a cortiça, o barro, a cerâmica, sempre com artesãos a trabalhar ao vivo. De 7 a 16 de agosto, em Tavira. A Estação Piloto de Piscicultura de Olhão realizou no passado dia 31 de julho mais uma ação de repovoamento na Ria Formosa. Segundo o IPMA, foram libertados mais de 3 mil exemplares de robalo com um peso médio de 60 a 70 gramas por exemplar. As ações de repovoamento desenvolvidas pela Estação de Olhão contribuem para o reforço das populações naturais da espécie. Estas iniciativas são inseridas na missão do IPMA de apoiar a gestão sustentável dos recursos marinhos através da investigação científica e implementação de medidas que reforcem a resiliência dos ecossistemas costeiros. O IPMA diz que continuará a desenvolver ações que promovam a sustentabilidade e a preservação dos ecossistemas costeiros do Sul, portanto aqui no Algarve. A conferência O Simplex Urbanístico 2026, provida pela Comissão de Coordenação e Desenvolvimento Regional do Algarve, a CCDR Algarve, reuniu mais de 300 participantes. Ocorreu no grande auditório da Universidade do Algarve, em Faro. O objetivo foi analisar as mais recentes alterações do regime jurídico do urbanismo e da edificação e os impactos na tramitação dos procedimentos urbanísticos. A iniciativa, realizada a 17 de julho passado, juntou representantes da administração pública, autarquias, juristas, arquitetos, engenheiros, académicos e outros profissionais ligados ao urbanismo e ao ordenamento do território. Organizada pela CCDR Algarve, em parceria com o Instituto de Ciências Jurídico-Políticas da Faculdade de Direito da Universidade de Lisboa, a Universidade do Algarve, a AMAL, a Comunidade Intermunicipal do Algarve e as secções regionais da Ordem dos Advogados, da Ordem dos Arquitetos e da Ordem dos Engenheiros, a conferência contou ainda com financiamento do Programa Regional Algarve 2030. A sessão de abertura incluiu intervenções do vice-reitor da Universidade do Algarve, Eduardo Esteves, do presidente da CCDR Algarve, José Apolinário, do presidente da AMAL, António Pina, representantes das ordens profissionais, António Café, Mónica Rosa e António Mortal, bem como de João Tiago Silveira, presidente do Instituto de Ciências Jurídico-Políticas da Faculdade de Direito da Universidade de Lisboa. Ao longo do dia foram debatidas as principais alterações, com incidência na revisão do regime, no controle prévio, no pedido de informação e na tramitação procedimental de decisão de procedimentos urbanísticos. As quatro mesas temáticas reuniram especialistas em áreas de direito, magistratura, administração pública, ordenamento do território, promovendo a partilha de experiências, a discussão da implementação prática de novos enquadramentos legais. A conferência encerrou com a intervenção dos vice-presidentes da CCDR Algarve, Teresa Queiro e Jorge Botelho, que destacaram a importância da cooperação entre as diferentes entidades e a partilha de conhecimento para garantir uma aplicação mais eficaz do novo regime jurídico. As apresentações dos oradores encontram-se disponíveis também no programa da conferência no portal da CCDR Algarve. Foi este o objetivo de reunir especialistas em torno deste tema tão importante, o Simplex Urbanístico 2026, nesta conferência promovida pela CCDR Algarve. Lembrando que reuniu mais de 300 especialistas em torno deste tema.
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2: Numa nota que chega à nossa redação, o município de Mértola diz que está concluída a repavimentação do troço da Estrada Municipal 510 no concelho de Mértola, empreitada de repavimentação de parte da Estrada Municipal 510, o troço 2 entre o cruzamento da Corte Gafo de Baixo e o cruzamento do Mosteiro Amendoeira da Serra, numa extensão superior a 8 quilómetros. Dando conta relativamente a esta intervenção, segundo a nota do município de Mértola, que representou um investimento superior a 575 mil euros, teve um prazo de execução de 150 dias, permitindo melhorar significativamente as condições de circulação, conforto e segurança rodoviária neste eixo viário do concelho de Mértola. A obra integrou trabalhos de repavimentação do piso existente, contribuindo para a valorização da rede viária municipal e para melhorar a mobilidade das populações, assegurando melhores condições para os residentes, visitantes e utilizadores da via. A intervenção, diz o município, se insere na estratégia de qualificação e modernização das infraestruturas rodoviárias do concelho, dando resposta às necessidades das populações. Com a conclusão desta empreitada, a Mértola reafirma o compromisso com a melhoria da qualidade de vida dos municípios através da realização de investimentos que possam contribuir para a segurança, a proximidade e o desenvolvimento sustentável do território. Em Moncarapacho, tudo aposto para que este sábado, 8 de agosto, aconteça mais uma edição do Festival de Folclore. É a partir das 21h30, o evento organizado pelo Rancho Folclórico de Moncarapacho contará com a participação de quatro grupos de diferentes regiões do país, promovendo a divulgação e a preservação das tradições populares. Edição deste ano do Festival de Folclore de Moncarapacho vai reunir o rancho típico do Pombal, em representação de Leiria, o rancho típico de Esposende, de Matosinhos, Porto, o rancho folclórico Ceifeiras e Campinos da Zambuja e o anfitrião, o rancho folclórico de Moncarapacho, na representatividade do Algarve. O espetáculo arranca às 9h30 no Lar do Mercado de Moncarapacho, proporcionando ao público uma viagem pelas danças, cantares, trajes e tradições de várias regiões portuguesas. A iniciativa é organizada pelo Rancho Folclórico de Moncarapacho, com apoio do município de Olhão e diversas entidades e patrocinadores locais que apoiam a iniciativa.
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8: Bom dia, são 6 horas.
7: e 9 minutos. A continuação de uma ótima noite, de uma ótima madrugada. Obrigado pela sua companhia aí desse lado. Vamos consigo até às 7 da manhã.

Bom dia, são 6:25. Até às 7 da manhã, a continuação de uma ótima madrugada. Obrigado pela boleia que nos vai dando.

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1: Uma vez mais a todos, muito boa noite, uma excelente madrugada. Obrigado pela sua companhia e pela sua preferência. Eu sou o Jorge Sampaio e, como sempre, vou consigo até às 7 da manhã.

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3: Vamos assim, nesta madrugada, até às 7 da manhã. Continuação de uma ótima noite. Para si que está a trabalhar tal como nós, então aproveite-a da melhor forma. Bom descanso, se for caso disso.

0: Bom dia, são 7 horas.
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2: O tempo para quinta-feira, dia 6 de agosto. O IPMA prevê céu pouco nublado ao limpo, apresentando períodos de maior nubosidade no litoral centro. O vento fraco a moderado do quadrante norte, superando temporariamente ao oeste-sudoeste, na costa sul do Algarve, sendo por vezes forte, na faixa costeira ocidental, a sul do Cabo Raso, a partir da tarde e nas terras altas do centro e sul. Prevê-se uma pequena descida da temperatura mínima, exceto no nordeste transmontano e Baralta, pequena subida da temperatura máxima mais significativa na região sul. O mar na costa sul, com ondas sudoeste inferiores a 1 metro. A temperatura da água do mar ronda entre os 19 e os 21 graus. Para Tavira, a temperatura máxima prevista aponta para 35 graus.
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2: O verão em Tavira é animado com feiras temáticas. Até o dia 6 de setembro, Tavira acolhe diferentes feiras. Tavira, os dias do vinho, do livro, dos ofícios, de estoques e a feira da dieta mediterrânica, na Baixa da cidade. De 7 a 16 de agosto, Tavira acolhe a Feira dos Ofícios, uma organização da Associação de Artes e Sabores Tavira Asta, contando com o apoio da autarquia. Um evento que constitui a oportunidade de apreciar o diversificado artesanato da região, assim como os ofícios tradicionais e o trabalho ao vivo, que faz parte do património cultural do Algarve. A Feira de Stocks decorre de 20 a 24 de agosto, entre as 19 e as 23 horas, iniciativa promovida pela Associação Baixa Tavira, com a participação de comerciantes locais. Os visitantes terão a oportunidade de adquirir produtos resultantes de stocks das mais diversas marcas, a preços acessíveis. Tavira, enquanto comunidade representativa da dieta mediterrânica com património cultural e material da humanidade, promove de 3 a 6 de setembro, na Baixa da cidade, a 12ª Feira da Dieta Mediterrânica. Iniciativa conjunta do município de Tavira, com a Comissão de Coordenação e Desenvolvimento Regional do Algarve, Universidade do Algarve, Região de Turismo do Algarve, Escola de Hotelaria e Turismo de Vila Real de Santo António do Algarve e da empresa municipal Tavira Verde, além da Associação Inloco. São estas as propostas a nível de feiras, animar o verão em Tavira. Cuidar de quem cuida faz toda a diferença. Se dedica todos os dias a cuidar de uma pessoa, quem cuida de si. O projeto Cuida-me-te é um espaço de acolhimento e bem-estar para cuidadores formais e informais. É um projeto da Fundação Irene Rolo. Tem atividades da natureza, expressão artística, atividade física, literacia para a saúde e bem-estar emocional. As inscrições poder-se-ão efetuar contatando o gabinete de projetos da Fundação Irene Rolo em Tavira. Celebrar Tavira oferece música, tradições e animação em toda a freguesia durante este verão. A União de Freguesias de Tavira, em parceria com o município, promove nos meses de julho e agosto a iniciativa Celebrar Tavira, um programa de animação cultural que pretende oferecer música ao vivo, fado, bailes e momentos de convívio de diferentes localidades da freguesia. Com um total de 11 eventos, o programa é concebido para descentralizar a oferta cultural, aproximando-a da população e valorizando os diversos espaços públicos, bairros e comunidades que fazem parte do território da União de Freguesias de Tavira. Ao longo de 2 meses, o público pode assistir a concertos de diferentes géneros musicais, desde o fado tradicional ao rock, passando pela música popular, tributos e espetáculos instrumentais, bem como participar em bailes populares que reforçam o espírito comunitário e a celebração das tradições locais. Os espetáculos decorrem em diversos locais emblemáticos da freguesia. Todos os eventos têm entrada livre, início marcado para as 20 e 2 horas, proporcionando noites de verão dedicadas à cultura e o encontro entre gerações e à valorização dos artistas e projetos musicais. Dia 10 de agosto, o projeto Ritmo Fol, no Alto de São Brás. Celebrar Tavira é a proposta da União de Freguesias de Tavira para este verão 2026. Festa de verão em Cachopo, de 7 a 9 de agosto. Sexta-feira, dia 7, baile com o grupo Sontime, espetáculo com Iris, a finalizar com o DJ Cadu. No sábado, dia 8, torneio Solteiro Casados, baile com a quarta série, espetáculo musical com Chiaro e o DJ Royal Pires. Domingo, dia 9 de agosto, a partir das 4 da tarde, missa seguida de procissão. Às 20 horas, atuação do Rancho Folclórico do Azinhal, ainda baile com Manuel João e o espetáculo musical com Fábio Lagarto e banda. De 7 a 9 de agosto, festa de verão em Cachopo. Mercadinhos de Castro Marim, Odeleite e Azinhal decorrem mensalmente. O Mercadinho na Aldeia, em Odeleite, decorre no primeiro domingo de cada mês, enquanto em Castro Marim acontece no segundo sábado do mês, ao mesmo tempo que a Feira das Velharias. No Azinhal, há mercado no último domingo do mês. A Casa do Povo do Conselho de Olhão, em Moncarapaz, acolhe no dia 29 de agosto, a partir das 9:30 da noite, o Boa Esperança em revista, nas produções Carlos Pacheco. Verão sem escaldão é uma campanha promovida pela Associação Ecológica do Algarve, alertando para o perigo dos raios UV, aconselhando usar boné e óculos de sol, a utilização do protetor solar e o evitar das horas de maior calor. A Associação Ecológica do Algarve lembra assim que um verão deve ser sem escaldão, para que cada um possa usufruir do verão em pleno. Com a organização da Associação de Caçadores de Fasfato, realiza-se a Festa do Imigrante, sábado 8 de agosto, a partir das 9 horas, na antiga escola primária de Fasfato. Há música para dançar com Sérgio Conceição e as entradas são livres. 27º Passeio de Cicloturismo do Núcleo de Cicloturismo de Luz de Tavira. Acontece dia 6 de setembro, a partir das 9 horas, com partida no Largo da República, em Luz de Tavira. Os interessados em participar devem efetuar a sua inscrição, contatando a organização, o Núcleo de Cicloturismo de Luz de Tavira. Tradicionais festas dos pescadores em honra de Santa Luzia, de 7 a 10 de agosto. Todas as noites, DJs e música para dançar com os 3 AM, Sons do Sul, Cristiano Martins e Nelson Santos. Concertos com Descendentes, Iris, Bia Cabos e Matai. Festas dos pescadores em Santa Luzia, de 7 a 10 de agosto. 22ª Feira dos Ofícios, de 7 a 16 de agosto, na Rua do Cais, em Tavira. Todos os dias, um tema diferente dedicado aos ofícios. A tecelagem, o mel, o trabalho em pele, a tripologia, a empreita, o pão e a doçaria, a cestaria, a bijuteria, rendas, trabalho em cortiça, barro e cerâmica, com artesãos a trabalhar ao vivo. O tema da feira, gente feliz com olhos nas mãos. 22ª Feira dos Ofícios, em Tavira, de 7 a 16 de agosto, organização da ASTA, Associação de Artes e Sabores de Tavira. Até 30 de dezembro, exposição permanente Judeus em Tavira, fragmentos de uma história para visitar no núcleo islâmico do Museu Municipal. Até o dia 30 de agosto, acontece o Energiza-te na Ilha, é na Ilha de Tavira. Até 15 de setembro, Ciência Viva no Verão, na sua 30ª edição, a iniciativa do Centro de Ciência Viva de Tavira. Até o final de setembro, mostras de artesanato, que acontecem diariamente entre o Jardim da Lagoa e o Jardim das Palmeiras. Até 24 de outubro, exposição Uma Árvore, da autoria de Daniel Moreira e Rita Castro Neves, para visitar no Museu Municipal de Tavira, Palácio da Galeria. Entre 6 e 16 de agosto, 26ª Mostra de Cinema ao Ar Livre. É nos claustros do Convento do Carmo, em Tavira, a iniciativa do Cineclube de Tavira. Entre 4 e 14 de agosto, exposição Olhares, pela Rota da Seda, com fotografias de Joaquim Silva Rodrigues. É na Biblioteca Municipal Álvaro de Campos. Festas de Verão no Lago da República, em Luz de Tavira. Organização de clubes e associações, com apoio da Junta de Freguesia. Este fim de semana, dias 7 e 8 de agosto, organização do Núcleo Desportivo e Recreativo do Livramento. Sexta-feira, música para dançar com Walter Reis. Sábado, música para dançar com Jorge Miguel. Segunda-feira, a partir das 10 da noite, celebrar Tavira. Apresentação do projeto Ritmo Fol é no Alto de São Brás. Domingo, 9 de agosto, animação na Praça da República, com Pérolas do Gilão, da Sociedade Orfeónica de Tavira. Sábado, dia 8, animação na Praça da República, com Miguel Dias e Banda. Sexta-feira, 7 de agosto, animação na Praça da República com a História do Rock, concerto comemorativo dos 150 anos do Clube de Tavira. O concerto tem lugar na Praça da República. Quinta-feira, à tarde, Letras ao Sol, apresentação da obra literária O Elefante Gilberto, pela autora Sónia Godinho, é na Biblioteca Álvaro de Campos. Às 10 da noite, animação na Praça da República com The Dance Company.
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5: São 7 horas e 10 minutos. Tenha uma ótima quinta-feira.

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1: 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Mas com a mesma tradição, os mercados mensais de Castro Mari, Odeleite e Azinhal. A organização do município de Castro Mari oferece uma nova imagem, uniformizando os três mercados do concelho, atraindo um novo público e apresentando as tradições da Serra do Concelho através dos produtos, das gentes, dos costumes, da história e da música. O Mercadinho na Aldeia, em Odeleite, sempre no primeiro domingo de cada mês. Em Castro Mari, no segundo sábado do mês, ao mesmo tempo que a Feira das Velharias. E no Azinhal, mercado no último domingo do mês. Visite Castro Mari e adquira o que de melhor se produz.
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0: Bom dia, são 8 horas.
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5: O tempo para quinta-feira, dia 6 de agosto, o IPMA prevê céu pouco nublado ao limpo, apresentando períodos de maior nubosidade no litoral centro. O vento fraco a moderado do quadrante norte, superando temporariamente ao oeste-sudoeste, na costa sul do Algarve, sendo por vezes forte, na faixa costeira ocidental, a sul do Cabo Raso, a partir da tarde e nas terras altas do centro e sul. Prevê-se uma pequena descida da temperatura mínima, exceto no nordeste transmontano e Baralta, pequena subida da temperatura máxima mais significativa na região sul. O mar na costa sul, com ondas sudoeste inferiores a 1 metro. A temperatura da água do mar ronda entre os 19 e os 21 graus. Para Tavira, a temperatura máxima prevista aponta para 35 graus.
1: Já a seguir, as notícias.
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1: Edição de Ana Cristina.
5: Arranca já a 7 de agosto, esta sexta-feira, e decorre até o dia 16 de agosto. Uma iniciativa da Associação de Artes e Sabores de Tavira, a 22ª Feira dos Ofícios, tem como tema Gente Feliz com os Olhos nas Mãos. É na Rua do Cais, em Tavira, esta Feira dos Ofícios, na sua 22ª edição, promovido pela ASTA, Associação de Artes e Sabores de Tavira. Todos os dias, um tema associado aos ofícios. A tecelagem, o mel, o trabalho em pele, a trapologia, a empreita, o pão e a doçaria, a cestaria, a bijuteria e rendas, a cortiça, o barro, a cerâmica, sempre com artesãos a trabalhar ao vivo. De 7 a 16 de agosto, em Tavira. A Estação Piloto de Piscicultura de Olhão realizou no passado dia 31 de julho mais uma ação de repovoamento na Ria Formosa. Segundo o IPMA, foram libertados mais de 3 mil exemplares de robalo com um peso médio de 60 a 70 gramas por exemplar. As ações de repovoamento desenvolvidas pela Estação de Olhão contribuem para o reforço das populações naturais naturais da espécie. Estas iniciativas são inseridas na missão do IPMA de apoiar a gestão sustentável dos recursos marinhos através da investigação científica e implementação de medidas que reforcem a resiliência dos ecossistemas costeiros. O IPMA diz que continuará a desenvolver ações que promovam a sustentabilidade e a preservação dos ecossistemas costeiros do Sul, portanto aqui no Algarve. A Conferência O Simplex Urbanístico 2026, promovida pela Comissão de Coordenação e Desenvolvimento Regional do Algarve, a CCDR Algarve, reuniu mais de 300 participantes. Ocorreu no grande auditório da Universidade do Algarve, em Faro. O objetivo foi analisar as mais recentes alterações do regime jurídico do urbanismo e da edificação e os impactos na tramitação dos procedimentos urbanísticos. A iniciativa, realizada a 17 de julho passado, juntou representantes da administração pública, autarquias, juristas, arquitetos, engenheiros, académicos e outros profissionais ligados ao urbanismo e ao ordenamento do território. Organizada pela CCDR Algarve, em parceria com o Instituto de Ciências Jurídico-Políticas da Faculdade de Direito da Universidade de Lisboa, a Universidade do Algarve, a AMAL, a Comunidade Intermunicipal do Algarve e as secções regionais da Ordem dos Advogados, da Ordem dos Arquitetos e da Ordem dos Engenheiros, a conferência contou ainda com financiamento do programa regional Algarve 2030. A sessão de abertura incluiu intervenções do vice-reitor da Universidade do Algarve, Eduardo Esteves, do presidente da CCDR Algarve, José Apolinário, do presidente da AMAL, António Pina, representantes das ordens profissionais, António Café, Mónica Rosa e António Mortal, bem como de João Tiago Silveira, presidente do Instituto de Ciências Jurídico-Políticas da Faculdade de Direito da Universidade de Lisboa. Ao longo do dia foram debatidas as principais alterações, a coincidência na revisão do regime, no controlo prévio, no pedido de informação e na tramitação procedimental de decisão de procedimentos urbanísticos. As quatro mesas temáticas reuniram especialistas em áreas de direito, magistratura, administração pública, ordenamento do território, promovendo a partilha de experiências, a discussão da implementação prática de novos enquadramentos legais. A conferência encerrou com a intervenção dos vice-presidentes da CCDR Algarve, Teresa Queiro e Jorge Botelho, que destacaram a importância da cooperação entre as diferentes entidades e a partilha de conhecimento para garantir uma aplicação mais eficaz do novo regime jurídico. As apresentações dos oradores encontram-se disponíveis também no programa da conferência no portal da CCDR Algarve. Foi este o objetivo de reunir especialistas em torno deste tema tão importante, o Simplex Urbanístico 2026, nesta conferência promovida pela CCDR Algarve. Lembrando que reuniu mais de 300 especialistas em torno deste tema.
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5: Numa nota que chega à nossa redação, o município de Mértola diz que está concluída a repavimentação do troço da Estrada Municipal 510 no Conselho de Mértola, empreitada de repavimentação da parte da Estrada Municipal 510, o troço 2 entre o cruzamento da Corte Gafo de Baixo e o cruzamento do Mosteiro Amendoeira da Serra, numa extensão superior a 8 quilómetros. Dando conta relativamente a esta intervenção, segundo a nota do município de Mértola, que representou um investimento superior a 575 mil euros, teve um prazo de execução de 150 dias, permitindo melhorar significativamente as condições de circulação, conforto e segurança rodoviária neste eixo viário do Conselho de Mértola. A obra integrou trabalhos de repavimentação do piso existente, contribuindo para a valorização da rede viária municipal e para melhorar a mobilidade das populações, assegurando melhores condições para os residentes, visitantes e utilizadores da via. A intervenção, diz o município, se insere na estratégia de qualificação e modernização das infraestruturas rodoviárias do Conselho, dando resposta às necessidades das populações. Com a conclusão desta empreitada, a Mértola reafirma o compromisso com a melhoria da qualidade de vida dos munícipes através da realização de investimentos que possam contribuir para a segurança, a proximidade e o desenvolvimento sustentável do território. Em Moncarapacho, tudo apostos para que este sábado, 8 de agosto, aconteça mais uma edição do Festival de Folclore. É a partir das 21h30, o evento organizado pelo Rancho Folclórico de Moncarapacho contará com a participação de quatro grupos de diferentes regiões do país, promovendo a divulgação e a preservação das tradições populares. A edição deste ano do Festival de Folclore de Moncarapacho vai reunir o rancho típico do Pombal, em representação de Leiria, o rancho típico de Esposende, de Matosinhos, Porto, o rancho folclórico Ceifeiras e Campinos da Zambuja e o anfitrião, o rancho folclórico de Moncarapacho, na representatividade do Algarve. O espetáculo arranca às 9h30, no Largo do Mercado de Moncarapacho, proporcionando ao público uma viagem pelas danças, cantares, trajes e tradições de várias regiões portuguesas. A iniciativa é organizada pelo Rancho Folclórico de Moncarapacho, com apoio do município de Olhão e diversas entidades e patrocinadores locais que apoiam a iniciativa.
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10: São 8 horas e 12 minutos. Tenha uma ótima quinta-feira.

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0: Bom dia, são 9 horas.
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4: 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Já a seguir, as notícias.
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4: Edição de Ana Cristina.
5: Arranca já a 7 de agosto, esta sexta-feira, e decorre até o dia 16 de agosto. Uma iniciativa da Associação de Artes e Sabores de Tavira, a 22ª Feira dos Ofícios, tem como tema Gente Feliz com os Olhos nas Mãos. É na Rua do Cais, em Tavira, esta Feira dos Ofícios, na sua 22ª edição, promovido pela ASTA, Associação de Artes e Sabores de Tavira. Todos os dias, um tema associado aos ofícios. A tecelagem, o mel, o trabalho em pele, a trapologia, a empreita, o pão e a doçaria, a cestaria, a bijuteria e rendas, a cortiça, o barro, a cerâmica, sempre com artesãos a trabalhar ao vivo. De 7 a 16 de agosto, em Tavira. A Estação Piloto de Piscicultura de Olhão realizou no passado dia 31 de julho mais uma ação de repovoamento na Ria Formosa. Segundo o IPMA, foram libertados mais de 3 mil exemplares de robalo com um peso médio de 60 a 70 gramas por exemplar. As ações de repovoamento desenvolvidas pela Estação de Olhão contribuem para o reforço das populações naturais da espécie. Estas iniciativas são inseridas na missão do IPMA de apoiar a gestão sustentável dos recursos marinhos através da investigação científica e implementação de medidas que reforcem a resiliência dos ecossistemas costeiros. O IPMA diz que continuará a desenvolver ações que promovam a sustentabilidade e a preservação dos ecossistemas costeiros do Sul, portanto aqui no Algarve. A conferência O Simplex Urbanístico 2026, provida pela Comissão de Coordenação e Desenvolvimento Regional do Algarve, a CCDR Algarve, reuniu mais de 300 participantes. Ocorreu no grande auditório da Universidade do Algarve, em Faro. O objetivo foi analisar as mais recentes alterações do regime jurídico do urbanismo e da edificação e os impactos na tramitação dos procedimentos urbanísticos. A iniciativa, realizada a 17 de julho passado, juntou representantes da administração pública, autarquias, juristas, arquitetos, engenheiros, académicos e outros profissionais ligados ao urbanismo e ao ordenamento do território. Organizada pela CCDR Algarve, em parceria com o Instituto de Ciências Jurídico-Políticas da Faculdade de Direito da Universidade de Lisboa, a Universidade do Algarve, a AMAL, a Comunidade Intermunicipal do Algarve e as secções regionais da Ordem dos Advogados, da Ordem dos Arquitetos e da Ordem dos Engenheiros, a conferência contou ainda com financiamento do Programa Regional Algarve 2030. A sessão de abertura incluiu intervenções do vice-reitor da Universidade do Algarve, Eduardo Esteves, do presidente da CCDR Algarve, José Apolinário, do presidente da AMAL, António Pina, representantes das ordens profissionais, António Café, Mónica Rosa e António Mortal, bem como de João Tiago Silveira, presidente do Instituto de Ciências Jurídico-Políticas da Faculdade de Direito da Universidade de Lisboa. Ao longo do dia foram debatidas as principais alterações, com incidência na revisão do regime, no controle prévio, no pedido de informação e na tramitação procedimental de decisão de procedimentos urbanísticos. As quatro mesas temáticas reuniram especialistas em áreas de direito, magistratura, administração pública, ordenamento do território, promovendo a partilha de experiências, a discussão da implementação prática de novos enquadramentos legais. A conferência encerrou com a intervenção dos vice-presidentes da CCDR Algarve, Teresa Queiro e Jorge Botelho, que destacaram a importância da cooperação entre as diferentes entidades e a partilha de conhecimento para garantir uma aplicação mais eficaz do novo regime jurídico. As apresentações dos oradores encontram-se disponíveis também no programa da conferência no portal da CCDR Algarve. Foi este o objetivo de reunir especialistas em torno deste tema tão importante, o Simplex Urbanístico 2026, nesta conferência promovida pela CCDR Algarve. Lembrando que reuniu mais de 300 especialistas em torno deste tema.
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5: Numa nota que chega à nossa redação, o município de Mértola diz que está concluída a repavimentação do troço da estrada municipal 510 no concelho de Mértola, empreitada de repavimentação de parte da estrada municipal 510, o troço 2 entre o cruzamento da Corte Gafo de Baixo e o cruzamento do Mosteiro Amendoeira da Serra, numa extensão superior a 8 quilómetros. Dando conta relativamente a esta intervenção, segundo a nota do município de Mértola, que representou um investimento superior a 575 mil euros, teve um prazo de execução de 150 dias, permitindo melhorar significativamente as condições de circulação, conforto e segurança rodoviária neste eixo viário do concelho de Mértola. A obra integrou trabalhos de repavimentação do piso existente, contribuindo para a valorização da rede viária municipal e para melhorar a mobilidade das populações, assegurando melhores condições para os residentes, visitantes e utilizadores da via. A intervenção, diz o município, se insere na estratégia de qualificação e modernização das infraestruturas rodoviárias do concelho, dando resposta às necessidades das populações. Com a conclusão desta empreitada, a Mértola reafirma o compromisso com a melhoria da qualidade de vida dos municípios através da realização de investimentos que possam contribuir para a segurança, a proximidade e o desenvolvimento sustentável do território. Em Moncarapacho, tudo a postos para que este sábado, 8 de agosto, aconteça mais uma edição do Festival de Folclore. É a partir das 21h30, o evento organizado pelo Rancho Folclórico de Moncarapacho contará com a participação de quatro grupos de diferentes regiões do país, promovendo a divulgação e a preservação das tradições populares. Edição deste ano do Festival de Folclore de Moncarapacho vai reunir o rancho típico do Pombal, em representação de Leiria, o rancho típico de Esposende, de Matosinhos, Porto, o rancho folclórico Ceifeiras e Campinos da Zambuja e o anfitrião, o rancho folclórico de Moncarapacho, na representatividade do Algarve. O espetáculo arranca às 9h30, no Largo do Mercado de Moncarapacho, proporcionando ao público uma viagem pelas danças, cantares, trajes e tradições de várias regiões portuguesas. A iniciativa é organizada pelo Rancho Folclórico de Moncarapacho, com apoio do município de Olhão e diversas entidades e patrocinadores locais que apoiam a iniciativa.
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10: São 9 horas e 10 minutos. Tenha uma ótima quinta-feira.

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1: Palavras bem arrumadas, o dia e hora da semana para recebermos Vitorino de Sousa, que é escritor e nosso colaborador semanal. Bem-vindo, Vitorino.
2: Ora, cá estamos outra vez.
1: Cá estamos.
2: E desta vez vamos falar, já falámos aqui do pedir a mão e já falámos aqui de outras coisas.
1: Dar um nó.
2: Dar um nó, exatamente.
1: Sim.
2: E, portanto, eu disse que nessa altura eu disse que nós tinha mais expressões relacionadas com o casamento e agora trago aqui mais umas quantas,
1: bem,
2: não é? E a começar exatamente por pedir a mão, não é? Hoje já não, isso, enfim. É verdade que muitas destas, perdão, destas expressões que nós vamos ver aqui hoje, presentemente já não fazem muito sentido, não é? São expressões tradicionais, como seja o caso de pedir a mão, não é? Bom, então, esta expressão, de onde é que isto vem? Vem de um antigo costume, segundo o qual o pretendente pedia formalmente ao pai ou tutor da jovem, autorização para casar com ela. A mão, entre aspas, representa simbolicamente a própria pessoa. Ao pedir a mão da noiva, o pretendente estava, na realidade, a pedir a sua união em casamento. Hã? Portanto, como toda a gente sabe, isto é mais interessante aqui pela origem de onde é que isto vem do que propriamente a explicação, porque a frase é perfeitamente explícita, não vale a pena perder muito tempo com isso, não é? Agora, a lua de mel é que já é um bocadinho mais, assim, de onde é que vem esta expressão da lua de mel?
1: É uma expressão fofinha. E a origem, então?
2: A origem é muito antiga.
1: Pois,
2: não é?
1: Quer
2: dizer, a origem que é mais aceita remonta aos antigos povos germânicos, imagino, antes da nacionalidade, para os quais os recém-casados consumiam uma bebida fermentada à base de mel durante cerca de um ciclo lunar, ou seja, mais ou menos um mês, após o casamento. Ou seja, a lua de mel, lua está relacionado com o mês lunar, mel porque era lá o coisa.
1: Pois, sim.
2: E isto, além do mais, representava também a doçura esperada da vida conjugal, não é? Evidentemente. Portanto, daí nasceu a ideia de um período inicial de felicidade e romantismo, não é? Portanto, hoje em dia, a duração da lua de mel depende um bocado do... das capacidades financeiras das pessoas, e a lua de mel já, enfim, não é, já ninguém bebe, era uma tradição beber durante um ciclo lunar lá aquela bebida de mel com fermentado, não sei com quê, há quem lhe chame hidromel, não faço ideia. Bom, então lua de mel é exatamente um período inicial, supostamente, de felicidade e romantismo. Bom. E agora, subir ao altar. Porquê é que as pessoas sobem ao altar? Não é? Bem, é evidente que o altar é o local central da celebração da religião cristã, como se sabe. Não é? Então, nas igrejas tradicionais, e suponho que nas atuais também, o altar encontrava-se frequentemente num plano mais elevado do que a nave. A nave será onde estão as pessoas, não é? Obrigando os noivos a subir alguns degraus para celebrar o matrimónio. Portanto, subir ao altar era, é isso que, não é subir para cima, sim, do altar, é subir
1: ao altar.
2: Subir ao altar. A 4 quer dizer, fala do enxoval. O que é isto do enxoval?
1: Isso também, essa expressão também é curiosa.
2: Não é?
1: Sim.
2: O enxoval, para já, a palavra enxoval vem do árabe hispânico, portanto, do tempo em que os muçulmanos estavam aqui, entre o século 8 e o século 12, imagina o tempo, não é? E, portanto, esta palavra enxoval vem de uma palavra do árabe que se falava aqui, nessa altura, e que significava equipamento ou provisão. É? Portanto, o que é que era o enxoval? É um conjunto, como se sabe, não é? Também já hoje já não há muito essa história do enxoval, mas enfim, se calhar na província e no interior ainda cumprem essa tradição. O enxoval é um conjunto de roupas, lençóis, toalhas e outros bens domésticos preparados para a futura vida conjugal. Durante séculos, as famílias começavam a preparar o enxoval das filhas muito antes do casamento, não é? Porque digamos, a disponibilidade financeira não era muita, não é? E, portanto, quando se calhar assim que a menina chegava aos 12, 13 anos, a mãe lá começava a pôr uma toalhinha de lado todos os meses, mas um lençol, diga. Portanto, a expressão ir para enxoval é uma expressão que significa preparar-se para casar. E era uma coisa que levava imenso tempo, não é? Portanto, isto não há muito mais, a dizer, não é? Portanto, eu não sei sinceramente qual é que é a percentagem de pessoas que hoje ainda
1: se casam.
2: Hoje vai-se ali ao IKEA e vai tudo de uma vez, não é?
1: Pois. Meia dúzia de peças e siga.
2: Ora, ok. Agora outra, casar, a expressão casar de véu e grinalda. É uma expressão, é uma frase feita. Que já foi realmente, já simbolizou uma determinada condição, mas que hoje. É a história do branco, não é?
1: Pois.
2: Tradicionalmente o véu e a grinalda, o que era uma grinalda? A grinalda é uma coroa de flores brancas, não é? Simbolizavam a pureza e, neste caso, a virgindade da noiva. Durante muito tempo, apenas as mulheres que casavam pela primeira vez usavam oficialmente estes adornos. Portanto, o véu, quando se diz véu, enfim, é o vestido todo,
1: sim,
2: não é? Por isso a expressão passou a significar casar segundo a tradição. Realizar um casamento considerado completo e solene, não é? É claro que hoje, pronto, o branco já não está... Eu não sei, mas na maior parte dos casos já não está relacionado com a pureza e a virgindade, não é?
1: Sim, levando em conta que há casais que vão ao altar e levam os filhos pela mão, logo do ponto de vista, desse ponto de vista...
2: Pronto, sim. Ok, tudo bem,
1: evoluir,
2: não estou a criticar. No entanto, a gente sabe que em certas derivações da região católica, mais puritanos, mais... as meninas e os meninos, não é? Homens e mulheres guardam a sua virgindade para o casamento. É uma escolha, ninguém tem nada com isso.
1: Claro.
2: Não é? A propósito de brincar aos casamentos a sério, vamos ouvir a Sara Tavares no Brincar de Casamento. Vamos lá.

0: Brincar de casamento. Não, isto é uma expressão que é mais africana do
1: Sim, sim,
0: que a gente
1: sim,
0: diz brincar
1: sim,
0: ao casamento, não é?
1: sim. Sim.
0: Brincar de casamento.
1: E então, ainda temos mais algumas dicas?
0: Temos mais duas, ok? Uma, enfim, está indiretamente relacionada com o casamento, mais concretamente com a falta do casamento, que é ficar para tia. O que é ficar para
1: Oh,
0: tia?
1: pois é.
0: Não é? É uma expressão considerada antiquada e frequentemente pejorativa. Não é? Não é muito agradável. Ah, ela ficou para tia e tal.
1: Sim, claro.
0: Portanto, mas surgiu numa época, não surgiu, não é recente, não é? Surgiu numa época em que se esperava socialmente que as mulheres casassem. Era a função, era essa, não é? As que permaneciam solteiras acabavam muitas vezes por desempenhar um papel importante na família, ajudando a criar os sobrinhos, não é? Não tinham coisa. Ah, pronto, isto quem não tem cão caça com gato, como
1: Pois,
0: dizia o outro.
1: claro.
0: E portanto, ficar para tia é uma expressão que hoje até pode ser utilizada quando alguém não consegue atingir alguma coisa. Olha, ficou para ti. É entendida no sentido simbólico, não é? E finalmente, juntar os trapinhos.
1: Ai, adoro essa, quero saber isso tudo.
0: Não é? Juntar os trapinhos é uma frase engraçada, não é? Mais uma vez referindo um período em que a abundância não existia, não é? Mas significa passar a viver em união com ou sem casamento formal. Não é? A expressão nasceu da ideia de que cada pessoa possuía poucos bens pessoais. Não, eram pobres, né? Roupa, roupas de cama, objetos domésticos, etc. E que ao começar uma vida em comum, os casais juntavam literalmente os seus trapinhos, não é? Ela levava os trapinhos dela, ele levava os trapinhos dele e juntavam-se os trapinhos. É claro que hoje costuma-se dizer na brincadeira: olha, eles juntaram os trapinhos, mas de uma maneira metafórica, não é? Portanto, estas expressões mostram bem como o casamento ao longo dos séculos foi visto como uma combinação de três elementos fundamentais: a união, com frases como dar o nó, aliança, pedir a mão, etc. A preparação de uma nova vida, o enxoval, o juntar os trapinhos. E, finalmente, a celebração, o copo de água, a lua de mel, etc. Portanto, a língua portuguesa conserva um grande museu de costumes tradicionais ligados a outros tempos, não é? Então, é provável que haja mais, não sei, deve haver,
1: As
0: mas
1: nacionalidades são
0: estas são as mais
1: os que
0: comuns que ainda
1: sobressaem.
0: hoje nós usamos diretamente relacionado com os casamentos ou não.
1: Ainda nos dias de hoje, às vezes picamos em relação a uma ou outra expressão, sem dúvida. É
0: Então
1: verdade.
0: vais juntar os trapinhos.
1: Vou
0: Então
1: juntar os
0: vocês juntaram os
1: trapinhos.
0: trapinhos.
1: Sim. Vão dar o nó. Vão dar o
0: Vou
1: nó.
0: dar o nome, exatamente.
1: Enfim. Vitorino, até para a semana.
0: Até para a semana.
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0: Bom dia, são 10 horas.
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2: O verão em Tavira é animado com feiras temáticas. Até o dia 6 de setembro, Tavira acolhe diferentes feiras. Tavira, os dias do vinho, do livro, dos ofícios, de estoques e a Feira da Dieta Mediterrânica, na Baixa da cidade. De 7 a 16 de agosto, Tavira acolhe a Feira dos Ofícios, uma organização da Associação de Artes e Sabores Tavira Asta, contando com o apoio da autarquia. Um evento que constitui a oportunidade de apreciar o diversificado artesanato da região, assim como os ofícios tradicionais e o trabalho ao vivo, que faz parte do património cultural do Algarve. A Feira de Estoques decorre de 20 a 24 de agosto, entre as 19 e as 23 horas, iniciativa promovida pela Associação Baixa Tavira, com a participação de comerciantes locais. Os visitantes terão a oportunidade de adquirir produtos resultantes de estoques das mais diversas marcas a preços acessíveis. Tavira, enquanto comunidade representativa da dieta mediterrânica com património cultural e material da humanidade, promove de 3 a 6 de setembro, na Baixa da cidade, a 12ª Feira da Dieta Mediterrânica. Iniciativa conjunta do município de Tavira, com a Comissão de Coordenação e Desenvolvimento Regional do Algarve, Universidade do Algarve, Região de Turismo do Algarve, Escola de Hotelaria e Turismo de Vila Real de Santo António do Algarve e da empresa municipal Tavira Verde, além da Associação Inloco. São estas as propostas a nível de feiras, animar o verão em Tavira. Cuidar de quem cuida faz toda a diferença. Se dedica todos os dias a cuidar de uma pessoa, quem cuida de si? O projeto Cuida-me-te é um espaço de acolhimento e bem-estar para cuidadores formais e informais. É um projeto da Fundação Irene Rolo, tem atividades da natureza, expressão artística, atividade física, literacia para a saúde e bem-estar emocional. As inscrições poder-se-ão efetuar contatando o gabinete de projetos da Fundação Irene Rolo, em Tavira. Celebrar Tavira oferece música, tradições e animação em toda a freguesia durante este verão. A União de Freguesias de Tavira, em parceria com o município, promove nos meses de julho e agosto a iniciativa Celebrar Tavira, um programa de animação cultural que pretende oferecer música ao vivo, fado, bailes e momentos de convívio de diferentes localidades da freguesia. Com um total de 11 eventos, o programa é concebido para descentralizar a oferta cultural, aproximando-a da população e valorizando os diversos espaços públicos, bairros e comunidades que fazem parte do território da União de Freguesias de Tavira. Ao longo de 2 meses, o público pode assistir a concertos de diferentes géneros musicais, desde o fado tradicional ao rock, passando pela música popular, tributos e espetáculos instrumentais, bem como participar em bailes populares que reforçam o espírito comunitário e a celebração das tradições locais. Os espetáculos decorrem em diversos locais emblemáticos da freguesia. Todos os eventos têm entrada livre, início marcado para as 22 horas, proporcionando noites de verão dedicadas à cultura e o encontro entre gerações e à valorização dos artistas e projetos musicais. Dia 10 de agosto, o projeto Ritmo Fol, no Alto de São Brás. Celebrar Tavira é a proposta da União de Freguesias de Tavira para este verão 2026. Festa de Verão em Cachopo, de 7 a 9 de agosto. Sexta-feira, dia 7, baile com o grupo Sontime, espetáculo com Iris, a finalizar com o DJ Cadu. No sábado, dia 8, torneio Solteiro Casados, baile com a quarta série, espetáculo musical com Chiaro e o DJ Royal Pires. Domingo, dia 9 de agosto, a partir das 4 da tarde, missa seguida de procissão. Às 20 horas, atuação do Rancho Folclórico do Azinhal, ainda baile com Manuel João e o espetáculo musical com Fábio Lagarto e banda. De 7 a 9 de agosto, festa de verão em Cachopo. Mercadinhos de Castro Marim, Odeleite e Azinhal decorrem mensalmente. O Mercadinho na Aldeia em Odeleite decorre no primeiro domingo de cada mês, enquanto em Castro Marim acontece no segundo sábado do mês, ao mesmo tempo que a Feira das Velharias. No Azinhal, há mercado no último domingo do mês. A Casa do Povo do Conselho de Olhão, em Moncarapaz, acolhe no dia 29 de agosto, a partir das 9h30 da noite, o Boa Esperança em revista, nas produções Carlos Pacheco. Verão sem escaldão é uma campanha promovida pela Associação Ecológica do Algarve, alertando para o perigo dos raios UV, aconselhando usar boné e óculos de sol, a utilização do protetor solar e o evitar das horas de maior calor. A Associação Ecológica do Algarve lembra assim que um verão deve ser sem escaldão, para que cada um possa usufruir de um verão em pleno. Com a organização da Associação de Caçadores de Faz Fato, realiza-se a Festa do Imigrante, sábado 8 de agosto, a partir das 9 horas, na antiga escola primária de Faz Fato. Há música para dançar com Sérgio Conceição e as entradas são livres. 27º Passeio de Cicloturismo do Núcleo de Cicloturismo de Luz de Tavira acontece dia 6 de setembro a partir das 9 horas, com partida no Largo da República em Luz de Tavira. Os interessados em participar devem efetuar a sua inscrição contatando a organização, o Núcleo de Cicloturismo de Luz de Tavira. Tradicionais festas dos pescadores em honra de Santa Luzia, de 7 a 10 de agosto. Todas as noites, DJs e música para dançar com os 3 AM, Sons do Sul, Cristiano Martins e Nelson Santos. Concertos com Descendentes, Iris, Bia Cabos e Matai. Festas dos pescadores em Santa Luzia, de 7 a 10 de agosto. 22ª Feira dos Ofícios, de 7 a 16 de agosto, na Rua do Cais, em Tavira. Todos os dias, um tema diferente dedicado aos ofícios. A tecelagem, o mel, o trabalho em pele, a tropologia, a empreita, o pão e a doçaria, a cestaria, a bijuteria, rendas, trabalho em cortiça, barro e cerâmica, com artesãos a trabalhar ao vivo. O tema da feira, gente feliz com olhos nas mãos. 22ª Feira dos Ofícios, em Tavira, de 7 a 16 de agosto, organização da ASTA, Associação de Artes e Sabores de Tavira. Até 30 de dezembro, exposição permanente Judeus em Tavira, fragmentos de uma história para visitar no núcleo islâmico do Museu Municipal. Até o dia 30 de agosto, acontece o Energiza-te na Ilha, é na Ilha de Tavira. Até 15 de setembro, Ciência Viva no Verão, na sua 30ª edição, a iniciativa do Centro de Ciência Viva de Tavira. Até o final de setembro, mostras de artesanato, que acontecem diariamente entre o Jardim da Lagoa e o Jardim das Palmeiras. Até 24 de outubro, exposição Uma Árvore, da autoria de Daniel Moreira e Rita Castro Neves, para visitar no Museu Municipal de Tavira, Palácio da Galeria. Entre 6 e 16 de agosto, 26ª Mostra de Cinema ao Ar Livre. É nos claustros do Convento do Carmo, em Tavira, iniciativa do Cineclube de Tavira. Entre 4 e 14 de agosto, exposição Olhares, pela Rota da Seda, com fotografias de Joaquim Silva Rodrigues. É na Biblioteca Municipal Álvaro de Campos. Festas de Verão no Lago da República, em Luz de Tavira, organização de clubes e associações, com apoio da Junta de Freguesia. Este fim de semana, dias 7 e 8 de agosto, organização do Núcleo Desportivo e Recreativo do Livramento. Sexta-feira, música para dançar com Walter Reis. Sábado, música para dançar com Jorge Miguel. Segunda-feira, a partir das 10 da noite, celebrar Tavira. Apresentação do projeto Ritmo Fol é no Alto de São Brás. Domingo, 9 de agosto, animação na Praça da República, com Pérolas do Gilão, da Sociedade Orfeónica de Tavira. Sábado, dia 8, animação na Praça da República, com Miguel Dias e banda. Sexta-feira, 7 de agosto, animação na Praça da República com a História do Rock, concerto comemorativo dos 150 anos do Clube de Tavira. O concerto tem lugar na Praça da República. Quinta-feira, à tarde, Letras ao Sol, apresentação da obra literária Elefanto Gilberto, pela autora Sónia Godinho, é na Biblioteca Álvaro de Campos. Às 10 da noite, animação na Praça da República com The Dance Company.
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2: Olá, bom dia, uma boa quinta-feira, bom contar consigo desse lado. É o arranque do Haja Manhã para este mesmo dia. Vamos a isso, 2 horas na sua companhia. 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
1: Consultório do Consumidor, o apontamento semanal da Rádio Gilão, em colaboração com a Delegação Regional do Algarve da DECO. Nós vamos saber, na prática, o que é que está em causa com a lei que regula a atividade de TVDE. Contamos com a colaboração de Sandra Rodrigues. Bem-vinda, Sandra.
2: Olá, Ana.
1: Então vamos lá saber o que é que afinal está em causa nesta lei.
2: Sim, é verdade. Recentemente foram aprovadas na Assembleia da República alterações à lei que regula a atividade de TVDE. E essas alterações, além de ignorarem as principais denúncias dos consumidores, podem também pôr em causa o serviço público de táxis. Portanto, há aqui um apelo a fazer e o apelo é que exista um veto por parte do Presidente da República, neste caso, pedido da DECO, embora aqui algumas alterações inseridas acolham reivindicações avançadas aqui pela DECO, como por exemplo o acesso ao livro de reclamações eletrónico a partir da plataforma, a aprovação de outras prejudica os direitos e interesses dos consumidores, pela que a Associação já solicitou o veto do Presidente da República ou, se tal não for acolhido, à fiscalização da constitucionalidade por parte do Tribunal Constitucional. Porque é que o diploma vem aqui prejudicar os direitos dos consumidores e o apelo ao voto vem precisamente porque elimina o limite máximo às tarifas dinâmicas, deixando os consumidores completamente desprotegidos contra subidas de preço que ninguém controla. Não estabelecer limites máximos poderá permitir à plataforma praticar preços a seu belo prazer, atendendo a critérios puramente economicistas e que nem sempre são transparentes. A criação artificial de picos de procura pelos motoristas, que neste caso aqui podem desligar a aplicação ao mesmo tempo numa zona específica, simulando uma escassez de transporte, é também uma prática já subejamente conhecida e algo que pode também acontecer. Foi precisamente para evitar que o consumidor ficasse refém deste tipo de situações que se previu o atual limite máximo. Portanto, permite que os táxis operem simultaneamente em regime TVDE, o que vai também criar aqui uma enorme confusão aos consumidores, porque são dois tipos de serviços de transporte com regras muito diferentes, desde logo em termos de identificação dos veículos, ainda para mais agora que se preparam novos dísticos para os TVDEs que serão inamovíveis. Portanto, desta forma, será muito difícil garantir o cumprimento das obrigações próprias de um serviço público como é o dos transportes, sobretudo no que respeita ao acesso universal. É também aqui permitida a avaliação dos utilizadores, criando um forte risco de discriminação dos utilizadores, nomeadamente de exclusão ou de recusa encapotada, podendo pôr em causa a igualdade de acesso ao serviço. Não existe fundamento válido para a avaliação dos utilizadores. A previsão de sistema de classificação de clientes pode funcionar como um mecanismo indireto de discriminação incompatível com o princípio da igualdade de acesso aos serviços. Basta pensar aqui nos algoritmos. Portanto, existem vários desafios colocados nestas novas diretivas, portanto, há aqui necessidade de rever isto com muito mais clareza e daí termos deixado ficar o nosso alerta.
1: Definir estratégias, concretamente, não é cada um por si, salve-se quem puder, que é um bocadinho o que está às vezes a acontecer.
2: Sim, precisamos de ter regras que protejam os direitos de todos. Sim. E que não deem aso a discriminações, nem tampouco a cobrança de valores de uma forma indiscriminada.
1: Exato, indivíduos, naturalmente. Muito bem, esta proposta desta semana, sim senhora Sandra. Muito obrigada, continuação de uma boa semana e para a semana cá estaremos de novo com mais uma proposta para os nossos ouvintes.
2: Até lá, obrigada.
1: Até lá,
2: Ana.
1: Obrigada.
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6: É o dia e hora de despertar-se o apontamento semanal de Adriana Saraiva, terapeuta ocupacional. Bem-vinda, Adriana.
7: Obrigada, Ana.
6: Vamos lá à proposta de hoje, estou expecta.
7: Então, a proposta de hoje vem assim a pegar um pouco também na saúde mental, mas desta feita assim uma espécie de uma viagem ao passado. Então nós temos, eu por estes dias tenho uma grande amiga, uma pessoa de quem gosto muito, que é a Severa, que já veio cá participar em algumas edições.
6: Perfeito.
7: A Severa é e está neste momento em Cabo Verde a passar uns dias de férias com a família. E ontem partilhou um vídeo dela a desfrutar de coisas muito boas de quem está em casa e se sente bem a vivenciar as tradições da sua cultura. Uma dessas tradições é a dança. Portanto, Cabo Verde, como muitos países latinos, como o Brasil, como a África, tem uma cultura musical, artística e de dança muito forte e muito impactante. Então, achei muita graça porque ela estava a fazer uma dança que é inspirada numa tradição que se chama batuco, ou as batucadeiras. As batucadeiras é uma tradição que são um grupo de mulheres que se reúnem em roda com umas almofadas de pele no colo e com movimentos de percussão vão fazendo o ritmo e vai havendo uma mulher, geralmente são grupos femininos, embora agora já haja algumas situações de homens a participar, vão fazendo o ritmo com os movimentos das mãos a bater nas almofadas e há uma mulher que vai cantando, vai dando o tom da música e da letra. Algumas vezes a letra é improvisada em crioulo e as outras vão repetindo em coro. Portanto, aquilo vai ganhando no início com um ritmo mais lento e depois vai acelerando o ritmo. E em simultâneo há uma das tocadeiras que a dada altura se levanta, coloca um pano na cintura e vai fazendo a dança ao mesmo ritmo com movimentos de anca muito sincronizados e muito bonitos de ver. E dizer que durante o tempo da escravatura o crioulo, as batucadeiras, o batuco foram proibidos pelos portugueses, pelos colonizadores, porque eram consideradas práticas subversivas, práticas até que induziam a comportamentos rebeldes da população, e portanto aquilo que o colonizador queria era sentir que tinha o controle dos escravos, não é? Portanto, mas é um símbolo de liberdade e é um símbolo de expressão cultural muito forte, assim como é o samba. E então descobriu-se que há uma senhora chamada Dona Ivone Lara, que foi assistente social e terapeuta ocupacional no Brasil nos anos 40, que começou por trabalhar com uma psiquiatra de renome na altura, que era a psiquiatra Nise da Silveira, e a dada altura juntou-se a experiência clínica da psiquiatra com esta Dona Ivone Lara, que era, na verdade, ela era enfermeira, assistente social e terapeuta ocupacional. E era muito dotada do ponto de vista artístico, em termos musicais e em termos do samba. E numa altura em que, não sei se as pessoas têm noção, mas a psiquiatria teve várias fases de desenvolvimento em termos de abordagem dos doentes mentais. E nesta época aquilo que se usavam eram tratamentos muito violentos, nomeadamente os eletrochoques, o isolamento social, banhos de contrastes com água fria, com gelo, coisas assim muito, de facto, muito agressivas. Nada a ver com aquilo que se faz hoje em dia, nem a farmacologia estava evoluída como está atualmente. E eis que se lembraram de experimentar a música, a arte e o samba como abordagem para trabalhar com os doentes. E surpresa das surpresas, ou talvez não é? Surpresa para aquela época, não tanto para aquilo que se sabe hoje em dia, esta abordagem foi algo que marcou a diferença. Eu, pessoalmente, tenho colegas meus que enverdaram na área da terapia ocupacional pela arte-terapia, pelo sociodrama, pelo teatro, como formas de trabalhar o lado ocupacional do utente e perceber que, na verdade, estas formas de chegar à pessoa podem ser às vezes muito mais eficazes do que outros tratamentos ou até mesmo complementares. Portanto, para quem não está tão familiarizado, os tratamentos na área da saúde mental, a farmacologia muitas das vezes é uma forma de nós começarmos o processo e fazermos a alavanca inicial para retirar algumas condições que são mais incapacitantes no doente. Por exemplo, se estivermos a falar de uma depressão, a pessoa pode precisar da ajuda da medicação para reduzir o número de episódios ansiosos, de crises de pânico, de sentimentos de angústia que a pessoa tem. No entanto, depois importa, para além disso, ou também em paralelo, começar a trabalhar aquilo que levou, que esteve na gênese, na origem da patologia. O que é que levou aquela pessoa a desenvolver aquele padrão de comportamento? Seja ele um comportamento mais ansiógeno, seja um comportamento mais negacionista, mais negativo, com um perfil de ver as coisas de uma forma mais sombria, a catastrofizar mais os eventos que acontecem à sua volta ou com as pessoas que lhe estão mais próximas. E isto pode resultar de situações de trauma, pode resultar de situações de vivências familiares, em contexto laboral, em contexto de infância, enfim. Mas tudo isso precisa, de facto, de ser, de alguma forma, explorado

0: descascado, chegar à origem e às vezes pode não se poder chegar lá pela palavra, pelo discurso, pelo diálogo, mas antes por formas de expressão. E as formas de expressão podem ser a pintura, podem ser a escrita, pode ser o teatro, pode ser a dança. E daí que algo tão visionário numa época ainda muito primitiva destas coisas, não é? Nos anos 40, marcou a diferença e, portanto, esta psiquiatra, Nise, descobriu que a Yvonne tinha uma capacidade singular para se conectar com os pacientes por esta via, por via da música, e passaram estas estratégias, estes encontros musicais, a fazer parte da rotina terapêutica daquele hospital. E, portanto, muito antes da neurociência mostrar que a música consegue ativar regiões cerebrais relacionadas com a memória, com a emoção, com a atenção, com a recompensa, elas já foram descobrindo isto na sua experiência do dia a dia e, mais do que aliviar o sofrimento, a arte permitia devolver a voz, a identidade e o sentimento de pertença, às pessoas que durante muito tempo estavam a ser consideradas quase que reduzidas ao seu diagnóstico. Não era a Dona Alice, não era a Dona Maria, não era o Senhor Joaquim, mas era aquela pessoa com aquela patologia, era aquela pessoa com depressão e era aquele senhor com uma psicose.
1: Pois é.
0: E as pessoas, de facto, são muito mais
1: É claro
0: além
1: que sim.
0: da sua condição clínica.
1: Sem dúvida.
0: E, portanto, esta foi uma forma de linguagem terapêutica, uma abordagem profundamente humana, capaz de trazer à tona aquilo que às vezes as palavras não conseguem. E, portanto, abrir caminhos à transformação e à recuperação do lado humano destes pacientes.
1: Sem dúvida. Pode ser feito de maneiras tão, não é?
0: É.
1: Não, às vezes passam-nos um bocado
0: Há mais
1: despercebidos, não
0: caminhos.
1: é?
0: Há mais
1: Sim.
0: caminhos para chegarmos à mesma.
1: É. E algo
0: E o
1: mais
0: processo
1: natural? Mais
0: importa.
1: natural?
0: É, sem
1: Sim.
0: dúvida, sem dúvida, Ana.
1: É. Que bem. Que excelente proposta, Adriana, que partilhamos hoje, lá para casa. Marcamos encontro para a semana.
0: Sim.
1: Então colocamos isso na nossa agenda. Até lá,
0: Até
1: Adriana.
0: lá, um
1: Beijinhos,
0: beijinho.
1: obrigada.
0: Beijinho.
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2: Vamos lá saber do tempo para hoje, na previsão do Instituto Português do Mar e da Atmosfera, para esta quinta-feira, 6 de agosto. A previsão do IPMA aponta para céu pouco nublado ou limpo, temporariamente com períodos de mais nublosidade no litoral a norte do Cabo da Roca. O vento fraco a moderado a predominar de noroeste, centro de oeste-sudoeste no sotavento algarvio durante a tarde e superando por vezes forte na faixa costeira ocidental a sul do Cabo Raso, em especial a partir da tarde, e nas terras altas do centro e sul, também a partir do meio da tarde. Prevê-se uma pequena descida da temperatura mínima, exceto no nordeste transmontano e Beira-Alta, pequena subida da temperatura máxima nas regiões do interior e no Algarve. O mar na costa sul, com ondas de sudoeste inferiores a 1 metro. A temperatura da água do mar ronda entre os 19 e os 21 graus. Vamos lá saber das temperaturas máximas previstas para hoje. O IPMA diz que hoje para Tavira se prevê uma máxima de 36 graus. Também para amanhã, sexta para sábado, 33 já para domingo, 32 segunda e terça e 33 quarta. Depois volta a subir de novo. Portanto, está lançado também o aviso amarelo para o Distrito de Faro, relativamente às temperaturas elevadas esperadas por estes dias. 36 para Tavira, 35 Faro, 31 Lisboa, 25 graus de máxima prevista para o Porto. Passamos os olhos pelos dados do dia 5 de agosto, portanto os dados de ontem, com a informação de que a temperatura mais elevada ontem no nosso país chegou aos 36,3 graus, foi Reguengos, 35,9 em Mirandela. Outras temperaturas registadas, na Marleja chegou aos 34,5. 33,6 registados ontem em Martilongo. Olhão ficou pelos 33,1 graus. 32,8 registados em Beja. 32,3 em Castro Marinho. Albufeira ficou pelos 32 graus. Em Tavira, segundo o IPMA, a temperatura chegou aos 31,7 graus ontem. Destaques informativos de hoje que merecem a nossa atenção. Os 60 anos da ponte 25 de Abril. Nasceu o Ponte Salazar, é agora Ponte 25 de Abril. Celebra 60 anos hoje. Bem, outros destaques que merecem atenção. Olha, e nem de propósito, estamos a falar do tempo e do mau tempo nos Açores. Vários artigos expressam isso mesmo e dão conta de que nos Açores o mau tempo provocou inundações em residências, derrocadas.

E foi obrigatório retirar 67 pessoas de um parque de campismo. Neste caso, um artigo do Jornal Expresso dá conta de que as ilhas do Grupo Central e Oriental estão mesmo sob aviso laranja do IPMA, o vento pode atingir rajadas até aos 100 km. Ora, já aí andam estes tempestades tropicais, pois. Umas são as de fim de inverno, outras são as do meio do verão, outras são do fim do verão. Enfim. Outro artigo de hoje. De computadores a objetos pessoais, ex-deputado denuncia furtos dentro do Parlamento. Parece que isto acontece. Hoje é também o último dia para concluir reapreciação dos exames. Professores duvidam que todas as notas possam sair amanhã, sexta-feira. Olha, voltamos a ter notícias sobre as tais crianças francesas que foram abandonadas no nosso país. Crianças abandonadas em Alcácer do Sal. Hoje uma notícia apresentada pela 24 Notícias diz que as crianças foram retiradas da avó em França e que a mãe e o padrasto continuam presos em Portugal.

0: alegado conflito de interesses nos serviços hospitalares anulou um negócio de milhões. Este é um artigo do Eco. Dá conta de que este alegado conflito resultou de uma teia de relações entre três entidades: o SUC, que contratava serviço, a Neovalor, uma das maiores fornecedoras e ao mesmo tempo detinha integral a EAS. Enfim, a Inspeção Geral da Saúde e a Comissão de Combate à Fraude no Serviço Nacional de Saúde estão a analisar este conflito de interesses para saber mais sobre estes pontos de união entre as várias empresas, associações ou instituições. Continuamos com hoje de manhã, 11h30, precisamente. Partilhamos outras dicas e outras sugestões. Obrigada por estar desse lado e nos tem como companhia.
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5: 3 minutos para o meio-dia. Passamos os olhos agora pelos jornais generalistas nas bancas e quiosques do país. Iniciando pelo Público, e a manchete de hoje é: empresas reincidentes na disparidade salarial pedem incentivos fiscais. Fotografia de capa, SNS, Serviço Nacional de Saúde, gastos com tarefeiros e horas extra descem. Há outras chamadas de capa, assalto ao Chega, partidos recusaram mais videovigilância no Parlamento. Poupança, famílias põem média 28 mil euros nos novos certificados. E dados do Instituto Nacional de Estatística dizem que emprego resiste com a ajuda dos mais velhos e da construção. Outro dos generalistas nas bancas e quiosques do país, passamos para o Jornal de Notícias. Manchete: garrafas e latas sem o sistema Volta só saem do mercado quando o estoque esgotar. Fotografia de capa, banhos de multidão, negócios de milhões. Romarias valem ouro para as economias locais. Viseu, Viana, Ponte Lima e Lamego esperam elevado retorno. Há também chamada de capa do JN para o futebol, Benfica e Braga.

0: Braga são favoritos na batalha por um lugar na Europa. Há também chamada de capa sobre o ciclismo. Eu sou o Pelotão que percorre hoje os 157 km entre Lourinhã e Queluz, em Sintra. Outras chamadas de capa do JN: droga, traficantes e escala o navio em alto mar para carregar cocaína. Economia, preço das casas faz empolar riqueza das famílias. Gondomar, metro entre Soto e Dragão, em 2029, terá 4 túneis. Médio Oriente, Irão e Omã tentam reabrir Estreito de Hormuz. Ainda sobre os jornais, VASP pressiona quiosques com novo contrato antes do fim do concurso. Destaques e manchetes do JN. Passamos para outro dos jornais generalistas. Vamos conhecer o Diário de Notícias, que chama a atenção a celebração em fotografia dos 60 anos da Ponte 25 de Abril. Os 60 anos da obra que liga as duas margens do Tejo. Manchete: Portugal não tem manuais para cidadãos em cenário de guerra, alertam especialistas. Fala-se também de educação. PS fala em atropelamento e fuga e teme repetição dos erros nas pautas na sexta-feira. Ucrânia, só um míssil russo abatido. Zelensky renova apelo pelo Patriot. Trabalho, desemprego cai para o nível mais baixo em 15 anos até junho. A outra chamada de capa do Diário de Notícias: crime organizado, PJ apreende 5 toneladas de cocaína em navio proveniente da América do Sul. Vamos a outro dos generalistas, o Correio da Manhã. Manchete hoje do Correio da Manhã dá conta de que a Inspeção das Finanças arrasta contas da RTP. Falando também sobre esta manchete, são mais de 12 milhões de subsídios indevidos detectados na auditoria. É uma análise que abrange gestão de 2018 a 2024. A empresa suspende pagamentos de extras, corte afeta rendimento mensal de estrelas e a administração discorda das conclusões da Inspeção-Geral das Finanças e considera atos ilegais. Fotografia de capa do Correio da Manhã de hoje. Fala-se do Benfica, com exames escoceses na Europa e com déficit de centrais. Há também uma chamada de capa do Correio da Manhã: 60 anos, a ponte que revolucionou a margem sul, de Salazar a 25 de Abril, 60 anos celebram-se hoje. GNR apanha violador em flagrante no Algarve. E voltando ao desporto, um ano após a morte de Dragão, recorda Jorge Costa. Ainda no Correio da Manhã, caos na correção de exames. Ministro promete vagas adicionais para prejudicados. Na liderança da PJ, Tribunal de Contas perdoa infrações a Luís Neves. Eduardo Pacheco, ex-deputado, denuncia furtos no Parlamento. Património, riqueza das famílias aumenta 21% em 4 anos e droga clandestinos usados em tráfico de 1.000 milhões. Destaques e manchetes dos jornais generalistas nas bancas e quiosques do país. Partilhamos para ajudar também a escolher a melhor leitura do dia, não é? Ficamos assim mais atualizados com a atualidade e tudo mais explicado nos nossos jornais generalistas, que estão aí em qualquer quiosque ou livraria para possa atualizar. Se estamos a finalizar, diremos o Haja Amanhã de hoje. Vamos para mais música, estão de acordo? Então vamos lá para um tema do início do século. É, tem quase 20 anos este que vamos escutar, dos Buraca Som Sistema. Vem já aí.
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Em tempo de despedidas, beijinhos, abraços, portem-se bem, sejam felizes. É a despedida do Haja Amanhã desta quinta-feira, 6 de agosto. Voltamos amanhã, se Deus quiser, para vos desejar bom fim de semana. Combinado? Então até lá.

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5: Boa tarde, notícias na Gilão, quinta-feira, 6 de agosto deste 2026. Neste bloco informativo, falamos-lhe do verão, que está, as tradicionais festas acontecem desta feita também. São Brás de Alportel se prepara para a festa do imigrante, 7 a 9 de agosto. Há outros temas que vamos desenvolver, foi apresentado o Enfaro livro Dom Jerónimo Osório pelo historiador tavirense Tomás Pinto Bravo, é um dos destaques que vamos desenvolver e naturalmente a volta a Portugal e perspectivas da primeira etapa em grande destaque.
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5: Boa tarde, notícias na Gilão, quinta-feira, 6 de agosto. E a Janssen venceu a primeira camisola amarela na volta a Portugal em bicicleta. O dinamarquês de Team Emirates foi mais rápido no prólogo em Belém e veste a camisola amarela, partindo hoje para a primeira etapa. Há ainda dois ciclistas de equipas algarvias no top 10, Miguel Salgueiro do Team Tavira Crédito Agrícola e Felipe Francisco da Viludo Lutano Lolé. Dando conta de que hoje se corre a primeira etapa, Liga Lourinhã que é luz, 157 km com 100 metros. Jorge Nunes, boa tarde. Vamos lá às perspectivas do que será a etapa de hoje.
6: Bom, boa tarde, Ana Cristina. Boa tarde para os ouvintes. Sérgio Miguel também. Obrigado pelas ajudas que tens dado. Numa volta que mais para a tarde falamos e vamos pôr os pratos limpos. Para já, vai começar a primeira etapa em linha desta edição 87 da Volta a Portugal em bicicleta. É uma partida aqui da cidade dos dinossauros, da Lourinhã, em direção a Sintra, mais propriamente a Queluz, em frente ao Palácio Nacional de Queluz. Vai ser uma tirada de 157 km com mais 100 metros, numa tarde.

0: que sente o calor aqui de toda esta mata envolvente, todo este pial envolvente, aqui entre a Lourinhã, Peniche e a zona de Torres Vedras, mas o vento este que vem do mar faz-se sentir com bastante força. E quem irá pegar este vento serão os ciclistas, porque a primeira fase da corrida vai ser ela quase toda aqui junto ao mar. A passagem a Torres Vedras e depois o trajeto em direção até Mafra, passando por pela Ericeira, por isso que sempre junto ao mar, depois é que entra um bocadinho mais para o interior e aí poderá haver já algumas diferenças. É uma etapa propícia, porque o pelotão está nervoso, é a primeira etapa em linha, é a primeira etapa da volta e poderá haver muita tentativa de fuga e se houver entendimento, o vento que se faz sentir, poderá haver surpresas hoje na chegada àquela luz. Mas até chegar àquela luz, vai haver o bónus sprint na Silveira ao quilómetro 46.3. Depois, o bónus sprint em Mafra ao quilómetro 110. Prémio de montanha em Montelavar ao quilómetro 120.5, terceira categoria, e logo de seguida ao quilómetro 137.9, também da terceira categoria, prémio de montanha no alto de São Pedro de Sintra. De São Pedro de Sintra até Queluz falta um pouco mais de 24 quilómetros. Por isso vai ser uma chegada em frente ao Palácio, depois de um percurso bastante sinuoso até chegarem lá. Se há fuga e se a fuga pega, pode chegar sozinha, pode chegar um homem solitário, como pode ser um pelotão a chegar a Queluz com os sprinters a tentar a sua sorte nesta que é a primeira etapa da volta. De amarelo, como já tu disseste, o dinamarquês da UAE, Julius Johansson, que ontem fez o contrarrelógio o melhor prólogo de abertura, pôs tudo o que tinha, tirando o lugar ali ao seu colega de equipa, Rui Oliveira, que já quase festejava que ia estar amarelo hoje. Mas não, porque é na mesma equipa, é na UAE, mas é dinamarquês e chama-se Julius Johansson. É ele que lidera, para já, para a primeira etapa desta volta, com a camisola amarela. Vamos ver o que é que os outros podem fazer, sabendo, e tu também já o referiste, que nos 10 primeiros, que hoje, à partida, irá ter algumas mudanças, nos 10 primeiros está um homem do Tavira, do time Tavira Crédito Agrícola, o Carlos Salgueiro, e está o Francisco da equipa do Oldano Aviludo. Por isso, esperemos que esta etapa, que é a primeira, corra bem, que não haja grandes azares, porque esta saída aqui da Lourinhã até Torres Vedras, o piso não está muito bom, há muita estrada cortada, porque ainda estão a pagar a fatura, quando foi do mau tempo aqui nesta zona. Mas hoje, sol e vento a fazer-nos companhia, desde a Lourinhã até Queluz, etapa, essa parte à 1:30, partida simbólica, 20 para as 2, partida real. É tudo, iremos voltar mais logo.
1: Até logo, Jorge Nunes. Nós ainda, e em relação à volta a Portugal, temos então para partilhar alguns dos intervenientes. No caso, o Primeiro-Ministro Luís Montenegro esteve presente junto da caravana da volta a Portugal e também deixou para os jornalistas uma nota sobre esta importante prova a portuguesa.
2: Reiterar que este é um evento icónico do desporto português, que vai no próximo ano terrestre registar 100 anos desde a primeira vez que se realizou e tem sido ao longo dos anos um motivo de união e mobilização do povo português junto de todos os territórios. Esta edição é uma edição especial porque assinala a circunstância da Federação Portuguesa de Ciclismo tornar a ser a entidade organizadadora do evento e leva esta volta a 15 distritos, a mais de 70 municípios, a muitos espaços do litoral ao interior que percorrem de norte a sul do país a nossa paisagem, o nosso património natural e são, portanto, também um motivo de promoção do nosso país. São dias que vão mobilizar não só aqueles que vivem em Portugal, mas muitos.

0: nossos imigrantes, que já têm na sua rotina das férias também poder acompanhar este momento, e muitos outros visitantes que vêm a Portugal por esta altura, que são os turistas que nos visitam e que também aproveitam para sentir um pouco da Portugalidade que esta prova acaba por transmitir. É uma oportunidade para darmos a conhecer o nosso país, é uma oportunidade para aproximarmos as pessoas e é uma oportunidade também para valorizarmos o desporto.
1: Primeiro-Ministro Luís Montenegro, junto da comitiva da Volta a Portugal em Bicicleta, no términos do prólogo, ontem em Lisboa. Hoje, como já referimos, é a primeira etapa, como disse bem Jorge Nunes, Solarinha Queluz, 157 km com 100 metros. Vamos lá à antevisão desta etapa para a equipa de Tavera, feita pelo diretor desportivo Vidal Fitas.
2: É uma etapa um pouco traiçoeira, não é? É o primeiro dia há sempre muito, muito nervosismo e é uma etapa que não é fácil. A zona de Sintra acaba por ter ali algumas zonas que têm alguma dureza, portanto, ou seja, teoricamente seria uma chegada para um grupo, ou sprint para um grupo, não digo para o pelotão inteiro, porque pode, essa fase da corrida pode ditar o fracionamento do pelotão, mas para um grupo bastante, bastante numeroso. Portanto, temos o nosso homem rápido, o Francisco Campos, que se defende bem neste tipo de terreno, melhor do que se for totalmente plano. No caso de uma chegada com um grupo considerável, e assim esperamos que ele esteja na discussão dessa etapa.
1: Estas as expectativas de Vidal Fitas para esta primeira etapa, lembrando uma vez mais, Liga Lourinhã-Queluz, 157 km com 100 metros, com duas contagens de montanha, ambas de terceira categoria e três sprints. Será esta, muito resumidamente, a história da etapa de hoje da Volta a Portugal em bicicleta.
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1: Foi apresentado em Faro o livro de Dom Jerónimo Osório, A Teoria da Nobreza, do historiador Tomás Pinto Bravo. Vamos saber mais sobre o que foi a apresentação deste livro num trabalho de Pedro Nogueira. O trabalho de Tomás Pinto Bravo, apresentado em Faro.
4: O livro Dom Jerónimo Osório e a Teoria da Nobreza foi apresentado no dia 3 de agosto em Faro. O autor, Tomás Pinto Bravo, natural de Tavira, é licenciado em História pela Faculdade de Ciências Sociais e Humanas da Universidade Nova de Lisboa e atualmente doutorando em Filologia e História do Mundo Antigo na Universidade de La Sapienza. Por isso, conversámos com o autor para conhecer melhor esta obra e o processo que esteve na sua origem.
5: Basicamente, o essencial da minha tese de mestrado em Roma, que foi escrita em português, defendida em italiano, sobre Dom Jerónimo Osório, uma figura da maior importância no século XVI. Foi bispo do Algarve de 1564 a 1580 e morre em Tavira a 20 de agosto de 1580. É contemporâneo de Camões. Inclusive, tal como Camões, não conhecemos nem o dia exato do nascimento, nem o local do nascimento. Como conhecemos as genealogias. E destes dois conhecemos o dia e o local da morte, que foi no mesmo ano de 1580. Camões, como é sabido, morre em Lisboa a 10 de junho e Jerónimo Osório morre em Tavira, no convento de São Francisco, a 20 de agosto de 1580. Tem o conteúdo da tese e tem três anexos fundamentais. Uma seleção de vários frontispícios de obras de Dom Jerónimo Osório, várias edições dos séculos XVI e XVII. Tem um estudo sobre a heráldica de Dom Jerónimo Osório e um documento que foi um prefácio que um humanista holandês escreveu para uma edição de Colónia de 1576 de duas obras de Dom Jerónimo Osório, em latim com a tradução minha. E tem o prefácio da sua doutora Isabel de Faria Albuquerque, a quem agradeço publicamente mais uma vez, e pronto, e substancialmente é isto.
4: O autor explica-nos agora como foi desenvolvido o trabalho que deu origem a este livro.
5: Eu, por incrível que pareça, não gosto de escrever. Gosto muito de ler. Ler é aquilo que mais gosto. Portanto, quando escrevo, mesmo que sejam sobre temáticas científicas, tento sempre escrever de uma forma que seja uma leitura o mais agradável possível. Ou seja, pensando num texto que possa provocar uma leitura o mais agradável possível. Portanto, eu posso dizer que tentei escrever a tese com um estilo bastante narrativo e já a pensar na publicação do livro, tal qual como a minha tese de doutoramento, também estou a escrever nesse registro, ou seja, uma tese pensada como se fosse um livro. Portanto, fugindo de algumas formulações demasiado académicas, numa linguagem que seja simpática para o leitor. Portanto, eu pensei, quando escrevi a tese, pensei logo no formato do livro. Não publiquei, a minha tese foi curta, comparativamente com outras teses. Esta parte também só publiquei aqui em livro aquela que trazia efetivamente novidade para a investigação. A parte inicial foi um resumo sobre problemáticas do humanismo e do renascimento, que guardei para como apontamentos pessoais, mas para publicar só fazia sentido publicar a parte que efetivamente traz novidade.
4: A sessão da apresentação acabou por ficar marcada pela forte adesão do público. A mudança do Salão Nobre do Seminário de Faro para a Sede de Faro, algo inédito para a editora em 14 anos de atividade, que vendeu também todos os exemplares disponíveis. Tomás Bravo explica-nos agora o porquê da escolha da cidade de Faro para o lançamento do seu livro.
5: Obrigado, é uma extraordinária, uma questão que tenho muito gosto em responder, porque houve um conjunto de coincidências que provocaram este lançamento em Faro. Aí há uns meses atrás fui informado que o cabido da sede de Faro, o cabido da Diocese do Algarve, tinha adquirido uma primeira edição de uma obra de Dom Jerónimo Osório, cujo título em latim é De Regis Institutione et Disciplina, em português, sobre a ensinança e a educação do rei, portanto, o manual para a educação do rei dedicado a Dom Sebastião, primeira edição de 1572, ou seja, ano da publicação dos Lusíadas. A diocese adquiriu esta obra e, muito amavelmente, o cônego Mário de Sousa, deão do cabido da Sé, convidou-me para escrever um artigo para a Folha do Domingo, porque sabia dos meus estudos sobre Dom Jerónimo Osório, e convidou-me para escrever um artigo sobre a importância desta obra que a Diocese adquiriu. E assim fiz. Entretanto, com isto fiz, foi publicado na Folha do Domingo, o Jornal da Diocese, e com isto surgiu a ideia de se fazer. A minha obra já estava a ser editada pela Arandis, que neste momento é maior editora do Algarve. Em 14 anos publicou cerca de 300 títulos e que estava a editar, graças à iniciativa do meu amigo Dr. Nuno Campos Inácio, a editar a minha obra, e surgiu a ideia de se fazer em Faro uma apresentação pública deste exemplar de 1572 que a Diocese adquiriu e o lançamento da minha obra. E, portanto, uma sessão que tem o título de Dom Jerónimo Osório, Edições do Passado e do Presente. Graças à amabilidade, houve neste contexto de exposição do livro antigo, associou-se a esta iniciativa o Dr. Jorge Pereira, que levou vários exemplares da sua coleção particular, nomeadamente um exemplar da primeira edição do De Nobilitate, que foi a obra à qual eu dediquei a minha tese. Eu dediquei este livro, intitulado Dom Jerónimo Osório e a Teoria da Nobreza. E, portanto, e a Diocese tinha, e junta-se também o facto que a Diocese, ou melhor, a Mitra do Algarve, tenha em posse uma primeira edição dos Lusíadas. Ora, os Lusíadas conhecem-se da primeira edição no mundo cerca de 22 exemplares. A Diocese tem. Não há memória de que este exemplar tivesse estado em uma exposição. Graças à amabilidade do Sr. Bispo, esteve em exposição naquele dia. Portanto, tínhamos em exposição, além de outras obras, mas destaca estas três, uma primeira edição dos Lusíadas. Esta edição que do Manual de Educação do Rei, que Dom Jerónimo Osório escreveu, e uma primeira edição do De Nobilitate, ao qual eu dediquei a minha tese de mestrado. Ora, acontece que o evento estava marcado para o Salão Nobre, para o Salão Nobre do Seminário de Faro. Portanto, a ideia de ser em Faro era esta, e acresce o motivo que Dom Jerónimo Osório está sepultado em Faro. Dom Jerónimo Osório morre em Tavira, é transladado de Tavira para Faro no século XVII e está sepultado na cripta dos bispos, em Faro. Mas, ou seja, a razão de ter sido em Faro foi esta, acresce depois, no fundo, este inesperado, bonito, de termos de deslocar e a termos homenageado Dom Jerónimo Osório, efetivamente, no edifício onde ele está sepultado.
4: A apresentação do livro decorreu em Faro, no dia 3 de agosto, e deu a conhecer ao público a mais recente obra de Tomás Pinto Bravo, dedicada a Dom Jerónimo Osório.
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1: A Agência Portuguesa do Ambiente concluiu monitorização pós-tempestades 2025-2026 e refere que praias mantêm capacidade significativa de recuperação natural. Num comunicado que chega até nós, é dado conta pela APA que, na sequência das tempestades registadas durante o inverno marítimo 2025-2026, a Agência Portuguesa do Ambiente elaborou um novo relatório que avalia os impactos destes eventos extremos na morfologia das praias de Portugal continental, bem como a evolução do respectivo processo de recuperação natural nos meses subsequentes. Este documento dá continuidade ao trabalho iniciado com o relatório técnico, uma síntese das ocorrências na faixa costeira de Portugal continental, de março de 2026, e aprofunda mesmo a análise dos efeitos das tempestades, através da avaliação da resposta morfológica das praias e da própria capacidade de recuperação. Dando conta de que a análise se baseou em dados provenientes dos levantamentos topográficos realizados no âmbito do programa de monitorização da faixa costeira de Portugal continental, denominado também COSMO, complementados por campanhas adicionais desenvolvidas pelas equipas técnicas da APA. Os resultados permitiram quantificar a evolução da largura dos areais, dos volumes sedimentares, bem como caracterizar o estado morfológico atual das praias monitorizadas, contribuindo para o melhor conhecimento da dinâmica costeira e para o reforço das estratégias de gestão e adaptação às alterações climáticas. Foram analisadas 27 praias distribuídas ao longo da faixa costeira continental, 19, refere a APA, na costa ocidental e 8 na costa sul do Algarve, recorrendo à comparação de levantamentos topográficos realizados antes e após as tempestades e com séries históricas de monitorização. Dando conta de que 41% das praias monitorizadas recuperaram, ultrapassaram os valores médios históricos de largura e volume sedimentar, enquanto 59% permanecem abaixo nessas referências, mantendo déficits sedimentares. As praias onde foi possível avaliar diretamente os efeitos das tempestades entre 35% a 41%, recuperaram integralmente ou ultrapassaram as perdas registadas na largura e no volume sedimentar, respectivamente. Portanto, estes são os números e dados da APA neste comunicado. Diz ainda que, adicionalmente, nas praias avaliadas apenas por comparação entre a situação pré tempestade e a situação atual, maioritariamente localizadas na costa sul do Algarve, a recuperação morfológica ainda se revela limitada. Esta situação, diz a APA, é expectável, dada a reduzida janela temporal entre o final das tempestades e a realização dos levantamentos, sendo previsível que, entretanto, tenha ocorrido uma recuperação considerável da largura do volume sedimentar. De uma forma global, os resultados demonstram que as praias mantêm capacidade significativa de recuperação natural após eventos de tempestade, acrescenta ainda a Agência Portuguesa do Ambiente, dando conta que, num contexto de déficit sedimentar generalizado ao longo da costa continental e de previsíveis agravamentos dos impactos associados às alterações climáticas, a continuidade destes programas é essencial para reforçar a resiliência da faixa costeira, proteger pessoas e bens e apoiar mesmo políticas públicas de adaptação baseadas em evidência técnico-científica. Tripulantes da Estação Salva-Vidas de Ferragudo tiveram de resgatar na tarde da passada quarta-feira um jovem de 21 anos que se encontrava em dificuldade após alegadamente ter realizado um salto para a água na zona rochosa de Algar Seco, isto no concelho de Lagoa. Na sequência de um alerta por volta das 3 horas e 53 minutos da tarde, através do 112, foram ativados os tripulantes da Estação Salva-Vidas de Ferragudo, elementos do Comando Local da Polícia Marítima de Portimão, da Associação Humanitária dos Bombeiros Voluntários de Lagoa e do Dispositivo de Assistência Balnear de Benagil. À chegada, os tripulantes da Estação Salva-Vidas resgataram a vítima em colaboração com populares que se encontravam na zona para o cais da Estação Salva-Vidas de Ferragudo, onde aguardavam os bombeiros para assistir a mesma. O jovem foi transportado depois, está estado grave para uma unidade hospitalar pelos bombeiros. O comando local da Polícia Marítima de Portimão tomou conta da ocorrência. Portanto, esta é uma informação avançada pela Autoridade Marítima Nacional, dando conta da estação salva-vidas de Ferragudo, que teve que

0: de resgatar um jovem na zona de Algar Seco, em Lagoa. Festa do Imigrante está de regresso a São Brás de Alportel. Acontece de 7 a 9 de agosto. Reúne música, animação, tradição e gastronomia ao longo destes dias no Campo Sousa Uva. É um dos grandes destaques do programa, a presença do humorista e contador de histórias de Beja, Jorge Serafim, no arranque da noite de sexta-feira. Promovido pela União Desportiva e Recreativa Sambrasense, a iniciativa pretende celebrar os imigrantes sambrasenses, fortalecendo os laços com aqueles que regressam à sua terra durante o verão. Amigos, residentes e visitantes. O programa arranca dia 7 de agosto com Filipe Romão, seguindo Jorge Serafim, prosseguindo a noite com o DJ. No sábado sobem ao palco David Brito e Steve Covers Band, a noite marcada pela música e pela animação. O último dia, domingo, será dedicado à música e à tradição, com atuações de Walter Reis e da Rock On Academy, com um momento especial dedicado aos tradicionais vestidos de chita, símbolo da cultura popular sambrasense. 3 dias de festa do imigrante em São Brás de Alportel, para homenagear aqueles que vivem longe das suas terras. Cacela Velha volta a celebrar a sua padroeira com as festas em honra de Nossa Senhora da Assunção, que decorrem de 13 a 16 de agosto, um programa que alia fé, tradição e animação musical. O momento das festividades importante é dia 15 de agosto, com a celebração da Missa Solene em honra de Nossa Senhora da Assunção, marcada para as 6 da tarde, seguida da procissão pelas ruas da aldeia. Ao longo de 4 dias, a música assume também um papel importante, com espetáculos que acontecem sempre a partir das 9 da noite. O programa arranca a 13 de agosto com Sons do Sul, seguindo-se o do Reflexo no dia 14, Acorde e Anima dia 15, encerrando as festividades a atuação de Ângelo Correia e Felipe Rodrigues. Organizadas pela Fábrica da Igreja Paroquial de Vila Nova de Cacela, em parceria com a Câmara de Vila Real de Santo António, Junta de Freguesia de Vila Nova de Cacela, estas festas em honra de Nossa Senhora da Assunção mantêm viva a tradição, homenageando gerações, reunindo comunidades e visitantes em torno da identidade cultural e religiosa de Cacela Velha. Aqui pelo Conselho de Tavira, a proposta para este fim de semana é mais no interior do Conselho. Falamos de Cachopo, que arranca já a sua festa de verão esta sexta-feira. Vamos saber da proposta aqui no trabalho do jornalista estagiário da Rádio Gilão, Francisco Grilo.
1: É já esta sexta-feira que inicia-se a festa de verão de Cachopo. Ao longo de 3 dias, entre 7 e 9 de agosto, a aldeia de Cachopo recebe muita animação musical, com várias atuações de vários tipos de música. Falámos com o presidente da Junta de Freguesia de Cachopo, Rafael Dias, sobre os eventos que marcaram presença na festa de verão de Cachopo.
2: Festa de Cachopo caracteriza-se por várias coisas, mas uma delas é por ser um momento em família, um momento único. Sim. Não só dos familiares residentes, mas dos familiares que estão na diáspora, estão lá fora, estão até nos vários pontos do país, e que neste fim de semana se juntam e vêm passar o fim de semana. Eu posso lhe dizer que uma das coisas que, por o feedback que tem da comissão, que tem muita aderência, aos jantares no recinto da festa. Já ainda não está a festa montada, já há reservas para jantar no recinto da festa. Porquê? Porque é um momento familiar, de partilha, em que a criança tem o seu espaço de diversão, que a Junta também ajuda a proporcionar, mas tem o seu espaço de diversão, em que o velhote também tem ali a sua parte de convivência.
1: Com os amigos.
2: E é de partilha, de relembrar, de ver os amigos que alguns tiveram que partir, infelizmente, da nossa terra, que poderão um dia voltar, mas que infelizmente tiveram partido e constituir vida lá fora, revê-los também na nossa terra, conversar, trocar, contar velhas histórias e essas coisas. Por isso, ali acho que vai um bocadinho por aqui a nossa amplitude para ter uma licença tão aberta, sem problema nenhum. É claro que as pessoas com mais idade se ausentam da festa das 2 da manhã, mas depois têm toda a vontade e a displicência de deixar os seus netos e bisnetos é o fecho da festa.
1: A novidade em relação à localização deste evento passa a centrar-se na aldeia de Cachopo e não num espaço mais encerrado, como conta o presidente da Junta de Freguesia, Rafael Dias.
2: Temos um recinto novo, praticamente novo, portanto até isso vai ser novidade. A foto que aparece no cartaz vai ser exatamente onde é a festa. É exatamente nesse largo, portanto temos um recinto novo, tudo tem que ser adaptado de novo, mas também que espero que seja uma festa digna da novidade

0: próprio recinto e que se transforme numa coisa diferente, porque agora passa mesmo para o centro da aldeia. Não é que a anterior localização tivesse mal, mas estávamos numa rua sem saída e agora estamos basicamente no centro da aldeia, onde toda a vida da aldeia se passa, onde passa tudo, é pela estrada 124 e pela 397 que toda o que se passa em Cachopo se movimenta.
1: Em relação à animação musical, o destaque no primeiro dia vai para a atuação dos Iris, que se realiza por volta da meia-noite, de sexta-feira para sábado. Ainda assim, a atuação com o baile com o grupo Sontime a partir das 8 da noite. A animação termina com o DJ Cadu a partir das 2 da manhã. No sábado, o cargo de espetáculo de destaque passa para a mão de Chiaro, que atua à meia-noite de sábado para domingo. Ainda assim, também há o baile com a quarta série às 8 da noite e às 2 da manhã com DJ Royal Pires. No último dia, a animação fica a cargo de Fábio Lagarde, com o seu espetáculo musical e a sua banda a partir das 10 da noite. Ainda assim, às 8 da noite, o espetáculo com o Rancho Folclórico do Azinhal e também com o baile com Manuel João. A animação religiosa é a partir das 4 da tarde, com a missa, seguindo-se a procissão por Cachopo. E depois da atuação de Fábio Lagarto, ainda se realiza um baile a partir das 11 da noite. O presidente da Junta de Freguesia de Cachopo, Rafael Dias, deixa ainda assim um convite também a todos aqueles que não são de Cachopo para visitar.
0: Mais uma vez, estão todos convidados. Eu disse agora um bocado que era um momento familiar, mas não é só para os que têm a residência em Cachopo, é um momento familiar para todos. Este ano tivemos uma novidade, fartei-me de receber chamadas para pedir contactos a alugar casas. É sinal que há pessoas a querer ficar para a festa vários dias, ainda bem que o é. Ainda bem que conseguimos arranjar mais uns contactos se for preciso. São todos bem-vindos a Cachopo. Divirta-se, vamos ter feira tradicional, vamos ter feira que também, como em todos os outros lugares existe, espaço crianças, divertimentos também para adultos, contador mecânico e tudo mais. De certeza que vai ser um fim de semana passado de uma excelente forma, para não falar que depois temos também a nossa piscina para durante o dia dar um mergulhinho.
1: Presidente da Junta de Freguesia de Cachopo, Rafael Dias, em relação à Festa de Verão de Cachopo, que inicia-se esta sexta-feira, dia 7 de agosto. Como já referimos, contará com destaque os Iris, o Chiaro e também Fábio Lagarte. Este evento é de entrada livre.
2: Fica a proposta, aconselho-te a vir à Festa de Cachopo, mais uma para este fim de semana, arranca já esta sexta-feira. Quase, quase, e a finalizar, nota sobre o aviso amarelo para o distrito de Faro, vigorar até às 6 da tarde de sábado, Algarve, interior norte e centro, e cerca de 30 concelhos em perigo máximo de incêndio. Prevista uma subida da temperatura, e assim o IPMA colocou a região do Algarve sob aviso amarelo até às 6 da tarde de sábado. No Algarve estão no nível máximo de perigo de incêndios os concelhos de Monchique, Portimão, Silves, Olé, São Brás de Alportel e Tavira, enquanto que os concelhos de Vila do Bispo, Algezur, Lagos, Vila Real de Santo António, Castro Marim e Alcoutim estão em perigo muito elevado de incêndio. O IPMA colocou também em perigo muito elevado de incêndio mais de uma centena de concelhos do interior norte e centro do país, bem como o concelho de Almodóvar, no Baixo Alentejo. Resta-nos então saber do tempo para hoje na previsão do Instituto Português do Mar e da Atmosfera, previsão que para esta quinta-feira aponta, segundo o IPMA, para céu pouco nublado ou limpo, temporariamente com períodos de alguma nubosidade no litoral a norte do Cabo da Roca, vento fraco a moderado a predominar de noroeste, centro de oeste-sudoeste no sotavento algarvio durante a tarde e soprando por vezes forte na faixa costeira ocidental a sul do Cabo Raso durante a tarde e nas terras altas do centro e sul também e a partir do meio da tarde. Prevê-se uma pequena descida da temperatura mínima, exceto no nordeste transmontano e Baralta, pequena subida da temperatura máxima nas regiões do interior e no Algarve. O mar na costa sul, com ondas de sudoeste inferiores a 1 metro, a temperatura de água do mar ronda entre os 19 e os 21 graus. Temperaturas máximas previstas para hoje, o IPMA diz que para Tavira se prevê uma máxima de 36 graus, 35 Tavira, 31 Lisboa, 25 graus de máxima prevista para o Porto. Pomos ponto final neste espaço de informação, desejando-lhe a continuação de uma boa quinta-feira, de uma excelente tarde com a sua rádio.
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1: A plataforma portuguesa para os direitos das mulheres saúda a intenção do governo de penalizar as empresas reincidentes na discriminação salarial entre géneros. Esta plataforma considera urgente que a transposição da diretiva comunitária sobre este assunto, transposição que já devia ter sido concluída há 2 meses. Para evitar prejuízos e desperdícios, já não será proibido vender embalagens sem o símbolo Volta em supermercados, cafés ou restaurantes a partir de 10 de agosto, uma medida que foi anunciada nas últimas horas pela Agência Portuguesa do Ambiente e que merece a aprovação da DECO e da ARESPA, Associação de Hotelaria e Restauração. Vários locais do Conselho da Madalena, na Ilha do Pico, nos Açores, estão ainda sem abastecimento de água devido ao mau tempo das últimas horas.
0: São temas para desenvolver já a seguir na edição da UMA. A esta hora, os termómetros marcam no Porto 26 graus, Lisboa e Coimbra estão com 28, Faro, bem mais quente, está com 32, nas Ilhas, Funchal 29, em Ponta Delgada estão 23 graus. Jornal da UMA, a edição é de João Vasco.
1: As empresas que violarem a igualdade salarial entre géneros arriscam-se a ver revogados todos os incentivos fiscais e financeiros, bem como outros benefícios públicos. De acordo com o Jornal Público, estas medidas fazem parte da proposta de lei em que o Governo está a trabalhar e que transpõe a diretiva europeia sobre este tema. Ouvida pela Rádio Pública, Paula Barros, presidente da Plataforma Portuguesa para os Direitos das Mulheres, diz que a transposição desta diretiva é urgente e determinante para acabar com a desigualdade salarial entre géneros.
2: Nós já tínhamos comunicado ao gabinete do Sr. Primeiro-Ministro a importância de que esta transposição fosse concretizada, porque é uma obrigação do Estado português. A própria diretiva europeia resultou de um processo negocial que envolveu os Estados-membros, incluindo Portugal, e portanto tem aqui o consenso que neste momento foi obtido, e é importante, num processo de não só transparência salarial, mas também de salvaguarda e de caminho para a absoluta assunção dos direitos das mulheres também ao nível da remuneração neste princípio base, que é salário igual para trabalho igual ou trabalho de valor igual.
1: Paula Barros destaca outras medidas inscritas nesta diretiva que podem fazer a diferença.
2: A maior transparência, a salvaguarda das mulheres trabalhadoras, o facto de não poder ser perguntado qual é o seu anterior ordenado, serem-lhe dadas informações sobre os seus direitos e também sobre uma hipótese de progressão na carreira, proibindo também o histórico daquilo que foi o pagamento que foi recebido, são passos importantes neste processo e, portanto, só podemos saudar que ele esteja finalmente a ser concluído.
1: A reação da Plataforma Portuguesa para os Direitos das Mulheres à notícia de que o Governo está a finalizar a transposição da Diretiva Comunitária sobre a Desigualdade Salarial entre Géneros. Para evitar prejuízos e desperdícios, já não será proibido vender embalagens sem o símbolo Volta em supermercados, cafés ou restaurantes a partir do dia 10 de agosto. A Agência Portuguesa do Ambiente alterou as regras para permitir que latas e garrafas possam ser escoadas, continuando a chegar ao consumidor final, uma medida que a Associação para a Defesa do Consumidor aplaude. A jurista da DECO, Susana Correia, pede, no entanto, aos consumidores para estarem atentos a uma possível cobrança indevida de 10 cêntimos em garrafas e latas que continuem à venda sem o símbolo Volta.
3: Consumidores continuarem a estar atentos, ser reforçada aqui a informação para que os consumidores saibam que vão continuar a estar em circulação garrafas que não estão abrangidas pelo sistema, portanto há aqui a necessidade de alargar o prazo para que estas garrafas que já estavam no mercado sejam efetivamente vendidas, mas que, portanto, será mais uma questão transitória e, portanto, o que é expectável é que nos próximos meses então o sistema esteja em pleno só com garrafas do sistema. Havendo a cobrança do depósito de 10 cêntimos de embalagens que não estão abrangidas pelo sistema, o que os consumidores devem fazer é reclamar junto do supermercado, podem pedir para o efeito o livro de reclamações e efetivamente apresentar a reclamação.
1: O alerta da DECO ARESPA, a Associação de Hotelaria, Restauração e Similares, fala também numa medida positiva, mas refere que há vários problemas que o sistema Volta tem trazido a cafés, restaurantes e hotéis que precisam de ser resolvidos. Arlinda Brandão.
4: Há outros problemas que dão dor de cabeça no sistema Volta, mas as garrafas e latas sem o símbolo poderem continuar a ser vendidas é positivo, diz Ana Jacinto, secretária-geral da Aresp, Associação de Hotelaria, Restauração e Similares, que tem alertado os estabelecimentos para as novas regras.
5: Para não adquirirem embalagens em grandes quantidades próximo da entrada em vigor desta nova legislação, porque depois iriam ficar com estoques grandes de embalagens que não têm o símbolo Volta, temos vindo a esclarecer e a acompanhar toda esta situação para que de facto não haja um estoque, que não houvesse um estoque grande destas embalagens, que agora é positivo este alargamento, evidentemente que sim, porque ainda há estabelecimentos que tinham estas embalagens, mas o problema não reside aqui.
4: O maior problema neste momento para a Aresp são os constrangimentos que o sistema Volta está a trazer aos estabelecimentos de restauração e hotelaria.
5: A recolha aos estabelecimentos está a funcionar muito mal. Os quiosques que deveriam de existir existem em número insuficiente. Aqueles que existem, o espaço onde nós podemos fazer a devolução, normalmente o equipamento está avariado ou está cheio e é impossível colocar lá as embalagens.
4: Esta Associação de Hotelaria e Restauração já levou a questão ao Governo com uma reunião na Secretaria de Estado do Turismo, Comércio e Serviços e aguarda soluções.
1: As reivindicações da Aresp sobre o sistema Volta. Agora, o mau tempo nos Açores. Vários locais do Conselho da Madalena, na Ilha do Pico, estão ainda sem abastecimento de água por causa do mau tempo das últimas horas. A chuva e o vento fortes provocaram estragos no sistema de abastecimento em várias freguesias deste município. Catarina Manito, presidente da Câmara da Madalena, espera que a situação fique regularizada até ao final do dia de hoje.
6: Nós esperamos até ao final do dia ter a situação regularizada, tentando minimizar o impacto de falta de água nas habitações o máximo possível, mas tudo depende de como decorrem os trabalhos e daquilo que vamos encontrar. De qualquer forma, os trabalhos de reposição da bomba do cabeço de chão já deram início e os trabalhos na bomba da Mirateca de reposição do caminho, cujo acesso ao furo estava bastante danificado pela chuva, também já deram início, portanto temos todas as equipas no terreno.
1: O mau tempo nos Açores provocou também várias inundações em São Jorge e São Miguel. Para além destes estragos na Ilha do Pico, a Ilha de Santa Maria foi também afetada. O mau tempo obrigou mesmo ao realojamento de 67 pessoas que estavam no Parque de Campismo da Praia de Vitória, na Ilha Terceira. Os alertas no Grupo Central terminaram há pouco, à 1 da tarde. No Grupo Oriental permanecem até às 10 da noite de hoje, hora local, 9 em Lisboa. O Chega divulgou um projeto de lei, ou ao contrário, aliás, 10 da noite nos Açores e em Lisboa, 9 da noite. O Chega divulgou um projeto de lei no qual propõe limitar indemnizações em casos de legítima defesa para travar crimes graves. O partido diz que pretende, com este diploma, reequilibrar a relação entre agressor e agredido. A jornalista Madalena Salema tem os detalhes desta proposta do partido de André Ventura.
7: O Chega propõe o fim do direito à indemnização para assaltantes ou agressores quando as vítimas reagem em legítima defesa ou quando uma terceira pessoa atua na defesa do agredido com o objetivo de fazer cessar a agressão. A exclusão de indemnização não se aplica caso o meio empregado seja desajustado à defesa. O partido liderado por André Ventura pretende reequilibrar a relação entre agressor e o agredido. O princípio é de que quem cria uma situação de perigo grave através de uma agressão violenta não pode vir a ser indemnizado quando o agredido responda, excepto se houver uma desproporção grosseira. A proposta legislativa reforça a proteção de quem é confrontado com agressões graves. Pretende-se que a violência desencadeada pelo agredido não possa constituir uma vantagem indemnizatória para o próprio agressor.
1: Um diploma já entregue pelo Chega no Parlamento. Há avanços no Médio Oriente. O Irão e Omã estão prestes a finalizar um acordo para a navegação comercial através do Estreito de Hormuz, mas o governo iraniano deixou claro que este entendimento não vai reabrir automaticamente esta via de navegação. Para isso é necessário que nas negociações com os Estados Unidos, Washington aceite as exigências de Teherão. Nos últimos dias, o Qatar, principal mediador, avançou que há sinais de que pode haver avanços, mas Teherão continua a negar que haja conversas diretas com os norte-americanos. Entrevistado no canal de televisão Fox News, o vice-presidente norte-americano J.D. Vance falou sobre este longo impasse e disse que é muito complicado negociar com os iranianos. J.D. Vance compreende que a ausência de soluções está a levar a uma cada vez maior frustração entre os norte-americanos.
8: Compreendo perfeitamente que os americanos possam estar a olhar para isto e a dizer: bem, parece que estamos a fazer progresso, mas afinal parece que não. A realidade é que, em primeiro lugar, os iranianos são pessoas extraordinariamente difíceis e, em segundo lugar, têm um sistema fragmentado. Por isso, há pessoas dentro do sistema que querem que a guerra acabe, mas também há pessoas que são radicais loucos que querem que a guerra continue. O nosso trabalho é navegar através disso e obter o melhor resultado para o povo americano, mas também para o presidente dos Estados Unidos. Os preços do petróleo, eu acredito que vão descer e manter-se baixos, que o Irão nunca terá uma arma nuclear e que os Estados Unidos vão ficar numa posição mais forte, mas estamos a meio do jogo e acho que as pessoas estão a tentar antecipar exatamente como isto vai correr.
1: Apesar das dificuldades nas negociações, J.D. Vance continua a acreditar que os Estados Unidos vão conseguir atingir todos os seus objetivos. E agora vamos à aldeia de Sem Soldos, em Tomar, onde vai decorrer de hoje até domingo o Festival de Música Bons Sons. Celebra 20 anos, Sandy Gageiro, com uma edição marcada pela resistência.
9: Para celebrar essa resistência, o festival convidou o ilustrador Nuno Saraiva para fazer um mural.
10: Onde eu procuro ilustrar os afetos, procuro ilustrar também os beijos, os namoros, os fugidios que acontecem em festivais e depois desaparecem, as relações entre festivaleiros, que se calhar às vezes também uma certa desconfiança às vezes entre gerações, não é? Mas procurei transformar isto numa espécie de viagem ao futuro. Ai, ai,
9: ai, ai. Ao futuro dos bons sons, que vê assim homenageado o seu público. Este ano são mais de 50 atuações distribuídas por 11 palcos, além de uma programação que inclui dança, teatro, cinema e atividades para toda a família, explica José Gonçalves Tó.
11: Através de materiais diversos, assim como vamos dar também relevância, continuar a dar relevância ao cinema através da parceria com Curtas em Flagrante e apresentando dois documentários. Teremos as músicas para bebés e crianças e também algumas atividades da EPGA, com os Burros de Miranda, e outros jogos espalhados pela aldeia, assim também como os percursos, que também continuam, quer na aldeia, através dos Ensoldos para Além de Bons Sons, como através dos de 30 por uma linha, dos percursos interativos da biodiversidade.
9: 2026 marca o início de uma nova vida na estrutura da equipa do festival, uma estrutura com novas lideranças e equipa diretiva, é organizado pelo Sport Clube Operário de Sem Soldos.
1: O Bons Sons é de hoje até domingo na aldeia de Sem Soldos, em Tomar.
0: Foi o Jornal de Uma, numa edição de João Vasco, que está de regresso às 14h, e a informação está também em permanência em noticias.rtp.pt.
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3: Tudo posto para que possamos acompanhar a primeira etapa da Volta a Portugal em bicicleta. Lourinhã Sintra, Jorge Nunes, tudo postos para esta primeira etapa. Vamos a isso, tudo. E já agora, a título de curiosidade, também as temperaturas que se registam por aí.
4: Olá Ana, muito boa tarde, Sérgio Miguel e ouvintes. Pois muito bem, vai partir neste momento aquela que é a primeira etapa da Volta a Portugal em bicicleta. A ligação entre Lourinhã e Sintra, Palácio de Queluz, num dia de calor e muito vento à mistura. É isso que os ciclistas irão apanhar na travessia até Mafra, porque vai ser sempre ao lado do mar. A zona da Ericeira com muito vento, Ribeira de Ilhas, Ribamar, a zona do Surf, por isso muito, muito, muito vento, e é isso que os ciclistas irão apanhar, assim como depois quando chegarem ali à zona que envolve Monte Lavar e o Alto de São Pedro de Sintra, vão de novo sentir esse mesmo vento. Depois será aquela travessia por Monte Abraão até aquela luz frente ao Palácio. Serão rotundas e mais rotundas, algumas muito estreitas, outras um pouco mais largas, mas uma chegada complicada aqui ao pé do Palácio de Queluz. São 157 km com mais 100 metros, está na estrada a primeira etapa, que tem a primeira meta volante na Silveira ao quilómetro 46.3, depois a segunda meta volante em Mafra ao quilómetro 110, prémio de montanha de terceira categoria ao quilómetro 120.5 em Monte Lavar, depois terceira categoria mais uma vez no Alto de São Pedro de Sintra ao quilómetro 137.9 e depois 24 quilómetros mais à frente, ou melhor, 20 quilómetros mais à frente, está instalada em frente ao Palácio Nacional de Queluz a meta final desta primeira etapa. Uma etapa que a partir de tudo se conjuga que seja para os sprinters, mas poderá vir algum homem solitário ou então o pelotão completamente partido face ao vento lateral que vão apanhar. E hoje também é dia de aniversário, os nossos parabéns ao Guilherme Mestre, que corre no time de vida Crédito Agrícola, completa hoje 20 anos, ele nasceu a 6 de agosto do ano 2006. Daí também os parabéns aos pais, Guilherme Mestre, natural da Ribeira da Gafa, ele, o jovem que corre na equipa do Team Tavira Crédito Agrícola. Olha, seria a melhor prenda que ele conseguisse aqui vencer a etapa, mas não, está fora, isso está fora de questão, era só uma mera brincadeira. Dia de calor, dia de vento, dia de festa. É a primeira etapa da volta, voltaremos a falar mais daqui a pouco sobre mais algumas coisas. Até já.
3: Até já, Jorge Nunes. As emoções da primeira etapa da Volta a Portugal em bicicleta, já na estrada para estes 157 km com 100 metros.
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0: Boa tarde, são 14 horas.
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2: O verão em Tavira é animado com feiras temáticas. Até o dia 6 de setembro, Tavira acolhe diferentes feiras. Tavira, os dias do vinho, do livro, dos ofícios, de estoques e a feira da dieta mediterrânica, na Baixa da cidade. De 7 a 16 de agosto, Tavira acolhe a Feira dos Ofícios, uma organização da Associação de Artes e Sabores Tavira Asta, contando com o apoio da autarquia. Um evento que constitui a oportunidade de apreciar o diversificado artesanato da região, assim como os ofícios tradicionais e o trabalho ao vivo, que faz parte do património cultural do Algarve. A Feira de Stocks decorre de 20 a 24 de agosto, entre as 19 e as 23 horas, iniciativa promovida pela Associação Baixa Tavira, com a participação de comerciantes locais. Os visitantes terão a oportunidade de adquirir produtos resultantes de stocks das mais diversas marcas, a preços acessíveis. Tavira, enquanto comunidade representativa da dieta mediterrânica com património cultural e material da humanidade, promove de 3 a 6 de setembro, na Baixa da cidade, a 12ª Feira da Dieta Mediterrânica. Iniciativa conjunta do município de Tavira, com a Comissão de Coordenação e Desenvolvimento Regional do Algarve, Universidade do Algarve, Região de Turismo do Algarve, Escola de Hotelaria e Turismo de Vila Real de Santo António do Algarve e da Empresa Municipal Tavira Verde, além da Associação In Loco. São estas as propostas a nível de feiras, animar o verão em Tavira. Cuidar de quem cuida faz toda a diferença. Se dedica todos os dias a cuidar de uma pessoa, quem cuida de si. O projeto Cuida-me-te é um espaço de acolhimento e bem-estar para cuidadores formais e informais. É um projeto da Fundação Irene Rolo, tem atividades da natureza, expressão artística, atividade física, literacia para a saúde e bem-estar emocional. As inscrições poderão efetuar contatando o gabinete de projetos da Fundação Irene Rolo, em Tavira. Celebrar Tavira oferece música, tradições e animação em toda a freguesia durante este verão. A União de Freguesias de Tavira, em parceria com o município, promove nos meses de julho e agosto a iniciativa Celebrar Tavira, um programa de animação cultural que pretende oferecer música ao vivo, fado, bailes e momentos de convívio de diferentes localidades da freguesia. Com um total de 11 eventos, o programa é concebido para descentralizar a oferta cultural, aproximando-a da população e valorizando os diversos espaços públicos, bairros e comunidades que fazem parte do território da União de Freguesias de Tavira. Ao longo de 2 meses, o público pode assistir a concertos de diferentes géneros musicais, desde o fado tradicional ao rock, passando pela música popular, tributos e espetáculos instrumentais, bem como participar em bailes populares que reforçam o espírito comunitário e a celebração das tradições locais. Os espetáculos decorrem em diversos locais emblemáticos da freguesia. Todos os eventos têm entrada livre, início marcado para as 22 horas, proporcionando noites de verão dedicadas à cultura e o encontro entre gerações e à valorização dos artistas e projetos musicais. Dia 10 de agosto, o projeto Ritmo Fol, no Alto de São Brás. Celebrar Tavira é a proposta da União de Freguesias de Tavira para este verão 2026. Festa de Verão em Cachopo, de 7 a 9 de agosto. Sexta-feira, dia 7, baile com o grupo Sontime, espetáculo com Iris, a finalizar com o DJ Cadu. No sábado, dia 8, torneio Solteiro Casados, baile com a quarta série, espetáculo musical com Chiaro e o DJ Royal Pires. Domingo, dia 9 de agosto, a partir das 4 da tarde, missa seguida de procissão. Às 20 horas, atuação do Rancho Folclórico do Azinhal, ainda baile com Manuel João e o espetáculo musical com Fábio Lagarto e banda. De 7 a 9 de agosto, festa de verão em Cachopo. Mercadinhos de Castro Marim, Odeleite e Azinhal decorrem mensalmente. O Mercadinho na Aldeia, em Odeleite, decorre no primeiro domingo de cada mês, enquanto em Castro Marim acontece no segundo sábado do mês, ao mesmo tempo que a Feira das Velharias. No Azinhal, há mercado no último domingo do mês. A Casa do Povo do Conselho de Olhão, em Moncarapaz, acolhe no dia 29 de agosto, a partir das 9h30 da noite, o Boa Esperança em revista, nas produções Carlos Pacheco. Verão sem escaldão. É uma campanha promovida pela Associação Ecológica do Algarve, alertando para o perigo dos raios UV, aconselhando usar boné e óculos de sol, a utilização do protetor solar e o evitar das horas de maior calor. A Associação Ecológica do Algarve lembra assim que um verão deve ser sem escaldão, para que cada um possa usufruir do verão em pleno. Com a organização da Associação de Caçadores de Fasfato, realiza-se a Festa do Imigrante, sábado 8 de agosto, a partir das 9 horas, na antiga escola primária de Fasfato. Há música para dançar com Sérgio Conceição e as entradas são livres. 27º Passeio de Cicloturismo do Núcleo de Cicloturismo de Luz de Tavira. Acontece dia 6 de setembro, a partir das 9 horas, com partida no Largo da República, em Luz de Tavira. Os interessados em participar devem efetuar a sua inscrição, contatando a organização, o Núcleo de Cicloturismo de Luz de Tavira. Tradicionais festas dos pescadores em honra de Santa Luzia, de 7 a 10 de agosto. Todas as noites, DJs e música para dançar com os 3 AM, Sons do Sul, Cristiano Martins e Nelson Santos. Concertos com Descendentes, Iris, Bia Cabos e Matai. Festas dos pescadores em Santa Luzia, de 7 a 10 de agosto. 22ª Feira dos Ofícios, de 7 a 16 de agosto, na Rua do Cais, em Tavira. Todos os dias, um tema diferente dedicado aos ofícios. A tecelagem, o mel, o trabalho em pele, a trapologia, a empreita, o pão e a doçaria, a cestaria, a bijuteria, rendas, trabalho em cortiça, barro e cerâmica, com artesãos a trabalhar ao vivo. O tema da feira, gente feliz com olhos nas mãos. 22ª Feira dos Ofícios, em Tavira, de 7 a 16 de agosto, organização da ASTA, Associação de Artes e Sabores de Tavira. Até 30 de dezembro, exposição permanente Judeus em Tavira, fragmentos de uma história, para visitar no núcleo islâmico do Museu Municipal. Até o dia 30 de agosto, acontece o Energiza-te na Ilha. É na Ilha de Tavira. Até 15 de setembro, Ciência Viva no Verão, na sua 30ª edição, a iniciativa do Centro de Ciência Viva de Tavira. Até o final de setembro, mostras de artesanato, que acontecem diariamente entre o Jardim da Lagoa e o Jardim das Palmeiras. Até 24 de outubro, exposição Uma Árvore, da autoria de Daniel Moreira e Rita Castro Neves, para visitar no Museu Municipal de Tavira, Palácio da Galeria. Entre 6 e 16 de agosto, 26ª Mostra de Cinema ao Ar Livre. É nos claustros do Convento do Carmo, em Tavira, iniciativa do Cineclube de Tavira. Entre 4 e 14 de agosto, exposição Olhares, pela Rota da Seda, com fotografias de Joaquim Silva Rodrigues. É na Biblioteca Municipal Álvaro de Campos. Festas de Verão no Lago da República, em Luz de Tavira, organização de clubes e associações, com apoio da Junta de Freguesia. Este fim de semana, dias 7 e 8 de agosto, organização do Núcleo Desportivo e Recreativo do Livramento. Sexta-feira, música para dançar com Walter Reis. Sábado, música para dançar com Jorge Miguel. Segunda-feira, a partir das 10 da noite, celebrar Tavira. Apresentação do projeto Ritmo Fol é no Alto de São Brás. Domingo, 9 de agosto, animação na Praça da República, com Pérolas do Gilão, da Sociedade Orfeónica de Tavira. Sábado, dia 8, animação na Praça da República, com Miguel Dias e banda. Sexta-feira, 7 de agosto, animação na Praça da República com a História do Rock, concerto comemorativo dos 150 anos do Clube de Tavira. O concerto tem lugar na Praça da República. Quinta-feira, à tarde, Letras ao Sol, apresentação da obra literária Elefanto Gilberto, pela autora Sónia Godinho, é na Biblioteca Álvaro de Campos. Às 10 da noite, animação na Praça da República com The Dance Company.
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0: Ano especial este de 1987 e bem contado pela letra de Miguel Araújo. Por aqui continuamos nesta tarde de quinta-feira a acompanhar nós e você desse lado o desenrolar desta primeira etapa da Volta a Portugal em bicicleta. A partida foi em Lourinhã, a chegada será em Sintra, que é Luz, e a acompanhar está o nosso repórter Jorge Nunes, que se queixa do calor. Boa tarde, Jorge Nunes.
1: Boa tarde, Ana Cristina. Muito calor, muito vento. Tudo junto, mas é a primeira etapa Lourinhã-Sintra, como acabaste de dizer, 157 km, com mais de 100 metros. E há uma pulga essa que foi praticamente à partida, composta por 5 elementos. Ele, Gabriel Silva, da equipa brasileira, da Luca Lisa Mel, Iker Bonilha, do Feira dos Faz Boa Vista, Patrick Welch, da APS, equipa americana, Diogo Pinto, da LA Credibon, e André de Oliveirense Simoldes. Estes cinco homens têm cerca de 2 minutos e pouco sob um pelotão que vem rolando calmamente e protegendo-se do vento. Primeira hora da corrida foram percorridos 43 km e meio. Está-se a andar relativamente bem nesta primeira etapa da volta. E a primeira dificuldade do dia, o bónus sprint na Silveira, ali bem juntinho à terra do grande ciclista português Joaquim Agostinho, e Iker Bonilha, da Feira dos Faz Boa Vista, foi o primeiro, Patrick Welch, da APS, foi segundo, e Gabriel Silva, da Localizamel, foi o terceiro. O próximo sprint é em Mafra, ao quilómetro 110, mesmo em frente ao convento. Uma etapa que hoje se rodeia de grandes instituições nacionais, Convento Mafra, aqui o Palácio Nacional de Queluz, em frente ao Palácio Nacional de Queluz, o Regimento de Artilharia Antiaérea número 1, ainda em funcionamento, por isso tudo, grandes sítios e grandes localizações. Para já 5 homens em fuga, 2 minutos e 15, e o pelotão, esse vem rolando lá atrás, ainda falta muita corrida. A previsão de chegada aqui, 5:30 da tarde, como é costume. Para já ainda vão rolando junto ao mar, depois começarão a entrar para o interior, a zona de Mafra, e estará a ouvir até Sintra, passando por Monte Lavar, São Pedro de Sintra, e depois aquele emaranhado de curvas e contracurvas entre Monte Abrão e aqui, a chegada a Queluz. É tudo, vamos voltar.
0: Jorge Nunes, título de curiosidade para o brasileiro Gabriel?
1: Sim, Gabriel Silva.
0: Exatamente, ele é brasileiro, mas é muito português. É que ele, além de Silva, também é Sousa, portanto isto é assim uma coisa, não é?
1: Tem uma mistura aí, Silva-Sousa, não é?
0: Silva-Sousa, mas é muito português os seus apelidos, portanto...
1: É da equipa Localiza Mel.
0: Ora bem.
1: Mel com mais um O. Mel.
0: Muito bem, muito bem. Mas só algumas curiosidades relativamente. E no certo é que ele, por acaso, está-se a portar bem nesta primeira etapa. Vamos aguardar pelo final e pelo desenrolar para ver como é que, entre outros também, este Gabriel Silva se safará no término desta primeira etapa. Jorge Nunes,
1: até já.
0: Passam 13 minutos das 3 da tarde. Um gosto de contar consigo aí desse lado, acompanhar as emoções do ciclismo em direto desde a estrada, na 87ª volta a Portugal em bicicleta.
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2: Boa tarde, são as notícias na Gilão, tarde de quinta-feira, 6 de agosto. Para este bloco informativo de âmbito local e regional, vamos falar-lhe de desporto naturalmente. Estamos a acompanhar o desenrolar da primeira etapa da Volta a Portugal em bicicleta. Falamos também de Tavira, concurso de fotografia, o Tavira em Foco, com as candidaturas já disponíveis para todos. Outro dos temas em destaque prende-se com o 38º Festival do Marisco, que arranca já na segunda-feira e que decorre até o dia 15 de agosto. Estes e outros temas para desenvolver de seguida aqui na sua rádio.
1: Edição de Ana Cristina.
2: Boa tarde, avançado pela Câmara Municipal de Tavira. Tavira que se prepara para lançar mais um concurso de fotografia denominado Tavira em Foco. Estão abertas as candidaturas nesta terceira edição deste concurso de fotografia Tavira em Foco. O objetivo é incentivar a atividade fotográfica, estimulando a sensibilidade artística, a captar diversas perspectivas, sob o conselho valorizando a criatividade e a riqueza do património local. Com este tema Tavira tem, os participantes são desafiados a captar de forma criativa e original elementos distintos do concelho, incentivando a exploração de diferentes perspectivas e abordagens visuais. Serão valorizadas imagens que evidenciam a identidade local, nomeadamente aspectos de natureza paisagística, cultural, patrimonial, social, o cotidiano das comunidades. O concurso é aberto a todos os residentes em território português, maiores de 18 anos, e pretende divulgar a essência e beleza do concelho através de diferentes prismas. As candidaturas decorrem até o dia 18 de outubro, podendo cada participante submeter até 3 fotografias em formato digital, neste formato digital, dando conta de que cada fotografia deverá ser acompanhada de uma frase que complete e enriqueça a interpretação da imagem, reforçando a mensagem transmitida. Não são admitidas imagens manipuladas, nem fotografias submetidas a outros concursos ou já divulgadas publicamente. Serão atribuídos prémios, com um primeiro prémio no valor de 1.200 euros, um segundo 750 e um terceiro de 400 euros. O júri composto por elementos de profissionais de áreas como a fotografia, turismo, comunicação social e representantes da Câmara Municipal de Tavira, um da área do património cultural e outro da comunicação, irão avaliar os trabalhos com base no enquadramento temático, qualidade técnica e valor estético. As fotografias selecionadas vão integrar uma exposição coletiva que culminará com a cerimónia de entrega dos prémios. As imagens devem ser enviadas através do e-mail tavirainfoco@cm-tavira.pt. Podem sempre saber mais no site e redes sociais do município de como participar neste concurso, agora disponível com as inscrições, as candidaturas a decorrer até o dia 18 de outubro para este concurso Tavira em Foco.

0: Agora vamos falar-lhe da etapa que está na estrada da Volta a Portugal em bicicleta. Para isso vamos ao encontro do nosso repórter Jorge Nunes, já na segunda hora. Vamos saber como é que está o ponto da situação desta corrida e também se há fuga e se há intervenientes de destaque na tarde deste dia 6 de agosto. Jorge Nunes.
1: Bom, mais uma vez, muito boa tarde. A fuga mantém-se. Na última intervenção estava com 2 minutos e 5. Vai baixando 1 minuto e 25, quando a fuga, que é composta por 5 homens, o Gabriel Silva da Localiza Mel, o Iker Bonilha da Feira dos Faz Boa Vista, o Patrick Welles da APS, a equipa americana, o Diogo Pinto da LA e o André da Oliveira Simões, praticamente da saída de Alarinhã, largaram sem fuga. O pelotão deu-lhes corda durante e deu-lhes margem para 2 minutos, agora tem vindo a baixar. A passagem

0: junto ao mar, para eu também recordar um bocadinho a minha infância e a juventude quando vivi aqui nesta zona, a passagem entre Casais de Lourenço, Ribamar e Ericeira. Agora o pelotão rola, os fugitivos já rolam em direção à estrada que faz a ligação a Mafra, vão passar a Fonte Boa dos Nabos, a Chave de Sobreiro, depois a meta volante em Mafra, que está ao quilómetro 100. Para já na primeira meta volante da Silveira, nas origens do Joaquim Agostinho. Primeiro foi Iker Bonilha, da Feira dos Pais Boa Vista. Em segundo, Patrick Welch, da APS. E em terceiro, Gabriel Silva, da Localiza Mel. E aqui estamos nós, nesta que é a primeira etapa da volta a Portugal em bicicleta, já que pensamos para já tudo aponta que uma das dificuldades que havia entre nós, a imprensa e a organização, está resolvida a partir de amanhã. Vamos esperar que seja comunicado como deve ser, não com pompa e circunstância, que não precisamos disso, mas só a fazer que é certo que podemos entrar na zona do clube da volta, porque de manhã até para beber um simples café não estávamos autorizados. Depois falta o resto, saber na realidade o que é que se vai passar. Se querem, na realidade, subir a pontuação da volta, para já estão a trabalhar nisso. A pontuação da volta, o que é que obriga? Menos dias, ficar na casa entre os 7 e os 9 dias, não havendo dia de descanso, não havendo prólogo, contra-relógio, um apenas, e...
1: Já Jorge Nunes, aqui avançado por alguns órgãos de comunicação social, a confirmação do primeiro ciclista a abandonar a volta, Noah Campos.
0: Tavira.
1: Exatamente.
0: Pois aqui ainda não chegou essa informação, já aqui, Noah Campos, já foi. Pois é, Noah Campos. É o primeiro abandono. Está bem, Vidal Fita já com menos do ciclista para poder trabalhar nas etapas que se avizinham com a montanha para o Afonso Silva. São escolhas. E vou ficar por aqui. Vamos ver o que é que Vidal...
1: Aliás, a informação é que nem sequer alinhou hoje na partida.
0: Não, de manhã a informação dava os 119.
1: Pois, mas aqui há uma notícia, e confirmo aqui através do jornal Sul de Informação, diz que...
0: Sim, mas o jornal volta...
1: E a confirmação, que a notícia é Lusa. Confirmou a Lusa junto de fonte da organização da corrida. Portanto, é assim.
0: Aqui no jornal volta não aparece ainda rigorosamente nada sobre isso. Por isso, bom, mas a Lusa está a pôr a Lusa à partida. Não costumo inventar notícias.
1: Claro que não.
0: Mas, pronto, é uma baixa. E tinha que ser uma baixa logo no... Na equipa de Tavira, como eu dizia, o Afonso Silva precisa de todos e mais alguns, porque se é um dos candidatos a ficar no top 10, ou a fazer até melhor, na montanha vai ter menos um para o ajudar, é menos um também para as etapas em que poderá fugir. Pronto, ficamos por aqui. Pois. Não dizemos mais nada, porque então alguém pode levar a mal.
1: Enfim, voltaremos...
0: E eu este ano não estou para me chatear.
1: Acreditamos. Vamos continuar com agora, o nosso espaço de cinco, Jorge.
0: Falta também saber se podemos ir, a gente pode, agora se os ciclistas vêm à zona das entrevistas, à zona mista para a entrevista. Porque a grande maioria dos estrangeiros que aqui está, totalmente da equipa da UAE, eles estão habituados, chegam à televisão, ou antes do pódio, ou então depois do pódio de televisão, pois a televisão aqui tem a primazia, trabalha sozinho, e depois eles não estão cá com rádios nem com outras televisões, nem nada. Se pegam na bicicleta, ou então o seu diretor desportivo, ou quem o for a acompanhar, pega nele e vai-se embora, né? E temos que depois viver com aquilo que querem. Hoje de manhã não impusemos, mas dissemos de nossa justiça e os anos que andamos aqui, porque se eles pensam que é só apenas a televisão que é o suporte da volta, eles esquecem-se dos anos em que as rádios, quando éramos muitos, agora somos poucos, infelizmente, fazíamos o trabalho de distribuir estas imagens sonoras.

0: mas pelo país inteiro. Agora vamos ver o que é que está.
1: Aguardemos, então. Até breve.
0: Olha, a Mafra estão quase a chegar, mas fazemos aqui um intervalo, vamos à música.
1: Vou concluir as notícias, voltaremos.
0: Ok, voltaremos a seguir, depois com a Meta Voante em Mafra, onde os ciclistas estão praticamente a chegar. Até já.
1: Até já, prosseguimos com o nosso espaço de informação, o bloco informativo das 4 da tarde.
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1: 38º Festival do Marisco arranca segunda-feira, dia 10 de agosto, no Jardim Pescador Olhanense, em Olhão. 6 dias dedicados à gastronomia, à Ria Formosa, com música, experiências para os muitos visitantes esperados. A inauguração oficial está marcada para as 7h30 da tarde e entre os dias 10 e 15 de agosto os visitantes poderão provar uma seleção de mariscos, bivalves preparados no recinto junto à Frente Ribeirinha, num ambiente que alia gastronomia, convívio e animação musical. O cartaz desta edição reúne artistas nacionais e internacionais, com concertos previstos para todas as noites. Matias Damásio, dia 10 de agosto, DJ Télio, 11, Némanos, 12, Calema, 13, Marisa, 14 e Daniela Mercury, dia 15. A edição deste ano apresenta também algumas novidades destinadas à experiência dos visitantes, como a criação de um novo espaço dedicado à venda de marisco, com o objetivo de reduzir tempos de espera e tornar o serviço mais eficiente. Portanto, são algumas das novidades para a edição do Festival do Marisco deste ano. Entretanto, já a confirmação de que o Presidente da Assembleia da República, José Aguiar Branco, vai marcar presença na inauguração do Festival do Marisco, a segunda-feira, dia 10 de agosto, dando conta de que será, portanto, este membro que irá marcar presença. Aguiar Branco inaugura o Festival do Marisco segunda-feira, na sua 38ª edição. Lembrando a componente gastronómica e importância deste festival, com a segunda presença do figura do Estado, que irá inaugurar a edição do Festival do Marisco. Ainda em relação também a Olhão, falamos de, e na questão da política, que este ano a rentrée do PS vai ser feita em formato arraial, dia 16 de agosto, no Jardim Patrão Joaquim Lopes, em Olhão. Pós-términos do Festival do Marisco, acontecerá a festa do PS, a iniciativa que acontecerá a partir das 6h30 da tarde, com música, convívio, no cenário mesmo ali junto à Ria Formosa. Presença do secretário-geral do PS confirmada, José Luís Carneiro, entre outros elementos a nível nacional, que marcarão presença nesta rentrée do PS em Olhão. O programa da 17ª edição do Festival de Observação de Aves e Atividades da Natureza está online em birdwatchingsagres.com. É já uma atividade muito esperada por aqueles que são os fãs da natureza e da busca das aves. Acontece de 2 a 5 de outubro em Sagres, o epicentro da migração das aves e o palco de 4 dias de experiências em contacto com a natureza. As inscrições só abrem a 2 de setembro. Até lá, a organização convida a explorar o programa e conhecer as atividades em que deseja participar. Ao longo dos 4 dias, os visitantes de todas as idades e níveis de experiência poderão, assim, usufruir do maior festival dedicado às aves e à natureza em Portugal, através de um programa diversificado pensado para miúdos e graúdos. Portanto, as inscrições ainda não estão a decorrer. Acontece em Sagres de 2 a 5 de outubro. Este festival, na sua 17ª edição, Festival de Observação de Aves e Atividades da Natureza. Quase ia finalizar este nosso espaço de informação para esta tarde de quinta-feira. Lembramos, no fundo, também o alerta que é feito através das autoridades relativamente às temperaturas elevadas esperadas por estes dias, e o alerta do IPMA, dando conta de que está lançado o aviso amarelo até às 6 da tarde de sábado. Temperaturas altas que se esperam para a região do Algarve ao longo destes dias. Portanto, o IPMA lançou aviso amarelo, perigo, e há também um perigo de incêndio em vários concelhos da região. Portanto, todos os cuidados são para levar em conta. Pomos ponto final neste espaço de informação. Desejamos a continuação de uma boa quinta-feira, com certeza de que continuamos a acompanhar nesta tarde o desenrolar da primeira etapa da Volta a Portugal em Bicicleta.
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0: 4h24 nesta tarde de quinta-feira, acompanhar aqui a volta a Portugal em bicicleta, Jorge Nunes. Vamos a isso, Jorge Nunes, o ponto da situação. E se há novidades, há fuga nesta primeira etapa?
1: Continua a fuga em Bugiste, tem agora neste momento cerca de 1:50 em relação ao pelotão, foi ultrapassada a meta volante em Mapra, faltam cerca de 45 km para o final desta que é a primeira etapa, que liga a Lourinhã, a Sintra, em frente ao Palácio Nacional de Queluz. E mais uma vez o primeiro a passar, no sprint em Mafra, ao quilómetro 110, foi o Iker Bonilha da Feira dos Sofás Boa Vista, segundo o Patrick Welch da APS, ainda não veio a confirmação oficial. O terceiro pareceu-me ser o homem de Finaldes, que é o Andrei Andrés, pareceu-me, por isso não dou certo, o primeiro e o segundo estão, a segunda hora de corrida está cumprida, com uma média de 42 km hora. Os cinco da fuga são Gabriel Silva, brasileiro da Localizamel, Iker Bonilha do Boa Vista, Patrick Welch da APS, da equipa americana, Diogo Pinto da LA e Andrei André da Simoldes Oliveirense. Faltam 45 km para o final, agora vão ter duas contagens de montanha, de seguida praticamente Monte Lavado à entrada do Conselho de Sintra, terceira categoria, depois em Sintra, no Alto de São Pedro, ao quilómetro 137.9, depois a meta, aqui em Queluz, lá para as 5:30 da tarde. 45 km para o final, 1:30, a diferença dos fugitivos para o pelotão. É tudo, vamos voltar, já de seguida.
0: Então, até já, o desenrolar da primeira etapa da Volta a Portugal em bicicleta. Par e passo, estamos a acompanhar a evolução desta mesma etapa. E nesta tarde de quinta-feira, desejamos-lhe uma ótima tarde, independentemente de estar de férias ou estar a trabalhar, que tudinho lhe corra de feição.
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0: na carretera. Anda ele, algures por aí. Jorge Nunes, boa tarde. Vamos lá saber o ponto da situação e como é que estão os corredores nesta primeira etapa da Volta a Portugal em bicicleta. Números e nomes dos intervenientes principais.
1: Olha, devem estar desejosos de chegar a Sintra. Faltam 19 quilómetros para o final. A fuga há 2 quilómetros atrás, que há uns 5 quilómetros atrás foi-se desmembrando. Ainda passaram três elementos na contagem de montanha Montelavar, e quer Bonilha do Boa Vista ao primeiro, Andrés da Simoldes em segundo e o Patrick Welch da APS a fazer terceiro. Depois o pelotão juntou-se, à frente da corrida andou o Loltano com o Tomás Conte. Agora é uma mistura muito grande, estrada muito estreita, com o camisola amarela a ficar na cauda do pelotão, o Júlio Johansson. Faltam 19 quilómetros, vamos ver se chega a informação na passagem do Alto São Pedro de Sintra, e esta estradinha estreita que vai ladeando a passagem a São Pedro, para depois começar a descida para a zona de Queluz, pois onde no Monte Abraão ainda tem um misto de subida com a estrada estreita, e depois a viragem para Queluz com uma reta de meta grande para fazer o lançamento, mas uma chegada complicada até a essa mesma reta da meta, aqui em frente ao Palácio Nacional de Queluz. É um pelotão que já partiu, já juntou, agora torna a querer juntar, mas mesmo assim há muita gente a ficar pendurada nesta primeira etapa. Referir que há pouco, quando falavas, a informação chegou apenas a dizer que não há Campos. Está fora da corrida, mas não chega em frente. Tentei saber a informação correta, se tinha alinhado ou não. Ninguém, não há informação nenhuma sobre isso. Vamos tomar em consideração a informação que vem da Luz a dizer que não alinhou à partida.
0: No site, também já consta, tanto no site...
1: Porque à partida, quando foi o arranque, foi dado pelo Rádio Volta a informação que estavam 119 ciclistas em prova. Por isso também houve ali um desfazamento entre o Rádio Volta e a informação, e quem transmite no final do livro de ponto, para saber que se faltou algum ou não. O que eu sei é que neste momento podemos garantir que a camisola amarela essa vai mudar. Não, o Júlio Johansson não passou muito bem nesta passagem junto ao mar, ou não gosta do surf, ou não gosta de marisco ali da zona da Iriceira, ou então sentiu-se mal aqui na sobe e desce da aldeia da Roupa Branca e aqui com o Monte Lavar aqui ao lado, e depois do Alto São Pedro de Sintra, porque daqui a um bocado tem 2 minutos já de atraso em relação ao grupo da frente. Pelotão partido, espalhado, ninguém a pegar bem na corrida, de novo o Loltano a tentar fazer ali, a pegar na cabeça da corrida, o homem do Óbidos também, que é a primeira vez que correm a volta a Portugal, passaram profissionais há pouco tempo, a tentarem também chegar-se à frente, mas para já, na frente da corrida, Loltano, e depois Efapel, Euskatel. Efapel é um cor de laranja aos quadrados, depois vem... Olha lá o grupo do camisola amarela. Vamos ver o que é que vai dar este final de corrida, quando vamos entrar rapidamente nos últimos 15 quilómetros. Pelotão completamente estirado na estrada. Mais uma vez é o homem do Loltano a pegar na corrida. E a informação, olha, é capaz, vê lá se por acaso chega primeiro e do que aqui, a ver quem é que passou no Alto São Pedro de Sintra. Se foi o homem do Simoldes, que ainda vinha ali na frente da corrida, ou se já foi o pelotão na discussão da passagem da montanha, sabendo-se que na anterior foi o Iker Bonilha que venceu.
0: Por enquanto ainda não.
1: Pois está... Há dificuldades de comunicação nesta primeira etapa, nesta zona que tem muito apartada, muita prestação. Mas é os homens da UAE agora de novo a tomarem conta da cabeça da corrida, com mais um homem do Tavira a vir também para a frente. Toda a gente, um Evapel, um Simoldes não, um LA.
0: O vento diminuiu em relação, diremos...
1: Depende das zonas. Esta zona agora aqui é uma zona mais fechada. Os ciclistas não irão sentir tanto vento, porque há muita prestação. E depois agora, quando entrarem aqui para a zona de... Mesmo no cruzamento para Queluz, há muito prédio, né? E sempre protege. Aqui em Queluz está um calor abrasador. Há um bocadinho para aqui, para esta zona, e depois para a diferença para a noite... hoje, que marcava aqui, marcava 30 há bocado. Ora, o grupo do Camisola Amarela está a 1,52. Até ele já disse adeus. Não correu bem. O público vai se juntando. Dá a ideia de ser um bocadinho mais do que ontem. Uma partida em Lisboa num dia de semana. Ontem eram mais os muitos visitantes que vão à zona da Praça do Império, que ficaram por ali para ver o arranque, perguntavam o que era e ficavam a ver a partida do ciclismo, e andavam também, já que estavam ali, levavam um bonézinho.
0: Iam para a fila dos pastéis?
1: Não, em fila dos pastéis. Por acaso tivemos para tirar uma fotografia, mas não valia a pena, porque então acho que a fotografia só se via, era cabeças. Que era uma senhora fila para os pastéis de leite.
0: Imagino. Como sempre.
1: Como sempre, caiu na moda, caiu em graça.
0: É.
1: Mas, bom, eu acho que ali naquela zona entrou-se numa fase de... É tudo em demasia.
0: Tem alguém nosso conhecido que, por estar na fila dos pastéis, achou que depois de comprar disse: ah, isto, os pastéis de Belém, afinal são pastéis de nata. Isto, alguém bem nosso conhecido, não vou dizer... Quem foi?
1: Pois, fica
0: não,
1: mal.
0: Não vou dizer quem foi.
1: Pois, são pastéis de nata, mas é uma receita diferente, não é?
0: Exato.
1: É, por isso é que são os pastéis de Belém. E do outro lado da rua há uns outros pastéis, que são os pastéis de cerveja, em que ninguém ligava há uns anos atrás. Agora as pessoas começaram a ver também do outro lado, e aquilo já, aquela rua, já às vezes já se anda com dificuldade, porque o passeio ao pé dos pastéis de Belém é largo, ao pé dos pastéis de cerveja é estreito. As pessoas estão na estrada.
0: Pois. Olha.
1: Que acaba por ser um pastel que é feito com cerveja e leva feijão, parece os pastéis de feijão de Torres Vedras. Ah. Mas pronto.
0: Curiosidades. Ainda não chegaram lá os pastéis de caracol, que aparecem aqui, como apareceram mais uma vez este ano, na Feira do Caracol, na Festa do Caracol em Castro Marim.
1: Epá, pois que olha, apareçam tudo.
0: É verdade. Bom, já temos, já nomes do Prémio de Montanha do Alto de São Pedro em Sintra.
1: Então diz lá aí, Ana Cristina, que eu aqui não tenho ainda.
0: Ora bem, Oscar Rota, primeiro. Pedro Silva, segundo. Adriá Péricas e Alex Guerra, o quarto.
1: Vou deixar lá ver aqui uma coisa. Agora vamos só aqui confirmar aqui uma coisinha. Pois era o que me parecia, 74. Boa Vista.
0: Isso é confirmando os pontos, Jorge Nunes. Sim. Portanto, estes os...
1: Ora, então, sendo assim, o senhor Oscar Rota vai vestir a camisola da montanha.
0: Portanto, ele que é da mesma equipa do Pedro Silva.
1: E do Bonilha.
0: Só que estes dois passaram precisamente...
1: São todos
0: juntinhos.
1: O Boa Vista a jogar para as camisolas.
0: Juntinhos.
1: A primeira meta da montanha foi ganha para o Bonilha, a segunda foi ganha para o Oscar Rota. Em caso de empate, ganha o último. É o Oscar Rota que veste a camisola da montanha. Agora vamos só esperar pela chegada até aqui a Sintra. Esta etapa hoje faz-me parecer, pelo lado contrário, não é? Hoje o nosso João Almeida na Polónia, motivado por uma grande queda que houve, a equipa, a prova teve neutralizada, e perdeu só em relação ao primeiro 16 minutos.
0: Exato, então vamos agora...
1: fazer aqui um breve intervalo.
0: Precisamente, já nos posicionamos para o final. Exato.
1: Vamos ficar aí com a linha aberta.
0: Precisamente, vamos aqui partilhar...
1: E depois eu volto para já, isto está agora é o caminhar para a reta da meta e vão-se formando grupos, penso que não vamos ver se o pelotão chega em pleno aqui aquela luz ou se vai chegar a fracionado. Até já.
0: Até já, Jorge Nunes, preparamos-nos para entrar na reta final desta primeira etapa da Volta a Portugal em bicicleta. Passam agora 13 minutos, sensivelmente 13 minutos das 5 da tarde.
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0: 5h20, tarde de quinta-feira, as emoções do ciclismo em direto aqui na Rádio Gilão. Estamos a acompanhar o desenrolar da primeira etapa, Jorge Nunes. Cerca de menos, provavelmente, 3 km já para o término da etapa.
1: 3 km certinhos, Ana Cristina.
0: Boa.
1: 3 km já se corre daqui na zona de Queluz de Baixo. Estão praticamente a chegar à meta final, de onde vêm os ciclistas, a eles vêm o Palácio de Queluz. Esta é a zona antiga de Queluz, estrada estreita, muito sinuosa, com muita curva. Ainda vão apanhar uma rotunda, penso eu, até chegarem à reta da meta para o lançamento final. Rola-se a boa velocidade nesta tentativa de chegar rapidamente a Queluz. Isto é o grupo do Camisola Amarela, que já vai com 4 minutos de atraso em relação ao pelotão. Ainda há corredores também em posição intermédia, mas quando há um esticão agora do homem da... Deixa-me ver, Deus Catel, tenta a sua sorte. Falta 1 km e 900 metros. Por isso, é a parte final desta primeira etapa Lourinhã-Sintra, ou mais propriamente de Queluz. Aí vem o homem da Euskaltel, Euskadi. 1,5 km para o final. Formam-se outros grupos, era o que eu estava a prever de manhã, ou não chegava compacto, ou então partido aqui a Queluz. Rola o homem da Euskaltel na casa dos 49,50. Aí está a última rotunda, entrada para a reta da meta. Falta 1 km para o final da etapa. Falta 1 km para o final da etapa. Continua o homem da Euskaltel na frente. Já não vai conseguir sozinho. Os outros estão em cima. Aí está, reta da meta, o pelotão está aí em cima, não conseguiu resistir, o grupo de perseguição conseguiu apanhar o pelotão, apanhou o outro grupo. Ora, o Euskaltel Burgos, vamos lá ver se ele consegue ou não consegue, tenta de novo a sua sorte o homem de Euskaltel, a pôr o tudo por tudo. Não me parece que vá lá, não vai lá, não. Já não vai, já foi apanhado. Não foi. É lá, foto finish. Foto finish, é o Tavira. É o Tavira a ganhar. É o Tavira a ganhar. É a equipa do time Tavira Crédito Agrícola, Francisco Campo.
0: Renhida esta chegada, Jorge Nunes, renhida esta chegada com muita gente bem posicionada para este sprint final.
1: O Vidal dizia que era uma chegada propícia para o Francisco Campos e ele conseguiu. Não, então, olha, não é o Francisco Campos, calma aí, deixa lá ver. O Francisco vinha ali atrás. Deixa lá ver. São dois homens do Tavira a chegar à aproximação da meta. Não é preciso voto ao finish, não, não. Não é. Aí está. Francisco Campos. Francisco Campos. E o homem que vinha com ele era o espanhol, o Alex Laza. Francisco Campos. Está muita confusão aqui por causa do dorsal, que o dorsal estava dobrado, mas para mim continua a ser o Francisco Campos, o dorsal 85, quando o vencedor da primeira etapa desta edição 87 da Volta a Portugal em bicicleta.
0: Música.
1: só aguardar a confirmação oficial.
0: Na verdade, sim. Também oficialmente poucos dados são ainda avançados em relação ao terminar da etapa. Portanto...
1: Eu penso que não é necessário fotofinish, porque a diferença das rodas é suficiente. Bom, agora já a informação é outra, que eu

0: É, confirmado aqui, Francisco Campos, time Tavira, Crédito Agrícola, Jorge Nunes.
1: Está confirmado, Francisco Campos, para não me enganei, já diziam aqui que era o filho do Cândido, o Diogo Barbosa, não é de certeza absoluta. Aí está Francisco Campos, o vencedor da etapa desta edição 87 da primeira da volta a Portugal, com ele ali atrás, e trabalhou para isso e aguentou o Miguel Salgueiro. Agora só não há há mudança de camisola, mas não é o homem do Tavira que irá envergar. Vamos agora ter que esperar pelo resto da classificação geral. Poderá ser o que me faz terceiro, o Miguel Salgueiro. Não consigo ver quem é o segundo. Não esquecendo que o Carlos Miguel Salgueiro estava a 17 segundos do camisola amarela. Aí está, Francisco Campos, é ele o vencedor da etapa. Já está a ser levado para a zona do controle antidoping. E para depois da cerimónia do pódio, o Tavira abre esta edição 87 com uma vitória na primeira etapa.
0: Daniel Cave é segundo, Carlos Salgueiro é terceiro.
1: É o terceiro.
0: Exato.
1: O Daniel é o quê?
0: Daniel Cávia, Burgos.
1: Do Burgos. Agora deixa-me ver qual é a posição do Daniel.
0: É o dorsal. Não. 22.
1: Ok, está... Agora está a quanto? Com licença, dorsal 22. Está cá para... Agora deixa lá ver o dorsal 22. Eu estou aqui a ver. Ora, o Carlos Salgueiro era deste grupo dos três primeiros, é o melhor classificado. Aguardam-se as confirmações, que também através da aqui da organização ainda não chegou.
0: Tudo no apurar dos numerozinhos todos para tudo bater certo. Desejamos nós.
1: Pois, tem que ser.
0: Desejamos nós, é verdade. Portanto, Daniel Cávia Burgos, o segundo, Carlos Salgueiro, terceiro, o vencedor desta etapa, Francisco Campos, da Team Tavira Crédito Agrícola. Uma chegada interessante, bastante interessante, diremos. São estes momentos também, diremos, quando tudo corre bem e não há quedas, que proporcionam estas emoções no ciclismo, não é?
1: Pois é, foi uma chegada bonita, a estrada também estava propícia para o sprint, tinha a largura suficiente também para que o mesmo pudesse ser lançado. Às vezes estreita demais, mas nesta não tinha as medidas praticamente necessárias para que o sprint pudesse ser feito em condições e em segurança. Pois muito bem, Francisco Campos, o primeiro, com 3 horas 39.08. Daniel Cávia, do Burgos, também com o mesmo tempo. Carlos Salgueiro, com o mesmo tempo. Quarto, Rui Oliveira, também com o mesmo tempo. Quinto, Axel Tuque. Bem, Euskaltel também, todos com o mesmo tempo do Francisco Campos. Fábio Costa, do Boa Vista, e oitavo, Pedro Silva, do Boa Vista, nono, Henrique Avancini, da equipa do brasileira, da qualquer coisa, como é que aquilo se chama, Localina Meco, e décimo, Fábio Costa, também do Boa Vista. Por isso é o Rui Oliveira, que ontem não conseguiu a amarela no contrarrelógio, passa a ser o novo camisola amarela da volta a Portugal em bicicleta. Rui Oliveira, da UEA, é o novo líder da Volta a Portugal em bicicleta, seguido de Rafael Reis a 3 segundos, sobe a terceiro da geral, Carlos Salgueiro do Tavira a 9 segundos, Arta Menites da Adicolor a 10, em quinto Axel Tuck da Euskaltel, em sexto Toxmin Juaristi também da Euskaltel, sétimo Tiago Antunes da equipa do EFAPEL. Rui Oliveira, o novo líder da edição 87 da Volta a Portugal, vencedor da etapa. É da equipa do Team Tavira Crédito Agrícola, chama-se Francisco Campos. Foi a primeira tirada das poucas para os sprinters. Teve também a sorte e o engenho de conseguir ganhar aqui e ser coroado com êxito junto ao Palácio Nacional de Queluz. Vamos fazer aqui uma breve pausa, esperar pelo comunicado oficial para depois podermos divulgar tudo. Mas já agora aproveito para lançar a etapa da manhã com a chegada ao Algarve, a saída de Sines para a Albufeira. A etapa sai à 1h10 da tarde, partida real. Tem 180 km com mais 400 metros. Amanhã, se tiver um dia assim, é que eles vão saber o que é o calor, como foi há uns anos atrás. Primeira meta volante no Almograve, ao quilómetro 47.4. Segunda meta volante na Zambujeira do Mar, ao quilómetro 66.3. Meta de montanha de terceira categoria em Oteseixe, ao quilómetro 86.5. Meta volante em Lagos, ao quilómetro 130.4. E depois a meta final em Albufeira, ao quilómetro 180.4. Amanhã a dificuldade maior será a passagem ao Oteseixe, com depois aquele serpentear desde a partida até lá, a uma etapa com o mar sempre praticamente à vista. O calor, esse vai muito. O vento, logo vemos amanhã como é que está. A partida da segunda etapa vai sair, que sai de Sines para Albufeira, em partida simbólica às 13 horas e 5 minutos, partida real. Às 13h10, de amarelo sai Rui Oliveira e vamos ver quem será o primeiro, porque há uma chegada ao sprint em Albufeira. Vamos ver quem será o sprinter que amanhã consegue vencer a etapa. Ana Cristina, continuamos aí com a música, voltaremos já a seguir. Até já.
0: Até já, até já. 5 horas 34 minutos, por aqui, já depois do término desta primeira etapa da Volta a Portugal em Bicicleta, com a vitória de Francisco Campos, Time Tavira, Crédito Agrícola.
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0: 22 minutos para as 6 da tarde. Será depois essa hora que vamos atualizar da informação aqui na sua rádio. Já terminou a primeira etapa da Volta a Portugal em bicicleta. O Jorge Nunes agora já vai recebendo os resultados concretos e em jeito de balanço. Jorge, respirando fundo, para te vir, a etapa correu bem.
1: Sim, a etapa correu bem. Foi uma etapa engraçada, que por uma zona bonita, que os ciclistas praticamente não conseguem apreciar, mas teve movimento, teve uma fuga que esteve sendo controlada pelo pelotão. A UAE fez tudo para não perder a amarela, ou poder, como aconteceu no final, manter a amarela, mas no outro ciclista. Nunca tiveram mais tiveram para 2 minutos e 5. Por isso era aquela fuga, deixa ir até praticamente ao final, e depois quando quiseram matar, mataram. E foi isso que aconteceu. Depois foi os esticões finais, as equipas a posicionarem-se, tentarem meter os seus sprinters na cabeça da corrida. O Tavira teve o engenho e a arte de conseguir meter o Carlos Salgueiro, que já tinha dado um esticão, para ver quem é que estava com ele. Ainda não estava ninguém ao pé dele, descaiu, foi buscar e lançou o Francisco Campos. Francisco Campos acaba por ganhar a primeira etapa desta Volta a Portugal em bicicleta. 157 km com mais 100 metros, Lourinhã que é luz. A média do vencedor da etapa foi 43.015. 3 horas 39.08 foi o tempo gasto por Francisco Campos e pelo grupo do pelotão que ele vinha com ele. Daniel Cávia do Burgos foi segundo. Carlos Salgueiro do Tavira, do time Tavira Crédito Agrícola, foi terceiro. Em quarto, Rui Oliveira do UAE. Em quinto, Axel Vandertuk da Euskaltel. Sexto, Tomás Conte do Voltano Aviludo. Sétimo, Fábio Costa do Boa Vista. Oitavo, Pedro Silva do Boa Vista. Nono, o dorsal 51 da equipa Localizanel, Henrique Avancini. E em décimo, João Medeiros da LA. Todos eles com o tempo do Francisco Campos, ou seja, 3 horas 39.08. Por equipas, na etapa, o Tavira é vencedor, seguido de Euskaltel e do Boa Vista. Nos pontos da etapa, Francisco Campos é o vencedor, com 25 pontos. Na geral das montanhas, Oscar Rota, como eu dizia há bocadinho, na segunda montanha foi ele que venceu, é o líder, com os 5 pontos, os mesmos que o seu colega de equipa, Iker Boniver. Na geral da juventude, Adrián Péricas, da UAE, é o líder. Na geral, por pontos, Francisco Campos, do time Tavira Crédito Agrícola, com 25 pontos. Daniel Cávia, do Burgos, é segundo, com 20 pontos. E em terceiro, Carlos Salgueiro, do time Tavira Crédito Agrícola, com 16. Na geral, por equipas, no final da etapa, quem lidera é a Adicolor, com 11 horas 19:45. A Euskaltel é segunda a 14 segundos. Terceira, o Boa Vista a 41 segundos. Em quarto, o time Tavira a 42. E em quinto, a EFAPEL a 44 segundos. Após esta etapa, o líder é Rui Oliveira da UAE, com 3 horas 46:24, segundo Rafael Reis, Dani Color, a 3 segundos, terceiro Carlos Salgueiro do Tavira, do time Tavira Crédito Agrícola, 9 segundos.

segundos. Quarto, Artem Nitz, da Anicolora, 10 segundos. Quinto, Axel van der Tuk, da Euskaltel, a 11 segundos. Sexto, Toxomin Zlaristi, da Euskaltel, também a 11 segundos. Sétimo, Tiago Antunes, da Epapel, a 13 segundos. Oitavo, Emanuel Duarte, da LA, a 17. Em nono, Adria Péricas, da UAE, também a 17. E em décimo, de Boa Vista, Fábio Costa, a 21 segundos.

0: Termina assim a primeira etapa desta volta a Portugal em bicicleta. Ganhou o Francisco Campos do Tinta Vira Crédito Agrícola, de amarelo, Rui Oliveira, da equipa UAE, são eles os homens que fazem a festa hoje. Um porque vence a etapa, o outro porque vai dormir e parte amanhã de Sines em direção à Albufeira de amarelo. Mais uma em que o UAE vai ter que defender. Hoje tentou defender o seu líder, ele fraquejou, chegou com grande atraso, o segundo, Rui Oliveira, o homem da UAE, o português da UAE, Rui Oliveira, garante a camisola amarela. Vamos agora, Ana Cristina, aí à música, vamos tentar apanhar algum som, se nos for possível chegar à zona mista. Até já.
1: Então, até já. Vamos aguardar por essa possível reportagem nessa zona mista onde a televisão prevalece.
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6: Boa tarde, são as notícias na Gilão para quinta-feira, dia 6 de agosto deste 2026. Neste bloco informativo de âmbito local e regional, em destaque vamos falar-lhe sobre, e fazendo balanço do que foi a volta a Portugal em bicicleta, esta primeira etapa. Há outros temas que vamos desenvolver de seguida, prende-se também com Tavira. E deste caso falamos do Conselho de Cachopo, que inicia a sua festa de verão. Em Faro foi apresentado o livro de Dom Jerónimo de Osório de Tomás, que Rádio Gilão teve a oportunidade de falar com ele. Portanto, são estes e outros os temas a desenvolver de seguida aqui na sua rádio.
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6: Boa tarde. Terminou a primeira etapa da Volta a Portugal em bicicleta. Esta etapa que ligou precisamente a Lourinhã a Sintra, 157 km com 100 metros, a Vitória sorriu a Francisco Campos da Team Tavira Crédito Agrícola. Para a Rádio Gilão, o repórter Jorge Nunes faz o resumo do que foi esta primeira etapa.
7: Foi uma etapa engraçada, que por uma zona bonita, que os ciclistas praticamente não conseguem apreciar, teve movimento, teve uma fuga. Uma fuga que esteve sempre controlada pelo pelotão. A UAE fez tudo para não perder a amarela ou poder, como aconteceu no final, não manter, mas, ou melhor, manter a amarela, mas no outro ciclista. Nunca tiveram mais tiveram para 2 minutos e 5. Por isso era aquela fuga, deixa ir até praticamente ao final e depois quando quiseram matar, mataram. E foi isso que aconteceu. Depois foi os esticões finais, as equipas a posicionarem-se, tentarem meter os seus sprinters na cabeça da corrida. O Tavira teve o engenho e a arte de conseguir meter o Carlos Salgueiro, que já tinha dado um esticão para ver quem é que estava com ele, ainda não estava ninguém ao pé dele, descaiu, foi buscar e lançou o Francisco Campos. Francisco Campos acaba por ganhar a primeira etapa desta Volta a Portugal em bicicleta, a 157 km com mais 100 metros, Lourinhã, que é a luz. A média do vencedor da etapa foi 43.015. 3 horas 39.08 foi o tempo gasto por Francisco Campos e pelo grupo do pelotão que ele vinha com ele. Daniel Cávia do Burgos foi segundo, Carlos Salgueiro do Tavira, do time Tavira Crédito Agrícola, foi terceiro. Em quarto, Rui Oliveira, da UAE. Em quinto, Axel Van der Tuk, da Euskaltel. Sexto, Tomás Conte, do Voltano Aviludo. Sétimo, Fábio Costa, do Boa Vista. Oitavo, Pedro Silva, do Boa Vista. nono, o dorsal 51 da equipa Localizamel, Henrique Avancini, e em décimo, João Medeiros, da LA. Todos eles com o tempo do Francisco Campos, ou seja, 3 horas 39.08. Por equipas, na etapa, o Tavira é vencedor, seguido de Euskaltel e do Boa Vista. Nos pontos da etapa, Francisco Campos é o vencedor, com 25 pontos. Na geral das montanhas, Oscar Rota, como eu dizia há bocadinho, foi, na segunda montanha foi ele que venceu, é o líder, com os 5 pontos, os mesmos que o seu colega de equipa, Iker Boniba. Na geral da juventude, Adriano Pericas, da UAE, é o líder. Na geral, por pontos, Francisco Campos, do time Tavira Crédito Agrícola, com 25 pontos. Daniel Cávia, do Burgos, é segundo, com 20 pontos. E em terceiro, Carlos Salgueiro, do time Tavira Crédito Agrícola, com 16. Na geral, por equipas, no final da etapa, quem lidera é a Adicolor, com 11 horas 19.45. A Euskaltel é segunda a 14 segundos. Terceira, o Boa Vista a 41 segundos. Em quarto, o time Tavira a 42. E em quinto, a Efapel a 44 segundos. Após esta etapa, o líder é Rui Oliveira, da UAE, com 3 horas 46 24. Segundo, Rafael Reis, da Adicolor, a 3 segundos. Terceiro, Carlos Salgueiro, do Tavira, do time Tavira Crédito Agrícola, 9 segundos. Quarto, Artam Nites, da Adicolora, 10 segundos. Quinto, Axel Van der Tuk, da Euskaltel, a 11 segundos. Sexto, Toxomin Zularisti, da Euskaltel, também a 11 segundos. Sétimo, Tiago Antunes, da Efapel, a 13 segundos. Oitavo, Emanuel Duarte, da LA, a 17. Em nono, Adria Péricas, da UAE, também a 17. E em décimo, do Boa Vista, Fábio Costa, a 21 segundos. Primeira etapa desta volta a Portugal em bicicleta. Ganhou Francisco Campos, do time Tavira Crédito Agrícola, de amarelo, Rui Oliveira, da equipa UAE.
6: Amanhã, outro dia, outra história. Segunda etapa com a chegada ao Algarve. É um Sines-Albufeira que se corre 180 km com 400 metros. Cá estaremos para partilhar convosco mais uma vez as emoções desta edição 87 da Volta a Portugal em bicicleta.
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6: Foi a Sé, em Faro, que acolheu no passado dia 3 de agosto a apresentação do livro Dom Jerónimo Osório, da Teoria da Nobreza, do historiador tavirense Tomás Pinto Bravo. Sobre a apresentação deste livro e em conversa com o autor, temos um trabalho de Pedro Nogueira sobre o que foi este grande momento vivido na Sé, em Faro, por Tomás Bravo.
8: O livro Dom Jerónimo Osório e a Teoria da Nobreza foi apresentado no dia 3 de agosto em Faro. O autor, Tomás Pinto Bravo, natural de Tavira, é licenciado em História pela Faculdade de Ciências Sociais e Humanas da Universidade Nova de Lisboa e atualmente doutorando em Filologia e História do Mundo Antigo na Universidade La Sapienza. Por isso, conversámos com o autor para conhecer melhor esta obra e o processo que esteve na sua origem.
9: Basicamente, o essencial da minha tese de mestrado em Roma, que foi escrita em português, defendida em italiano, sobre Dom Jerónimo Osório, uma figura da maior importância no século XVI. Foi bispo do Algarve de 1564 a 1580 e morre em Tavira a 20 de agosto de 1580. É contemporâneo de Camões. Inclusive, é tal como Camões, não conhecemos nem o dia exato do nascimento, nem o local do nascimento, como conhecemos as genealogias. E destes dois, conhecemos o dia e o local da morte, que foi no mesmo ano de 1580. Camões, como é sabido, morre em Lisboa a 10 de junho e Jerónimo Osório morre em Tavira, no convento de São Francisco, a 20 de agosto de 1580. Tem o conteúdo da tese e tem três anexos fundamentais. Uma seleção de vários frontispícios de obras de Dom Jerónimo Osório, várias edições dos séculos XVI e XVII, tem um estudo sobre a heráldica de Dom Jerónimo Osório e um documento que foi um prefácio que um humanista holandês escreveu para uma edição de Colónia de 1576 de duas obras de Dom Jerónimo Osório em latim com a tradução minha. E tem o prefácio da sua doutora Isabel de Faria Albuquerque, a quem agradeço publicamente mais uma vez, e pronto, e substancialmente é isto.
8: O autor explica-nos agora como foi desenvolvido o trabalho que deu origem a este livro.
9: Eu, por incrível que pareça, não gosto de escrever. Gosto muito de ler. Ler é aquilo que mais gosto. Portanto, quando escrevo, mesmo que sejam sobre temáticas científicas, tento sempre escrever de uma forma que seja uma leitura o mais agradável possível. Ou seja, pensando num texto que possa provocar uma leitura o mais agradável possível. Portanto, eu posso dizer que tentei escrever a tese com um estilo bastante narrativo e já a pensar na publicação do livro, tal qual como a minha tese de doutoramento, também estou a escrever nesse registro, ou seja, uma tese pensada como se fosse um livro. Portanto, fugindo de algumas formulações demasiado académicas, numa linguagem que seja simpática, simpática para o leitor. Portanto, eu pensei, quando escrevi a tese, pensei logo no formato do livro. Não publiquei, a minha tese foi curta, comparativamente com outras teses. Esta parte também só publiquei aqui em livro aquela que trazia efetivamente novidade para a investigação. A parte inicial foi um resumo sobre problemáticas do humanismo e do renascimento, que guardei para como apontamentos pessoais, mas para publicar só fazia sentido publicar a parte que efetivamente traz novidade.
8: A sessão da apresentação acabou por ficar marcada pela forte adesão do público. A mudança do Salão Nobre do Seminário de Faro para a Sede de Faro, algo inédito para a editora em 14 anos de atividade, que vendeu também todos os exemplares disponíveis. Tomás Bravo explica-nos agora o porquê da escolha da cidade de Faro para o lançamento do seu livro.
9: Obrigado, é uma extraordinária, uma questão que tenho muito gosto em responder, porque houve um conjunto de coincidências que provocaram este lançamento em Faro. Aí há uns meses atrás fui informado que o cabido da sede de Faro, o cabido da Diocese do Algarve, tinha adquirido uma primeira edição de uma obra de Dom Jerónimo Osório, cujo título em latim é De Regis Institutione et Disciplina, em português sobre a ensinança e a educação do rei, portanto o manual para a educação do rei dedicado a Dom Sebastião, primeira edição de 1572, ou seja, ano da publicação dos Lusíadas. A diocese adquiriu esta obra e, muito amavelmente, o cónego Mário de Sousa, deão do cabido da Sé, convidou-me para escrever um artigo para a Folha do Domingo, porque sabia dos meus estudos sobre Dom Jerónimo Osório, e convidou-me para escrever um artigo sobre a importância desta obra que a Diocese adquiriu. E assim fiz. Entretanto, com isto fiz, foi publicado na Folha do Domingo, o Jornal da Diocese, e com isto surgiu a ideia de se fazer. A minha obra já estava a ser editada pela Arandis, que neste momento é maior editora do Algarve. Em 14 anos publicou cerca de 300 títulos e que estava a editar, graças à iniciativa do meu amigo Dr. Nuno Campos Inácio, a editar a minha obra, e surgiu a ideia de se fazer em Faro uma apresentação pública deste exemplar de 1572 que a Diocese adquiriu e o lançamento da minha obra, e portanto uma sessão que tem o título de Dom Jerónimo Osório, edições do passado e do presente. Graças à houve neste contexto de exposição do livro antigo, associou-se a esta iniciativa o Dr. Jorge Pereira, que levou vários exemplares da sua coleção particular, nomeadamente um exemplar da primeira edição do De Nobilitate, que foi a obra à qual eu dediquei a minha tese. Eu dediquei este livro, intitulado Dom Jerónimo Osório e a Teoria da Nobreza. E, portanto, e a Diocese tinha, e junta-se também o facto que a Diocese, ou melhor, a Mitra do Algarve, tem em posse uma primeira edição dos Lusíadas. Ora, os Lusíadas conhecem-se da primeira edição no mundo cerca de 22 exemplares. A Diocese tem. Não há memória de que este exemplar tivesse estado em uma exposição. Graças à amabilidade do Sr. Bispo, esteve em exposição naquele dia. Portanto, tínhamos em exposição, além de outras obras, mas destaca estas três, uma primeira edição dos Lusíadas, esta edição que é do Manual de Educação do Rei, que Dom Jerónimo Osório escreveu, e uma primeira edição do De Nobilitate, à qual eu dediquei a minha tese de mestrado. Ora, acontece que o evento estava marcado para o Salão Nobre, para o Salão Nobre do Seminário de Faro. Portanto, a ideia de ser em Faro era esta, e acresce o motivo que Dom Jerónimo Osório está sepultado em Faro. Dom Jerónimo Osório morre em Tavira, é transladado de Tavira para Faro no século XVII e está sepultado na cripta dos bispos, em Faro. Mas, ou seja, foi, a razão de ter sido em Faro foi esta, acresce depois, no fundo, este inesperado, bonito, de termos de deslocar e termos homenageado Dom Jerónimo Osório, efetivamente, no edifício onde ele está sepultado.
8: A apresentação do livro decorreu em Faro, no dia 3 de agosto, e deu a conhecer ao público a mais recente obra de Tomás Pinto Bravo, dedicada a Dom Jerónimo Osório.
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6: Este fim de semana, São Brás de Alportela em festa com a Festa do Imigrante para este ano 2026. De 7 a 9 de agosto, reúne música, animação, tradição e gastronomia. É um dos grandes destaques do programa desta festa, a presença do humorista e contador de histórias Jorge Serafim. Atuará na noite de sexta-feira. Promovido pela União Desportiva Recreativa Sambrasense, a iniciativa pretende celebrar os imigrantes, fortalecer os laços com aqueles que regressam à sua terra durante esta época, proporcionando momentos de convívio entre familiares, amigos e visitantes. Assim, o programa arranca sexta-feira com Felipe Romão, seguindo-se Jorge Serafim, a noite prolonga-se com DJ. No sábado sobem ao palco David Brito e Significa Cover Band, a noite marcada pela música e pela animação. O último dia, domingo, 9 de agosto, dedicada à música e à tradição, com atuações de Walter Reis e da Rock On Academy, bem como momentos dedicados aos tradicionais vestidos de chita, símbolo da cultura popular sambrasense. Serão estes os dias a viver em São Brás de Alportel com a Festa do Imigrante. Cacela Velha volta a celebrar a sua padroeira com as festas em honra de Nossa Senhora da Assunção, que decorre de 13 a 16 de agosto, com um programa que alia momentos de fé, tradição e animação musical. Um dos pontos altos da festividade acontece a 15 de agosto, com a celebração da Missa Solene em honra de Nossa Senhora da Assunção, com a partir das 6 da tarde, seguida da tradicional procissão pelas ruas da aldeia. Ao longo de 4 dias, a música assume um papel de destaque, com espetáculos noturnos. O programa arranca a 13 de agosto com Sons do Sul, seguindo-se do Reflexo, dia 14, Acordeonima, dia 15, Acordeonima, para encerrar as festividades, as atuações de Ângelo Correia e Filipe Rodrigues, no dia 16, organizadas pela Fábrica da Igreja Paroquial de Vila Nova de Cacela, em parceria com a Câmara de Vila Real de Santo António, Junta de Freguesia de Vila Nova de Cacela. Estas festas em honra de Nossa Senhora da Assunção mantêm viva uma tradição que atravessa gerações. A nível do Conselho de Tavira, festividades no religioso acontecem com a festa em Cachopo, que arranca já esta sexta-feira, como nos conta aqui num trabalho Francisco Grilo, jornalista estagiário da Rádio Gilão.
10: É já esta sexta-feira que inicia-se a festa de verão de Cachopo. Ao longo de 3 dias, entre 7 e 9 de agosto, a aldeia de Cachopo recebe muita animação musical, com várias atuações de vários tipos de música. Falámos com o presidente da Junta de Freguesia de Cachopo, Rafael Dias, sobre os eventos que marcaram presença na festa de verão de Cachopo.
11: Festa de Cachopo caracteriza-se por várias coisas, mas uma delas é por ser um momento em família, um momento único. Sim. Não só dos familiares residentes, mas dos familiares que estão na diáspora, estão lá fora, estão até nos vários pontos do país, e que neste fim de semana se juntam e vêm passar o fim de semana. Eu posso lhe dizer que uma das coisas que, por o feedback que tem da comissão, que tem muita aderência, é os jantares no recinto da festa. Já ainda não está a festa montada, que já há reservas para jantar no recinto da festa. Porquê? Porque é um momento familiar, de partilha, em que a criança está, tem o seu espaço de diversão que a Junta também ajuda a proporcionar, mas tem o seu espaço de diversão, em que o Valhote também tem ali a sua parte de vivência.
6: Com os amigos.
11: E é de partilha, de relembrar, de ver os amigos que alguns tiveram que partir, infelizmente, da nossa terra, que poderão um dia voltar, mas que infelizmente tiveram que partir e constituir vida lá fora, revê-los também na nossa terra, conversar, trocar, contar velhas histórias e essas coisas. Por isso, ali acho que vai um bocadinho por aqui a nossa amplitude para ter uma licença tão aberta, sim, sem problema nenhum. É claro que as pessoas com mais idade se ausentam da festa até às 2 da manhã, mas depois têm toda a vontade e a displicência de deixar os seus netos e bisnetos até o fecho da festa.
10: A novidade em relação à localização deste evento passa a centrar-se na aldeia de Cachopo e não num espaço mais encerrado, como conta o presidente da Junta de Freguesia, Rafael Dias.
11: Temos um recinto novo, praticamente novo, portanto até, logo, até isso vai ser novidade. A foto que aparece no cartaz vai ser exatamente onde é a festa. É exatamente nesse largo, portanto temos um recinto novo, tudo tem que ser adaptado de novo, mas também que espero que seja uma festa digna da novidade do próprio recinto e que se transforme numa coisa diferente, porque agora passa mesmo para o centro da aldeia. Não é que a anterior localização o tivesse mal, mas estávamos numa rua sem saída e agora estamos basicamente no centro da aldeia, onde toda a vida da aldeia se passa, onde passa tudo, é pela estrada 124 e pela 397 que toda o que se passa em Cachopo se movimenta.
10: Em relação à animação musical, o destaque no primeiro dia vai para a atuação dos Iris, que se realiza por volta da meia-noite, de sexta-feira para sábado. Ainda assim, a atuação com o baile com o grupo Sontime a partir das 8 da noite. A animação termina com o DJ Cadu a partir das 2 da manhã. No sábado, o cargo de espetáculo de destaque passa para a mão de Chiaro, que atua à meia-noite de sábado para domingo. Ainda assim, também há o baile com a quarta série às 8 da noite e às 2 da manhã com DJ Royal Pires. No último dia, a animação fica a cargo de Fábio Lagarde, com o seu espetáculo musical e a sua banda a partir das 10 da noite. Ainda assim, às 8 da noite, o espetáculo com o rancho folclórico do Azinhal e também com o baile com Manuel João. A animação religiosa é a partir das 4 da tarde, com a missa, seguindo-se a procissão por Cachopo. E depois da atuação de Fábio Lagarto, ainda se realiza um baile a partir das 11 da noite. O presidente da Junta de Freguesia de Cachopo, Rafael Dias, deixa ainda assim um convite também a todos aqueles que não são de Cachopo para visitar.
11: Mais uma vez, estão todos convidados. Eu disse agora um bocado que era um momento familiar, mas não é só para os que têm a residência em Cachopo, é um momento familiar para todos. Este ano tivemos uma novidade, fartamos de receber chamadas para pedir contactos a alugar casas. É sinal que há pessoas a querer ficar para a festa vários dias, ainda bem que o é. Ainda bem que conseguimos arranjar mais uns contactos se for preciso. São todos bem-vindos a Cachopo. Divirta-se, vamos ter feira tradicional, vamos ter feira que também, como em todos os outros lugares, existe o espaço de crianças, divertimentos também para adultos, com touro mecânico e tudo mais. De certeza que vai ser um fim de semana passado de uma excelente forma, para não falar que depois temos também a nossa piscina para durante o dia dar um mergulhito.
10: Presidente da Junta de Freguesia de Cachopo, Rafael Dias, em relação à festa de verão de Cachopo, que inicia-se esta sexta-feira, dia 7 de agosto. Como já referimos, contará com destaque os Iris, o Chiaro e também Fábio Lagarte. Este evento é de entrada livre.
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6: Praticamente a finalizar este bloco informativo, lembramos que arrancámos com informação sobre a Volta a Portugal em bicicleta, sobre a etapa de hoje que ligou Lourinhã a Sintra e cuja vitória sorriu precisamente o ciclista de Tavira, Francisco Campos, do time Tavira Crédito Agrícola, foi o vencedor desta primeira etapa. Temos a oportunidade de partilhar também poucas declarações de Francisco Campos no término da etapa.
12: Acerca do vento, claro que hoje fazia-se sentir um bocadinho de vento, mas era um vento de costas, não havia
13: propriamente zonas que se pudessem fazer a diferença, porque rapidamente, nos primeiros quilómetros, tanto estávamos à beira do mar como mudávamos de direção em direção ao interior. Por isso, essa parte foi relativamente tranquila, sim, porque a fuga também saiu bastante cedo e a Emirates se controlou bastante bem. Claro que fomos sempre bastante rápido, mas foi um dia até relativamente tranquilo até à aproximação da subida de Sintra. Por isso, nesse aspecto, foi um dia até mais ou menos tranquilo.
6: Francisco Campos, o vencedor da etapa 1 da Volta a Portugal em bicicleta. Lembrando que amanhã há a chegada ao Algarve, Sines, Albufeira, para percorrer os 180 km com 400 metros.
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6: Quase a finalizar. Lembramos que o Algarve está sob aviso amarelo até às 6 da tarde de sábado, com a subida da temperatura que vai ocorrendo ao longo destes dias. São vários os concelhos que estão, sim, sob aviso. No que diz respeito ao Algarve e relativamente ao perigo de incêndio, os concelhos de Monchique, Portimão, Silves, Loulé, São Brás, Del Portela e Tavira, enquanto Vila do Bispo, Paulo Jesus, Lagos, Vila Real de Santo António e Castro Marim estão em perigo muito elevado de incêndio. Resta-nos então saber do tempo precisamente para sexta-feira. Para sexta-feira, dia 7 de agosto, o IPMA prevê céu pouco nublado ou limpo, com períodos de maior nubosidade no litoral a norte do Cabo Raso, vento fraco a moderado de oeste, noroeste, sendo de oeste-sudoeste na costa sul do Algarve durante a tarde, superando por vezes forte nas terras altas do centro e sul a partir do meio da tarde. O mar na costa sul, com ondas inferiores a 1 metro, a temperatura da água do mar ronda entre os 19 e os 21 graus. Para Tavira, a temperatura máxima prevista aponta para 36 graus. Pomos ponto final neste espaço de informação, desejando a continuação de uma ótima terça-feira com a sua rádio. Boa tarde.
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14: 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Mas com a mesma tradição, os mercados mensais de Castro Marim, Odeleite e Azinhal. A organização do município de Castro Marim oferece uma nova imagem, uniformizando os três mercados do concelho, atraindo um novo público e apresentando as tradições da Serra do Concelho através dos produtos, das gentes, dos costumes, da história e da música. O Mercadinho da Aldeia em Odeleite, sempre no primeiro domingo de cada mês. Em Castro Marim, no segundo sábado do mês, ao mesmo tempo que a Feira das Velharias. E no Azinhal, mercado no último domingo do mês. Visite Castro Marim e adquira o que de melhor se produz.
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0: Boa tarde, são 19 horas.
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2: O verão em Tavira é animado com feiras temáticas. Até o dia 6 de setembro, Tavira acolhe diferentes feiras. Tavira, os dias do vinho, do livro, dos ofícios, de estoques e a feira da dieta mediterrânica, na Baixa da cidade. De 7 a 16 de agosto, Tavira acolhe a Feira dos Ofícios, uma organização da Associação de Artes e Sabores Tavira Asta, contando com o apoio da autarquia. Um evento que constitui a oportunidade de apreciar o diversificado artesanato da região, assim como os ofícios tradicionais e o trabalho ao vivo, que faz parte do património cultural do Algarve. A Feira de Stocks decorre de 20 a 24 de agosto, entre as 19 e as 23 horas, iniciativa promovida pela Associação Baixa Tavira, com a participação de comerciantes locais. Os visitantes terão a oportunidade de adquirir produtos resultantes de stocks das mais diversas marcas, a preços acessíveis. Tavira, enquanto comunidade representativa da dieta mediterrânica com património cultural e material da humanidade, promove de 3 a 6 de setembro, na Baixa da cidade, a 12ª Feira da Dieta Mediterrânica. Iniciativa conjunta do município de Tavira, com a Comissão de Coordenação e Desenvolvimento Regional do Algarve, Universidade do Algarve, Região de Turismo do Algarve, Escola de Hotelaria e Turismo de Vila Real de Santo António do Algarve e da Empresa Municipal Tavira Verde, além da Associação In Loco. São estas as propostas a nível de feiras, animar o verão em Tavira. Cuidar de quem cuida faz toda a diferença. Se dedica todos os dias a cuidar de uma pessoa, quem cuida de si. O projeto Cuida-me-te é um espaço de acolhimento e bem-estar para cuidadores formais e informais. É um projeto da Fundação Irene Rolo, tem atividades da natureza, expressão artística, atividade física, literacia para a saúde e bem-estar emocional. As inscrições poder-se-ão efetuar contactando o gabinete de projetos da Fundação Irene Rolo, em Tavira. Celebrar Tavira oferece música, tradições e animação em toda a freguesia durante este verão. A União de Freguesias de Tavira, em parceria com o município, promove nos meses de julho e agosto a iniciativa Celebrar Tavira, um programa de animação cultural que pretende oferecer música ao vivo, fado, bailes e momentos de convívio de diferentes localidades da freguesia. Com um total de 11 eventos, o programa é concebido para descentralizar a oferta cultural, aproximando-a da população e valorizando os diversos espaços públicos, bairros e comunidades que fazem parte do território da União de Freguesias de Tavira. Ao longo de 2 meses, o público pode assistir a concertos de diferentes géneros musicais, desde o fado tradicional ao rock, passando pela música popular, tributos e espetáculos instrumentais, bem como participar em bailes populares que reforçam o espírito comunitário e a celebração das tradições locais. Os espetáculos decorrem em diversos locais emblemáticos da freguesia. Todos os eventos têm entrada livre, início marcado para as 22 horas, proporcionando noites de verão dedicadas à cultura e o encontro entre gerações e à valorização dos artistas e projetos musicais. Dia 10 de agosto, o projeto Ritmo Fol, no Alto de São Brás. Celebrar Tavira é a proposta da União de Freguesias de Tavira para este verão 2026. Festa de verão em Cachopo, de 7 a 9 de agosto. Sexta-feira, dia 7, baile com o grupo Sontime, espetáculo com Iris, a finalizar com o DJ Cadu. No sábado, dia 8, torneio Solteiro Casados, baile com a quarta série, espetáculo musical com Chiaro e o DJ Royal Pires. Domingo, dia 9 de agosto, a partir das 4 da tarde, missa seguida de procissão. Às 20 horas, atuação do Rancho Folclórico do Azinhal, ainda baile com Manuel João e o espetáculo musical com Fábio Lagarto e banda. De 7 a 9 de agosto, festa de verão em Cachopo. Mercadinhos de Castro Marim, Odeleite e Azinhal decorrem mensalmente. O Mercadinho na Aldeia, em Odeleite, decorre no primeiro domingo de cada mês, enquanto em Castro Marim acontece no segundo sábado do mês, ao mesmo tempo que a Feira das Velharias. No Azinhal, há mercado no último domingo do mês. A Casa do Povo do Conselho de Olhão, em Moncarapaz, acolhe no dia 29 de agosto, a partir das 9h30 da noite, o Boa Esperança em revista, nas produções Carlos Pacheco. Verão sem escaldão. É uma campanha promovida pela Associação Ecológica do Algarve, alertando para o perigo dos raios UV, aconselhando usar boné e óculos de sol, a utilização do protetor solar e o evitar das horas de maior calor. A Associação Ecológica do Algarve lembra assim que um verão deve ser sem escaldão, para que cada um possa usufruir de um verão em pleno. Com a organização da Associação de Caçadores de Fasfato, realiza-se a Festa do Imigrante, sábado 8 de agosto, a partir das 9 horas, na antiga escola primária de Fasfato. Há música para dançar com Sérgio Conceição e as entradas são livres. 27º Passeio de Cicloturismo do Núcleo de Cicloturismo de Luz de Vira. Acontece dia 6 de setembro, a partir das 9 horas, com partida no Largo da República, em Luz de Tavira. Os interessados em participar devem efetuar a sua inscrição, contatando a organização, o Núcleo de Cicloturismo de Luz de Tavira. Tradicionais festas dos pescadores em honra de Santa Luzia, de 7 a 10 de agosto. Todas as noites, DJs e música para dançar com os 3 AM, Sons do Sul, Cristiano Martins e Nelson Santos. Concertos com Descendentes, Iris, Bia Cabos e Matai. Festas dos pescadores em Santa Luzia, de 7 a 10 de agosto. 22ª Feira dos Ofícios, de 7 a 16 de agosto, na Rua do Cais, em Tavira. Todos os dias, um tema diferente dedicado aos ofícios. A tecelagem, o mel, o trabalho em pele, a tripologia, a empreita, o pão e a doçaria, a cestaria, a bijuteria, rendas, trabalho em cortiça, barro e cerâmica, com artesãos a trabalhar ao vivo. O tema da feira, gente feliz com olhos nas mãos. 22ª Feira dos Ofícios, em Tavira, de 7 a 16 de agosto, organização da ASTA, Associação de Artes e Sabores de Tavira. Até 30 de dezembro, exposição permanente Judeus em Tavira, fragmentos de uma história, para visitar no núcleo islâmico do Museu Municipal. Até o dia 30 de agosto, acontece o Energiza-te na Ilha. É na Ilha de Tavira. Até 15 de setembro, Ciência Viva no Verão, na sua 30ª edição, a iniciativa do Centro de Ciência Viva de Tavira. Até o final de setembro, mostras de artesanato, que acontecem diariamente entre o Jardim da Lagoa e o Jardim das Palmeiras. Até 24 de outubro, exposição Uma Árvore, da autoria de Daniel Moreira e Rita Castro Neves, para visitar no Museu Municipal de Tavira, Palácio da Galeria. Entre 6 e 16 de agosto, 26ª Mostra de Cinema ao Ar Livre. É nos claustros do Convento do Carmo, em Tavira, iniciativa do Cineclube de Tavira. Entre 4 e 14 de agosto, exposição Olhares, pela Rota da Seda, com fotografias de Joaquim Silva Rodrigues. É na Biblioteca Municipal Álvaro de Campos. Festas de Verão no Lago da República, em Luz de Tavira. Organização de clubes e associações, com apoio da Junta de Freguesia. Este fim de semana, dias 7 e 8 de agosto, organização do Núcleo Desportivo e Recreativo do Livramento. Sexta-feira, música para dançar com Walter Reis. Sábado, música para dançar com Jorge Miguel. Segunda-feira, a partir das 10 da noite, celebrar Tavira. Apresentação do projeto Ritmo Fol é no Alto de São Brás. Domingo, 9 de agosto, animação na Praça da República, com Pérolas do Gilão, da Sociedade Orfeónica de Tavira. Sábado, dia 8, animação na Praça da República, com Miguel Dias e banda. Sexta-feira, 7 de agosto, animação na Praça da República com a história do rock. Concerto comemorativo dos 150 anos do Clube de Tavira. O concerto tem lugar na Praça da República. Quinta-feira, à tarde, Letras ao Sol. Apresentação da obra literária Elefanto Gilberto pela autora Sónia Godinho. É na Biblioteca Álvaro de Campos. Às 10 da noite, animação na Praça da República com The Dance Company.
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2: O tempo para sexta-feira, 7 de agosto. O IPMA prevê céu pouco nublado ao limpo, apresentando períodos de maior nubosidade no litoral, a norte do Cabo Raso. O vento fraco a moderado, de oeste-noroeste, sendo de oeste-sudoeste, na costa sul do Algarve durante a tarde, e superando por vezes forte nas terras altas do centro e sul a partir do meio da tarde. O mar na costa sul, com ondas inferiores a 1 metro. A temperatura da água do mar ronda entre os 19 e os 21 graus. Para Tavira, a temperatura máxima prevista aponta para 36 graus.
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0: Boa noite, são 20 horas.
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2: Aqui pelo Conselho de Tavira, a proposta para este fim de semana é mais no interior do Conselho. Falamos de Cachopo, que arranca já a sua festa de verão esta sexta-feira. Vamos saber da proposta aqui no trabalho do jornalista estagiário da Rádio Gilão, Francisco Grilo.
3: É já esta sexta-feira que inicia-se a festa de verão de Cachopo. Ao longo de 3 dias, entre 7 e 9 de agosto, a aldeia de Cachopo recebe muita animação musical, com várias atuações de vários tipos de música. Falámos com o presidente da Junta de Freguesia de Cachopo, Rafael Dias, sobre os eventos que marcaram presença na festa de verão de Cachopo.
4: A festa de Cachopo caracteriza-se por várias coisas, mas uma delas é por ser um momento em família, um momento único. Sim. Não só dos familiares residentes, mas dos familiares que estão na diáspora, estão lá fora, estão até nos vários pontos do país, e que neste fim de semana se juntam e vêm passar o fim de semana. Eu posso lhe dizer que uma das coisas que, por o feedback que tem da comissão, que tem muita aderência, é os jantares no recinto da festa. Já ainda não está a festa montada, já há reservas para jantar no recinto da festa. Porquê? Porque é um momento familiar, de partilha, em que a criança está, tem o seu espaço de diversão, que a Junta também ajuda a proporcionar, mas tem o seu espaço de diversão, em que o velhote também tem ali a sua parte de vivência.
2: Com os amigos.
4: E é de partilha, de relembrar, de ver os amigos que alguns tiveram que partir, infelizmente, da nossa terra, que poderão um dia voltar, mas que infelizmente tiveram partido e constituir vida lá fora, revê-los também na nossa terra, conversar, trocar, contar velhas histórias e essas coisas. Por isso, ali acho que vai um bocadinho por aqui a nossa amplitude para ter uma licença tão aberta, sem problema nenhum. É claro que as pessoas com mais idade se ausentam da festa até às 2 da manhã, mas depois têm toda a vontade e a despolicência de deixar os seus netos e bisnetos é o fecho da festa.
3: A novidade em relação à localização deste evento passa a centrar-se na aldeia de Cachopo e não num espaço mais encerrado, como conta o presidente da Junta de Freguesia, Rafael Dias.
4: Temos um recinto novo, praticamente novo, portanto até isso vai ser novidade. A foto que aparece no cartaz vai ser exatamente onde é a festa. É exatamente nesse largo, portanto temos um recinto novo, tudo tem que ser adaptado de novo, mas também que espero que seja uma festa digna da novidade do próprio recinto e que se transforme numa coisa diferente, porque agora passa mesmo para o centro da aldeia. Não é que a anterior localização estivesse mal, mas estávamos numa rua sem saída e agora estamos basicamente no centro da aldeia, onde toda a vida da aldeia se passa, onde passa tudo, é pela estrada 124 e pela 397 que toda o que se passa em Cachopo se movimenta.
3: Em relação à animação musical, o destaque no primeiro dia vai para a atuação dos Iris, que se realiza por volta da meia-noite, de sexta-feira para sábado. Ainda assim, a atuação com o baile com o grupo Sontime a partir das 8 da noite. A animação termina com o DJ Cadu a partir das 2 da manhã. No sábado, o cargo de espetáculo de destaque passa para a mão de Chiaro, que atua à meia-noite de sábado para domingo. Ainda assim, também há o baile com a quarta série às 8 da noite e às 2 da manhã com DJ Royal Pires. No último dia, a animação fica a cargo de Fábio Lagarde, com o seu espetáculo musical e a sua banda a partir das 10 da noite. Ainda assim, às 8 da noite, o espetáculo com o rancho folclórico do Azinhal e também com o baile com Manuel João. A animação religiosa é a partir das 4 da tarde, com a missa, seguindo-se a procissão por Cachopo. E depois da atuação de Fábio Lagarto, ainda se realiza um baile a partir das 11 da noite. O presidente da Junta de Freguesia de Cachopo, Rafael Dias, deixa ainda assim um convite também a todos aqueles que não são de Cachopo para visitar.
4: Mais uma vez, estão todos convidados. Eu disse agora um bocado que era um momento familiar, mas não é só para os que têm a residência em Cachopo, é um momento familiar para todos. Este ano tivemos uma novidade, fartamente de receber chamadas para pedir contactos a alugar casas. é sinal que há pessoas a querer ficar para a festa vários dias, ainda bem que o é, ainda bem que conseguimos arranjar mais uns contactos se for preciso. São todos bem-vindos a Cachopo, divirtam-se, vamos ter feira tradicional, vamos ter feira que também, como em todos os outros lugares, existe o espaço crianças, divertimentos também para adultos, com touro mecânico e tudo mais. De certeza que vai ser um fim de semana passado de uma excelente forma, para não falar que depois temos também a nossa piscina para durante o dia dar um mergulhito.
3: Presidente da Junta de Freguesia de Cachopo, Rafael Dias, em relação à festa de verão de Cachopo, que inicia-se esta sexta-feira, dia 7 de agosto, como já referimos, contará com destaque os Iris, o Chiaro e também Fábio Lagarte. Este evento é de entrada livre.
2: Fica a proposta, Conselho de Tavira, festa de Cachopo, mais uma para este fim de semana, arranca já esta sexta-feira. Festa do Imigrante está de regresso a São Brás de Alportel, acontece de 7 a 9 de agosto. Reúne música, animação, tradição e gastronomia ao longo destes dias no Campo Sousa Uva. É um dos grandes destaques do programa, a presença do humorista e contador de histórias de Beja, Jorge Serafim, no arranque da noite de sexta-feira. Promovido pela União Desportiva e Recreativa Sambrasense, a iniciativa pretende celebrar os imigrantes sambrasenses, fortalecendo os laços com aqueles que regressam à sua terra durante o verão. Amigos, residentes e visitantes. O programa arranca dia 7 de agosto com Filipe Romão, seguindo Jorge Serafim, prosseguindo a noite com o DJ. No sábado sobem ao palco David Brito e Steve Covers Band, a noite marcada pela música e pela animação. O último dia, domingo, será dedicado à música e à tradição com atuações de Walter Reis e da Rock On Academy, com um momento especial dedicado aos tradicionais vestidos de chita, símbolo da cultura popular sambrasense. Três dias de festa do imigrante em São Brás de Alportel para homenagear aqueles que vivem longe das suas terras. Cacela Velha volta a celebrar a sua padroeira com as festas em honra de Nossa Senhora da Assunção, que decorrem de 13 a 16 de agosto, um programa que alia fé, tradição e animação musical. O momento das festividades importante é dia 15 de agosto, com a celebração da Missa Solene em honra de Nossa Senhora da Assunção, marcada para as 6 da tarde, seguida da procissão pelas ruas da aldeia. Ao longo de 4 dias, a música assume também um papel importante, com espetáculos que acontecem sempre a partir das 9 da noite. O programa arranca a 13 de agosto com Sons do Sul, seguindo-se o do Reflexo no dia 14, Acorde e Anima dia 15, encerrando as festividades, a atuação de Ângelo Correia e Felipe Rodrigues. Organizadas pela Fábrica da Igreja Paroquial de Vila Nova de Cacela, em parceria com a Câmara de Vila Real de Santo António, Junta de Freguesia de Vila Nova de Cacela, estas festas em honra de Nossa Senhora da Assunção mantêm viva a tradição, homenageando gerações, reunindo comunidades e visitantes em torno da identidade cultural e religiosa de Cacela Velha.
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2: O tempo para sexta-feira, 7 de agosto. O IPMA prevê céu pouco nublado ao limpo, apresentando períodos de maior nubosidade no litoral, a norte do Cabo Raso. O vento fraco a moderado, de oeste-noroeste, sendo de oeste-sudoeste, na costa sul do Algarve durante a tarde, e superando por vezes forte nas terras altas do centro e sul a partir do meio da tarde. O mar na costa sul, com ondas inferiores a 1 metro. A temperatura da água do mar ronda entre os 19 e os 21 graus. Para Tavira, a temperatura máxima prevista aponta para 36 graus.
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0: Boa noite. São 20 horas e 10 minutos. 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
1: Consultório do Consumidor, o apontamento semanal da Rádio Gilão, em colaboração com a Delegação Regional do Algarve da DECO. Nós vamos saber, na prática, o que é que está em causa com a lei que regula a atividade de TVDE. Contamos com a colaboração de Sandra Rodrigues. Bem-vinda, Sandra.
2: Olá, Ana.
1: Então vamos lá saber o que é que afinal está em causa nesta lei.
2: Sim, é verdade. Recentemente foram aprovadas na Assembleia da República alterações à lei que regula a atividade de TVDE. E essas alterações, além de ignorarem as principais denúncias dos consumidores, podem também pôr em causa o serviço público de táxis. Portanto, há aqui um apelo a fazer e o apelo é que exista um veto por parte do Presidente da República, neste caso, pedido da DECO, embora aqui algumas alterações inseridas acolham reivindicações avançadas aqui pela DECO, como, por exemplo, o acesso ao livro de reclamações eletrónico a partir da plataforma, a aprovação de outras prejudica os direitos e interesses dos consumidores, pela que a Associação já solicitou o veto do Presidente da República ou, se tal não for acolhido, à fiscalização da constitucionalidade por parte do Tribunal Constitucional. Porque é que o diploma vem aqui prejudicar os direitos dos consumidores. E o apelo ao voto vem precisamente porque elimina o limite máximo às tarifas dinâmicas, deixando os consumidores completamente desprotegidos contra subidas de preço que ninguém controla. Não estabelecer limites máximos poderá permitir à plataforma praticar preços a seu belo prazer, atendendo a critérios puramente economicistas e que nem sempre são transparentes. A criação artificial de picos de procura pelos motoristas, que neste caso aqui podem desligar a aplicação ao mesmo tempo numa zona específica, simulando uma escassez de transporte, é também uma prática já subejamente conhecida e algo que pode também acontecer. Foi precisamente para evitar que o consumidor ficasse refém deste tipo de situações que se previu o atual limite máximo. Portanto, permite que os táxis operem simultaneamente em regime TVDE, o que vai também criar aqui uma enorme confusão aos consumidores, porque são dois tipos de serviços de transporte com regras muito diferentes, desde logo em termos de identificação dos veículos, ainda para mais agora que se preparam novos dísticos para os TVDEs que serão inamovíveis, portanto. Desta forma, será muito difícil garantir o cumprimento das obrigações próprias de um serviço público como é o dos transportes, sobretudo no que respeita ao acesso universal. É também aqui permitida a avaliação dos utilizadores, criando um forte risco de discriminação dos utilizadores, nomeadamente de exclusão ou de recusa encapotada, podendo pôr em causa a igualdade de acesso ao serviço. Não existe fundamento válido para a avaliação dos utilizadores. A previsão de sistema de classificação de clientes pode funcionar como um mecanismo indireto de discriminação incompatível com o princípio da igualdade de acesso aos serviços. Basta pensar aqui nos algoritmos. Portanto, existem vários desafios colocados nestas novas diretivas, portanto, há aqui necessidade de rever isto com muito mais clareza e daí termos deixado ficar o nosso alerta.
1: Definir estratégias, concretamente, não é cada um por si, salve-se quem puder, que é um bocadinho que está às vezes a acontecer.
2: Sim, precisamos de ter regras que protejam os direitos de todos. Sim. E que não deem aso a discriminações, nem tampouco a cobrança de valores de uma forma indiscriminada.
1: Exato, indivíduos, naturalmente. Muito bem, esta proposta desta semana, sim senhora Sandra. Muito obrigada, continuação de uma boa semana e para a semana cá estaremos de novo com mais uma proposta para os nossos ouvintes.
2: Até lá, Ana.
1: Obrigada.
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0: Boa noite, são 21 horas.
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2: O tempo para sexta-feira, 7 de agosto. O IPMA prevê céu pouco nublado ao limpo, apresentando períodos de maior nubosidade no litoral, a norte do Cabo Raso. O vento fraco a moderado, de oeste-noroeste, sendo de oeste-sudoeste, na costa sul do Algarve durante a tarde, e superando por vezes forte nas terras altas do centro e sul a partir do meio da tarde. O mar na costa sul, com ondas inferiores a 1 metro. A temperatura de água do mar ronda entre os 19 e os 21 graus. Para Tavira, a temperatura máxima prevista aponta para 36 graus.
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2: O verão em Tavira é animado com feiras temáticas. Até o dia 6 de setembro, Tavira acolhe diferentes feiras. Tavira, os dias do vinho, do livro, dos ofícios, de estoques e a feira da dieta mediterrânica, na Baixa da cidade. De 7 a 16 de agosto, Tavira acolhe a Feira dos Ofícios, uma organização da Associação de Artes e Sabores Tavira Asta, contando com o apoio da autarquia. Um evento que constitui a oportunidade de apreciar o diversificado artesanato da região, assim como os ofícios tradicionais e o trabalho ao vivo, que faz parte do património cultural do Algarve. A Feira de Stocks decorre de 20 a 24 de agosto, entre as 19 e as 23 horas, iniciativa promovida pela Associação Baixa Tavira, com a participação de comerciantes locais. Os visitantes terão a oportunidade de adquirir produtos resultantes de stocks das mais diversas marcas, a preços acessíveis. Tavira, enquanto comunidade representativa da dieta mediterrânica com património cultural e material da humanidade, promove de 3 a 6 de setembro, na Baixa da cidade, a 12ª Feira da Dieta Mediterrânica. Iniciativa conjunta do município de Tavira, com a Comissão de Coordenação e Desenvolvimento Regional do Algarve, Universidade do Algarve, Região de Turismo do Algarve, Escola de Hotelaria e Turismo de Vila Real de Santo António do Algarve e da Empresa Municipal Tavira Verde, além da Associação Inloco. São estas as propostas a nível de feiras, animar o verão em Tavira. Cuidar de quem cuida faz toda a diferença. Se dedica todos os dias a cuidar de uma pessoa, quem cuida de si? O projeto Cuida-me-te é um espaço de acolhimento e bem-estar para cuidadores formais e informais. É um projeto da Fundação Irene Rolo, tem atividades da natureza, expressão artística, atividade física, literacia para a saúde e bem-estar emocional. As inscrições poder-se-ão efetuar contactando o Gabinete de Projetos da Fundação Irene Rolo, em Tavira. Celebrar Tavira oferece música, tradições e animação em toda a freguesia durante este verão. A União de Freguesias de Tavira, em parceria com o município, promove nos meses de julho e agosto a iniciativa Celebrar Tavira, um programa de animação cultural que pretende oferecer música ao vivo, fado, bailes e momentos de convívio em diferentes localidades da freguesia. Com um total de 11 eventos, o programa é concebido para descentralizar a oferta cultural, aproximando-a da população e valorizando os diversos espaços públicos, bairros e comunidades que fazem parte do território da União de Freguesias de Tavira. Ao longo de 2 meses, o público pode assistir a concertos de diferentes géneros musicais, desde o fado tradicional ao rock, passando pela música popular, tributos e espetáculos instrumentais, bem como participar em bailes populares que reforçam o espírito comunitário e a celebração das tradições locais. Os espetáculos decorrem em diversos locais emblemáticos da freguesia. Todos os eventos têm entrada livre, início marcado para as 22 horas, proporcionando noites de verão dedicadas à cultura e o encontro entre gerações e à valorização dos artistas e projetos musicais. Dia 10 de agosto, o projeto Ritmo Fol, no Alto de São Brás. Celebrar Tavira é a proposta da União de Freguesias de Tavira para este verão 2026. Festa de verão em Cachopo, de 7 a 9 de agosto. Sexta-feira, dia 7, baile com o grupo Sontime, espetáculo com Iris, a finalizar com o DJ Cadu. No sábado, dia 8, torneio Solteiro Casados, baile com a quarta série, espetáculo musical com Chiaro e o DJ Royal Pires. Domingo, dia 9 de agosto, a partir das 4 da tarde, missa seguida de procissão. Às 20 horas, atuação do Rancho Folclórico do Azinhal, ainda baile com Manuel João e o espetáculo musical com Fábio Lagarto e banda. De 7 a 9 de agosto, festa de verão em Cachopo. Mercadinhos de Castro Marim, Odeleite e Azinhal decorrem mensalmente. O Mercadinho na Aldeia, em Odeleite, decorre no primeiro domingo de cada mês, enquanto em Castro Marim acontece no segundo sábado do mês, ao mesmo tempo que a Feira das Velharias. No Azinhal, há mercado no último domingo do mês. A Casa do Povo do Conselho de Olhão, em Moncarapaz, acolhe no dia 29 de agosto, a partir das 9h30 da noite, o Boa Esperança em revista, nas produções Carlos Pacheco. Verão sem escaldão. É uma campanha promovida pela Associação Ecológica do Algarve, alertando para o perigo dos raios UV, aconselhando usar boné e óculos de sol, a utilização do protetor solar e o evitar das horas de maior calor. A Associação Ecológica do Algarve lembra assim que um verão deve ser sem escaldão, para que cada um possa usufruir de um verão em pleno. Com a organização da Associação de Caçadores de Fasfato, realiza-se a Festa do Imigrante, sábado 8 de agosto, a partir das 9 horas, na antiga Escola Primária de Fasfato. Há música para dançar com Sérgio Conceição e as entradas são livres. 27º Passeio de Cicloturismo do Núcleo de Cicloturismo de Luz de Tavira. Acontece dia 6 de setembro, a partir das 9 horas, com partida no Largo da República, em Luz de Tavira. Os interessados em participar devem efetuar a sua inscrição, contatando a organização, o Núcleo de Cicloturismo de Luz de Tavira. Tradicionais festas dos pescadores em honra de Santa Luzia, de 7 a 10 de agosto. Todas as noites, DJs e música para dançar com os 3 AM, Sons do Sul, Cristiano Martins e Nelson Santos. Concertos com Descendentes, Iris, Bia Cabos e Matai. Festas dos pescadores em Santa Luzia, de 7 a 10 de agosto. 22ª Feira dos Ofícios, de 7 a 16 de agosto, na Rua do Cais, em Tavira. Todos os dias, um tema diferente dedicado aos ofícios. A tecelagem, o mel, o trabalho em pele, a tropologia, a empreita, o pão e a doçaria, a cestaria, a bijuteria, rendas, trabalho em cortiça, barro e cerâmica, com artesãos a trabalhar ao vivo. O tema da feira, gente feliz com olhos nas mãos. 22ª Feira dos Ofícios, em Tavira, de 7 a 16 de agosto, organização da ASTA, Associação de Artes e Sabores de Tavira. Até 30 de dezembro, exposição permanente Judeus em Tavira, fragmentos de uma história, para visitar no núcleo islâmico do Museu Municipal. Até o dia 30 de agosto, acontece o Energiza-te na Ilha, é na Ilha de Tavira. Até 15 de setembro, Ciência Viva no Verão, na sua 30ª edição, a iniciativa do Centro de Ciência Viva de Tavira. Até o final de setembro, mostras de artesanato, que acontecem diariamente entre o Jardim da Lagoa e o Jardim das Palmeiras. Até 24 de outubro, exposição Uma Árvore, da autoria de Daniel Moreira e Rita Castro Neves, para visitar no Museu Municipal de Tavira, Palácio da Galeria. Entre 6 e 16 de agosto, 26ª Mostra de Cinema ao Ar Livre. É nos claustros do Convento do Carmo, em Tavira, iniciativa do Cineclube de Tavira. Entre 4 e 14 de agosto, exposição Olhares, pela Rota da Seda, com fotografias de Joaquim Silva Rodrigues. É na Biblioteca Municipal Álvaro de Campos. Festas de Verão no Lago da República, em Luz de Tavira. Organização de clubes e associações, com apoio da Junta de Freguesia. Este fim de semana, dias 7 e 8 de agosto, organização do Núcleo Desportivo e Recreativo do Livramento. Sexta-feira, música para dançar com Walter Reis. Sábado, música para dançar com Jorge Miguel. Segunda-feira, a partir das 10 da noite, celebrar Tavira. Apresentação do projeto Ritmo Fol é no Alto de São Brás. Domingo, 9 de agosto, animação na Praça da República, com Pérolas do Gilão, da Sociedade Orfeónica de Tavira. Sábado, dia 8, animação na Praça da República, com Miguel Dias e banda. Sexta-feira, 7 de agosto, animação na Praça da República com a história do rock. Concerto comemorativo dos 150 anos do Clube de Tavira. O concerto tem lugar na Praça da República.
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6: Foi uma etapa engraçada, que por uma zona bonita, que os ciclistas praticamente não conseguem apreciar. Teve movimento, teve uma fuga que teve sempre controlada pelo pelotão. A UAE fez tudo para não perder a amarela, ou poder, como aconteceu no final, manter a amarela, mas no outro ciclista. Mas tiveram para 2 minutos e 5. Por isso era aquela fuga, deixa ir, até praticamente ao final, e depois quando quiseram matar, mataram. E foi isso que aconteceu. Depois foi os esticões finais, as equipas a posicionarem-se, a tentarem meter os seus sprinters na cabeça da corrida. O Tavira teve o engenho e a arte de conseguir meter o Carlos Salgueiro, que já tinha dado um esticão, para ver quem é que estava com ele. Ainda não estava ninguém ao pé dele, descaiu, foi buscar e lançou o Francisco Campos. Francisco Campos acaba por ganhar a primeira etapa desta volta a Portugal em bicicleta, a 157 km com mais 100 metros, Lourinhã que é luz. A média do vencedor da etapa foi 43.015. 3 horas 39.08 foi o tempo gasto por Francisco Campos e pelo grupo do pelotão que ele vinha com ele. Daniel Cávia do Burgos foi segundo. Carlos Salgueiro do Tavira, do time Tavira Crédito Agrícola, foi terceiro. Em quarto, Rui Oliveira da UAE. Em quinto, Axel Van der Tuck da Euskaltel. Sexto, Tomás Conte do Voltano Aviludo. Sétimo, Fábio Costa do Boa Vista. Oitavo, Pedro Silva do Boa Vista. Nono, o dorsal 51 da equipa Localizanel, Henrique Avancini. E em décimo, João Medeiros, da LA. Todos eles com o tempo do Francisco Campos, ou seja, 3 horas 39.08. Por equipas, na etapa, o Tavira é vencedor, seguido da Euskaltel e do Boa Vista. Nos pontos da etapa, Francisco Campos é o vencedor, com 25 pontos. Na geral das montanhas, Oscar Rota, como eu dizia há bocadinho, na segunda montanha foi ele que venceu. É o líder, com os 5 pontos, os mesmos que o seu colega de equipa, Iker Boniba. Na geral da juventude, Adriano Téricas, da UAE, é o líder. Na geral, por pontos, Francisco Campos, do time Tavira Crédito Agrícola, com 25 pontos. Daniel Cávia, do Burgos, é segundo, com 20 pontos. E em terceiro, Carlos Salgueiro, do time Tavira Crédito Agrícola, com 16. Na geral, por equipas, no final da etapa, quem lidera é a Adicolor, com 11 horas 19.45. A Euskaltel é segunda, a 14 segundos. Terceira, o Boa Vista, a 41 segundos. Em quarto, o time Tavira, a 42. E em quinto, a EFAPEL, a 44 segundos. Após esta etapa, o líder é Rui Oliveira, da UAE, com 3 horas 46 24. Segundo, Rafael Reis, da Anicolor, a 3 segundos. Terceiro, Carlos Salgueiro, do Tavira, do time Tavira Crédito Agrícola, 9 segundos. Quarto, Artam Nites, da Anicolor, a 10 segundos. Quinto, Axel Van der Tuck, da Euskaltel, a 11 segundos. Sexto, Toxomin Zularisti, da Euskaltel, também a 11 segundos. Sétimo, Tiago Antunes, da EFAPEL, a 13 segundos. Oitavo, Emanuel Duarte, da LA, a 17. Em nono, Adria Téricas, da UAE, também a 17. E em décimo, do Boa Vista, Fábio Costa, a 21 segundos. Primeira etapa desta volta a Portugal em bicicleta. Ganhou Francisco Campos, do time Tavira Crédito Agrícola, de amarelo, Rui Oliveira, da equipa UAE.
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7: Vamos às reações do ciclista vencedor da primeira etapa da Volta a Portugal em bicicleta 2026, Francisco Campos, da Team Tavira, Crédito Agrícola.
8: Acerca do vento, claro que hoje fazia-se sentir um bocadinho de vento, mas era um vento de costas, não havia propriamente zonas que se pudessem fazer a diferença, porque rapidamente, nos primeiros quilómetros, tanto estávamos à beira do mar como mudávamos de direção em direção ao interior, por isso essa parte foi relativamente tranquila, sim, porque a fuga também saiu bastante cedo e a Emirates se controlou bastante bem. Claro que fomos sempre bastante rápido, mas foi um dia até relativamente tranquilo até à aproximação da subida de Sintra, por isso nesse aspecto foi um dia até mais ou menos tranquilo. Para já estou felicíssimo com o dia de hoje, amanhã é outro dia. Claro que gostaria e tentarei estar no meu melhor nos próximos dias, mas o objetivo principal já está, que era vencer uma etapa, por isso estou felicíssimo. O segredo tem sido, além de tudo, é o trabalho que nós vamos fazendo durante todo o ano, não é? E especialmente aqui os estágios para a volta e toda a preparação, tudo o que deixámos para trás e que deixámos de fazer, que gostaríamos de fazer, dedicámos-nos ao máximo a isto, que é uma modalidade que exige muito, e o segredo é a consistência, e depois aqui é ter a sorte do nosso lado, é estar no dia sim, no lugar certo, à hora certa.
7: Vamos às declarações do atual detentor da camisola amarela da Volta a Portugal em bicicleta, após o término da primeira etapa, Rui Oliveira, ciclista da UAE Emirates.
9: Coube-nos a nós tirar, porque estávamos de camisola amarela com o Júlio e respeitámos a camisola amarela e esta corrida, portanto tirámos. E a equipa acreditou em mim, respeitou-me e deu-me muita motivação para conseguir hoje vencer a etapa. Não consegui vencer a etapa, mas consegui vestir de amarelo, portanto continuámos no mesmo registro. Estou muito feliz, é um sonho tornado realidade. Já na estreia, nesta volta, nunca pensei começar assim, com o segundo lugar. Hoje poderia ter vencido, fiz quarto, mas consegui vestir a amarela e estou muito feliz, muito orgulhoso por mim, pelos meus. Sei que muita gente está contente por mim e agora falta o último objetivo, que é vencer uma etapa e ajudar a minha equipa a conseguir o melhor resultado possível na geral.
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6: Etapa da manhã, com a chegada ao Algarve, a saída de Sines para Albufeira. A etapa sai à 1:10 da tarde, partida real. Tem 180 km com mais 400 metros. Amanhã, se tiver um dia assim, é que eles vão saber o que é o calor, como foi há uns anos atrás. Primeira meta volante no Almograve, ao quilómetro 47.4. Segunda meta volante na Zambujeira do Mar, ao quilómetro 66.3. Meta de montanha de terceira categoria em Lote 6, ao quilómetro 86,5. Meta volante em Lagos, ao quilómetro 130,4. E depois a meta final em Albufeira, ao quilómetro 180,4. Amanhã a dificuldade maior será a passagem em Lote 6, com depois aquele serpentear desde a partida até lá, uma etapa com o mar sempre praticamente à vista. O calor, esse vai muito. O vento, logo vemos amanhã como é que está. A partir da segunda etapa vai sair, que sai de Sines para Albufeira, em partida simbólica às 13 horas e 5 minutos, partida real às 13:10, de amarelo sai Rui Oliveira. Vamos ver quem será o primeiro, porque é uma chegada ao sprint em Albufeira. Vamos ver quem será o sprinter que amanhã consegue vencer a etapa.
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11: Boa noite, são 21 horas e 19 minutos. Tenha a continuação de uma ótima noite.

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1: 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Obrigado pela sua companhia.

0: Boa noite, são 22 horas.
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2: O tempo para sexta-feira, 7 de agosto. O IPMA prevê céu pouco nublado ao limpo, apresentando períodos de maior nubosidade no litoral, a norte do Cabo Raso. O vento fraco a moderado, de oeste-noroeste, sendo de oeste-sudoeste, na costa sul do Algarve durante a tarde, e superando por vezes forte nas terras altas do centro e sul a partir do meio da tarde. O mar na costa sul, com ondas inferiores a 1 metro. A temperatura da água do mar ronda entre os 19 e os 21 graus. Para Tavira, a temperatura máxima prevista aponta para 36 graus.
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2: Aqui pelo Conselho de Tavira, a proposta para este fim de semana é mais no interior do Conselho. Falamos de Cachopo, que arranca já a sua festa de verão esta sexta-feira. Vamos saber da proposta aqui no trabalho do jornalista estagiário da Rádio Gilão, Francisco Grilo.
4: É já esta sexta-feira que inicia-se a festa de verão de Cachopo. Ao longo de 3 dias, entre 7 e 9 de agosto, a aldeia de Cachopo recebe muita animação musical, com várias atuações de vários tipos de música. Falámos com o presidente da Junta de Freguesia de Cachopo, Rafael Dias, sobre os eventos que marcaram presença na festa de verão de Cachopo.
5: Festa de Cachopo caracteriza-se por várias coisas, mas uma delas é por ser um momento em família, um momento único. Sim. Não só dos familiares residentes, mas dos familiares que estão na diáspora, estão lá fora, estão até nos vários pontos do país, e que neste fim de semana se juntam e vêm passar o fim de semana. Eu posso lhe dizer que uma das coisas que, por o feedback que tem da comissão, que tem muita aderência, é os jantares no recinto da festa. Já ainda não está a festa montada, que já há reservas para jantar no recinto da festa. Porquê? Porque é um momento familiar, de partilha, em que a criança está, tem o seu espaço de diversão, que a Junta também ajuda a proporcionar, mas tem o seu espaço de diversão, em que o velhote também tem ali a sua parte de vivência.
2: Com os amigos.
5: E é de partilha, de relembrar, de ver os amigos que alguns tiveram que partir, infelizmente, da nossa terra, que poderão um dia voltar, mas que infelizmente tiveram partido e constituir vida lá fora, revê-los também na nossa terra, conversar, trocar, contar velhas histórias e essas coisas. Por isso, ali acho que vai um bocadinho por aqui a nossa amplitude para ter uma licença tão aberta, sem problema nenhum. É claro que as pessoas com mais idade se ausentam da festa até às 2 da manhã, mas depois têm toda a vontade e a displicência de deixar os seus netos e bisnetos é o fecho da festa.
4: A novidade em relação à localização deste evento passa a centrar-se na aldeia de Cachopo e não num espaço mais encerrado, como conta o presidente da Junta de Freguesia, Rafael Dias.
5: Temos um recinto novo, praticamente novo, portanto até isso vai ser novidade. A foto que aparece no cartaz vai ser exatamente onde é a festa. É exatamente nesse largo, portanto temos um recinto novo, tudo tem que ser adaptado de novo, mas também que espero que seja uma festa digna da novidade do próprio recinto e que se transforme numa coisa diferente, porque agora passa mesmo para o centro da aldeia. Não é que a anterior localização estivesse mal, mas estávamos numa rua sem saída e agora estamos basicamente no centro da aldeia, onde toda a vida da aldeia se passa, onde passa tudo, é pela estrada 124 e pela 397 que todo o que se passa em Cachopo se movimenta.
4: Em relação à animação musical, o destaque no primeiro dia vai para a atuação dos Iris, que se realiza por volta da meia-noite, de sexta-feira para sábado. Ainda assim, a atuação com o baile com o grupo Sontime a partir das 8 da noite. A animação termina com o DJ Cadu a partir das 2 da manhã. No sábado, o cargo de espetáculo de destaque passa para a mão de Chiaro, que atua à meia-noite de sábado para domingo. Ainda assim, também há o baile com a quarta série às 8 da noite e às 2 da manhã com DJ Royal Pires. No último dia, a animação fica a cargo de Fábio Lagarde, com o seu espetáculo musical e a sua banda a partir das 10 da noite. Ainda assim, às 8 da noite, o espetáculo com o rancho folclórico do Azinhal e também com o baile com Manuel João. A animação religiosa é a partir das 4 da tarde, com a missa, seguindo-se a procissão por cachopo, e depois da atuação de Fábio Lagarto, ainda se realiza um baile a partir das 11 da noite. O presidente da Junta de Freguesia de Cachopo, Rafael Dias, deixa ainda assim um convite também a todos aqueles que não são de Cachopo para visitar.
5: Mais uma vez estão todos convidados. Eu disse agora um bocado que era um momento familiar, mas não é só para os que têm a residência em Cachopo, é um momento familiar para todos. Este ano tivemos uma novidade, fartamente de receber chamadas para pedir contactos a alugar casas. É sinal que há pessoas a querer ficar para a festa vários dias, ainda bem que o é. Ainda bem que conseguimos arranjar mais uns contactos se for preciso. São todos bem-vindos a Cachopo. Divirta-se, vamos ter feira tradicional, vamos ter feira que também, como em todos os outros lugares, existe o espaço crianças, divertimentos também para adultos, com touro mecânico e tudo mais. De certeza que vai ser um fim de semana passado de uma excelente forma, para não falar que depois temos também a nossa piscina para durante o dia dar um mergulhito.
4: Presidente da Junta de Freguesia de Cachopo, Rafael Dias, em relação à Festa de Verão de Cachopo, que inicia-se esta sexta-feira, dia 7 de agosto. Como já referimos, contará com destaque os Iris, o Chiaro e também Fábio Lagarto. Este evento é de entrada livre.
2: Fica a proposta, Conselho de Tavira, Festa de Cachopo, mais uma para este fim de semana, arranca já esta sexta-feira. Festa do Imigrante está de regresso a São Brás de Alportel. Acontece de 7 a 9 de agosto. Reúne música, animação, tradição e gastronomia ao longo destes dias no Campo Sousa Uva. É um dos grandes destaques do programa, a presença do humorista e contador de histórias de Beja, Jorge Serafim, no arranque da noite de sexta-feira. Promovido pela União Desportiva e Recreativa Sambrasense, a iniciativa pretende celebrar os imigrantes sambrasenses, fortalecendo os laços com aqueles que regressam à sua terra durante o verão. Amigos, residentes e visitantes. O programa arranca dia 7 de agosto com Filipe Romão, seguindo Jorge Serafim, prosseguindo a noite com o DJ. No sábado sobem ao palco David Brito e Steve Covers Band, a noite marcada pela música e pela animação. O último dia, domingo, será dedicado à música e à tradição com atuações de Walter Reis e da Rock On Academy, com um momento especial dedicado aos tradicionais vestidos de chita, símbolo da cultura popular sambrasense. Três dias de festa do imigrante em São Brás de Alportel para homenagear aqueles que vivem longe das suas terras. Cacela Velha volta a celebrar a sua padroeira com as festas em honra de Nossa Senhora da Assunção, que decorrem de 13 a 16 de agosto, um programa que alia fé, tradição e animação musical. O momento das festividades importante é dia 15 de agosto, com a celebração da Missa Solene em honra de Nossa Senhora da Assunção, marcada para as 6 da tarde, seguida da procissão pelas ruas da aldeia. Ao longo de 4 dias, a música assume também um papel importante, com espetáculos que acontecem sempre a partir das 9 da noite. O programa arranca a 13 de agosto com Sons do Sul, seguindo-se do Reflexo no dia 14, Acorde e Anima dia 15, encerrando as festividades, a atuação de Ângelo Correia e Felipe Rodrigues. Organizadas pela Fábrica da Igreja Paroquial de Vila Nova de Cacela, em parceria com a Câmara de Vila Real de Santo António, Junta de Freguesia de Vila Nova de Cacela, estas festas em honra de Nossa Senhora da Assunção mantêm viva a tradição, homenageando gerações, reunindo comunidades e visitantes em torno da identidade cultural e religiosa de Cacela Velha.
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0: Boa noite. São 22 horas e 9 minutos. 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
1: O tempo para sexta-feira, 7 de agosto. O IPMA prevê céu pouco nublado ao limpo, apresentando períodos de maior nubosidade no litoral, a norte do Cabo Raso. O vento fraco a moderado, de oeste-noroeste, sendo de oeste-sudoeste, na costa sul do Algarve durante a tarde, e soprando por vezes forte nas terras altas do centro e sul a partir do meio da tarde. O mar na costa sul, com ondas inferiores a 1 metro. A temperatura de água do mar ronda entre os 19 e os 21 graus. Para Tavira, a temperatura máxima prevista aponta para 36 graus.
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3: Boa noite, são 23 horas e 2 minutos. 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Obrigado pela sua companhia.

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1: Boa noite, são 0 horas.
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4: Aqui pelo Conselho de Tavira, a proposta para este fim de semana é mais no interior do Conselho. Falamos de Cachopo, que arranca já a sua festa de verão esta sexta-feira. Vamos saber da proposta aqui no trabalho do jornalista estagiário da Rádio Gilão, Francisco Grilo.
5: É já esta sexta-feira que inicia-se a festa de verão de Cachopo. Ao longo de 3 dias, entre 7 e 9 de agosto, a aldeia de Cachopo recebe muita animação musical, com várias atuações de vários tipos de música. Falámos com o presidente da Junta de Freguesia de Cachopo, Rafael Dias, sobre os eventos que marcaram presença na festa de verão de Cachopo.
6: A festa de Cachopo caracteriza-se por várias coisas, mas uma delas é por ser um momento em família, um momento único. Sim. Não só dos familiares residentes, mas dos familiares que estão na diáspora, estão lá fora, estão até nos vários pontos do país, e que neste fim de semana se juntam e vêm passar o fim de semana. Eu posso lhe dizer que uma das coisas que, por o feedback que tem da comissão, que tem muita aderência, é os jantares no recinto da festa. Já ainda não está a festa montada, já há reservas para jantar no recinto da festa. Porquê? Porque é um momento familiar, de partilha, em que a criança está, tem o seu espaço de diversão, que a Junta também ajuda a proporcionar, mas tem o seu espaço de diversão, é que o velhote também tem ali a sua parte de vivência.
4: Com os amigos.
6: E é de partilha, de relembrar, de ver os amigos que alguns tiveram que partir, infelizmente, da nossa terra, que poderão um dia voltar, mas que infelizmente tiveram partido e constituído vida lá fora, revê-los também na nossa terra, conversar, trocar, contar velhas histórias e essas coisas todas. Por isso, ali acho que vai um bocadinho por aqui a nossa amplitude para ter uma licença tão aberta, sem problema nenhum. É claro que as pessoas com mais idade se ausentam da festa até às 2 da manhã, mas depois têm toda a vontade e a despolicência de deixar os seus netos e bisnetos é o fecho da festa.
5: A novidade em relação à localização deste evento passa a centrar-se na aldeia de Cachopo e não num espaço mais encerrado, como conta o presidente da Junta de Freguesia, Rafael Dias.
6: Temos um recinto novo, praticamente novo, portanto até isso vai ser novidade. A foto que aparece no cartaz vai ser exatamente onde é a festa. É exatamente nesse largo, portanto temos um recinto novo, tudo tem que ser adaptado de novo, mas também que espero que seja uma festa digna da novidade do próprio recinto e que se transforme numa coisa diferente, porque agora passa mesmo para o centro da aldeia. Não é que a anterior localização tivesse mal, mas estávamos numa rua sem saída e agora estamos basicamente no centro da aldeia, onde toda a vida da aldeia se passa, onde passa tudo, é pela estrada 124 e pela 397 que todo o que se passa em Cachopo se movimenta.
5: Em relação à animação musical, o destaque no primeiro dia vai para a atuação dos Iris, que se realiza por volta da meia-noite, de sexta-feira para sábado. Ainda assim, a atuação com o baile com o grupo Sontime a partir das 8 da noite. A animação termina com o DJ Cadu a partir das 2 da manhã. No sábado, o cargo de espetáculo de destaque passa para a mão de Chiaro, que atua à meia-noite de sábado para domingo. Ainda assim, também há o baile com a quarta série às 8 da noite e às 2 da manhã com DJ Royal Pires. No último dia, a animação fica a cargo de Fábio Lagarde, com o seu espetáculo musical e a sua banda a partir das 10 da noite. Ainda assim, às 8 da noite, o espetáculo com o rancho folclórico do Azinhal e também com o baile com Manuel João. A animação religiosa é a partir das 4 da tarde, com a missa, seguindo-se a procissão por Cachopo. E depois da atuação de Fábio Lagarto, ainda se realiza um baile a partir das 11 da noite. O presidente da Junta de Freguesia de Cachopo, Rafael Dias, deixa ainda assim um convite também a todos aqueles que não são de Cachopo para visitar.
6: Mais uma vez estão todos convidados. Eu disse agora um bocado que era um momento familiar, mas não é só para os que têm a residência Cachopo, é um momento familiar para todos. Este ano tivemos uma novidade, fartei-me de receber chamadas para pedir contactos a alugar casas. É sinal que há pessoas a querer ficar para a festa vários dias, ainda bem que o é, ainda bem que conseguimos arranjar mais uns contactos se for preciso. São todos bem-vindos a Cachopo. Divirta-se, vamos ter feira tradicional, vamos ter feira que também, como em todos os outros lugares, existe. Espaço crianças, divertimentos também para adultos, com touro mecânico e tudo mais. De certeza que vai ser um fim de semana passado de uma excelente forma, para não falar que depois temos também a nossa piscina para durante o dia dar um mergulhinho.
5: Presidente da Junta de Freguesia de Cachopo, Rafael Dias, em relação à Festa de Verão de Cachopo, que inicia-se esta sexta-feira, dia 7 de agosto. Como já referimos, contará com destaque os Iris, o Chiaro e também Fábio Lagarte. Este evento é de entrada livre.
4: Fica a proposta, Conselho de Tavira, Festa de Cachopo, mais uma para este fim de semana, arranca já esta sexta-feira. Festa do Imigrante está de regresso a São Brás de Alportel. Acontece de 7 a 9 de agosto. Reúne música, animação, tradição e gastronomia ao longo destes dias no Campo Sousa Uva. É um dos grandes destaques do programa, a presença do humorista e contador de histórias de Beja, Jorge Serafim, no arranque da noite de sexta-feira. Promovido pela União Desportiva e Recreativa Sambrasense, a iniciativa pretende celebrar os imigrantes sambrasenses, fortalecendo os laços com aqueles que regressam à sua terra durante o verão. Amigos, residentes e visitantes. O programa arranca dia 7 de agosto com Filipe Romão, seguindo Jorge Serafim, prosseguindo a noite com o DJ. No sábado sobem ao palco David Brito e Steve Covers Band, a noite marcada pela música e pela animação. O último dia, domingo, será dedicado à música e à tradição com atuações de Walter Reis e da Rock On Academy, com um momento especial dedicado aos tradicionais vestidos de chita, símbolo da cultura popular sambrasense. 3 dias de festa do imigrante em São Brás de Alportel para homenagear aqueles que vivem longe das suas terras. Cacela Velha volta a celebrar a sua padroeira com as festas em honra de Nossa Senhora da Assunção, que decorrem de 13 a 16 de agosto, um programa que alia fé, tradição e animação musical. O momento das festividades importante é dia 15 de agosto, com a celebração da Missa Solene em honra de Nossa Senhora da Assunção, marcada para as 6 da tarde, seguida da procissão pelas ruas da aldeia. Ao longo de 4 dias, a música assume também um papel importante, com espetáculos que acontecem sempre a partir das 9 da noite. O programa arranca a 13 de agosto com Sons do Sul, seguindo-se o do Reflexo, no dia 14, Acorde e Anima, dia 15, encerrando as festividades, a atuação de Ângelo Correia e Felipe Rodrigues. Organizadas pela Fábrica da Igreja Paroquial de Vila Nova de Cacela, em parceria com a Câmara de Vila Real de Santo António, Junta de Freguesia de Vila Nova de Cacela, estas festas em honra de Nossa Senhora da Assunção mantêm viva a tradição, homenageando gerações, reunindo comunidades e visitantes em torno da identidade cultural e religiosa de Cacela Velha.
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4: O tempo para sexta-feira, 7 de agosto. O IPMA prevê céu pouco nublado ao limpo, apresentando períodos de maior nubosidade no litoral, a norte do Cabo Raso. O vento fraco a moderado, de oeste-noroeste, sendo de oeste-sudoeste, na costa sul do Algarve durante a tarde, e superando por vezes forte nas terras altas do centro e sul a partir do meio da tarde. O mar na costa sul, com ondas inferiores a 1 metro. A temperatura da água do mar ronda entre os 19 e os 21 graus. Para Tavira, a temperatura máxima prevista aponta para 36 graus.
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0: onde quer que esteja, para si, a continuação de uma ótima madrugada e uma ótima noite na companhia da Chilão FM. Até às 7 da manhã, como habitualmente acontece, com Jorge Sampaio.
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1: Boa noite. São 0 horas e 32 minutos. A continuação de uma ótima noite, de uma ótima madrugada. Obrigado pela sua companhia aí desse lado. Vamos consigo até às 7 da manhã.

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1: O tempo para sexta-feira, 7 de agosto. O IPMA prevê céu pouco nublado ao limpo, apresentando períodos de maior nubosidade no litoral, a norte do Cabo Raso. O vento fraco a moderado, de oeste-noroeste, sendo de oeste-sudoeste, na costa sul do Algarve durante a tarde, e superando por vezes forte nas terras altas do centro e